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1: 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As notícias do governo federal que movimentaram o país no dia de hoje.
2: Olá, boa noite.
3: Boa noite para você que nos acompanha em todo o país.
2: Quinta-feira, 27 de agosto de 2026.
3: Vamos aos destaques do dia.
2: Trabalho e renda.
3: Brasil chega a 103 milhões de pessoas ocupadas entre maio e julho.
2: IBGE revela ainda que taxa de desocupação recua e fica em 5,3% no período. Pablo Mundim.
4: O número de trabalhadores do setor privado com carteira assinada chegou a 39 milhões e 400 mil.
3: Atenção, estudante!
2: Prazo para renegociar dívidas do FIES termina segunda-feira, 31 de agosto. Thaísa Vitória.
5: A iniciativa oferece condições especiais para renegociar contratos firmados até 2017.
3: El Niño deve ganhar força na região norte a partir de setembro.
2: Menos chuvas e temperaturas mais altas podem afetar o abastecimento de água e a navegabilidade dos rios.
3: Estados e municípios são orientados sobre medidas de preparação e resposta ao efeito climático.
2: O cenário também aumenta o risco de incêndios florestais. Luana Karen.
6: Tanto nas cidades quanto no campo, a prevenção é a melhor forma de evitar grandes incêndios.
3: Hoje na apresentação da Voz do Brasil, Luciana Vasconcelos e Luciano Seixas.
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3: Um milhão de pessoas conseguiram uma vaga no mercado de trabalho nos meses de maio, junho e julho de 2026.
2: A construção civil foi o setor que mais abriu vagas de trabalho, segundo dados da Pesquisa Nacional por Amostra de Domicílios, divulgada hoje pelo IBGE.
3: A taxa de desocupação ficou em 5,3% no trimestre encerrado em julho e caiu 0,5 ponto percentual frente ao trimestre terminado em abril.
4: O número de pessoas ocupadas chegou a 103 milhões e 300 mil trabalhadores, 1 milhão a mais do que no trimestre anterior. Na comparação anual, foram quase 900 mil pessoas a mais trabalhando. A população desocupada caiu para 5 milhões e 800 mil pessoas, uma redução de 503 mil em relação ao trimestre anterior. A queda foi de 0,5 ponto percentual. Segundo o analista do IBGE, William Catruel, a taxa de subutilização da força de trabalho ficou em 13%.
7: As pessoas fora da força de trabalho diminuiu e também o contingente de pessoas desalentadas, ou seja, aquelas que desistiram de procurar algum emprego, ou se achavam muito velhas, ou se achavam muito jovens, ou porque

0: por acharem que não há uma ocupação na região próxima. Isso vem diminuindo e foi o que aconteceu nesse trimestre mais uma vez.
1: O número de trabalhadores do setor privado com carteira assinada chegou a 39 milhões e 400 mil. O rendimento médio real do trabalhador ficou em R$ 3.762. Reportagem Pablo Mundim.
2: Indústria farmacêutica, médica, de fertilizantes, biocombustíveis.
3: Áreas de cooperação entre Brasil e Índia.
2: É o que prevê um documento assinado hoje entre os dois países.
4: O documento assinado nesta quinta-feira pela Agência Brasileira de Promoção de Exportações e Investimentos, a APEX, e a Confederação da Indústria Indiana prevê o intercâmbio de informações sobre os mercados dos dois países, o compartilhamento de boas práticas, a promoção de feiras e o incentivo à internacionalização de pequenas e médias empresas, além de promover projetos conjuntos de atração de investimentos e facilitação de negócios entre Brasil e Índia. O ministro do Desenvolvimento, Indústria, Comércio e Serviços, Márcio Elias Rosa, diz que há interesses comuns em setores estratégicos.
5: É o caso do setor farmacêutico, é o caso de bioenergia, de biocombustíveis, é o caso de fertilizantes.
4: A Índia é atualmente o décimo principal destino das exportações brasileiras, enquanto o Brasil é o 26º maior fornecedor do mercado indiano. No ano passado, as exportações brasileiras para a Índia somaram quase 7 bilhões de dólares. O petróleo bruto aparece como o principal produto vendido pelo Brasil ao país asiático. Reportagem Gabriela Noronha.
3: Estudantes universitários, fiquem de olho na data.
2: Termina segunda-feira o prazo para renegociar dívidas do FIES, o Fundo de Financiamento Estudantil.
3: Podem participar aqueles que firmaram contrato até 2017.
6: Estudantes com dívidas nos contratos do FIES, o Fundo de Financiamento Estudantil, tem até segunda-feira, 31 de agosto, para pedir a renegociação. A iniciativa oferece condições especiais para renegociar contratos firmados até 2017 e que já estavam na fase de pagamento em maio deste ano. Podem participar estudantes em dia ou com parcelas em atraso, inclusive aqueles com restrição no nome. Após a formalização da renegociação e o pagamento da parcela de entrada, ocorre a retirada do nome do estudante e dos fiadores desses cadastros, quando aplicável. Os descontos e as opções de parcelamento mudam conforme a situação de cada dívida e o perfil do estudante. A renegociação pelo Desenrola FIES deve ser realizada junto ao Banco do Brasil ou a Caixa Econômica Federal. A solicitação pode ser feita pelos canais digitais das instituições financeiras ou presencialmente nas agências. Mais informações estão disponíveis no site do Ministério da Educação, em gov.br/mec. Thaisa Vitória para a Voz do Brasil.
2: A partir de setembro, o fenômeno do El Niño deve atingir o país de forma mais intensa, segundo especialistas que trabalham na previsão de eventos climáticos.
3: Para a região norte, são previstos períodos de chuvas abaixo da média e temperaturas acima da média.
2: Isso pode trazer impactos na disponibilidade de água, dificultar a navegabilidade dos rios e o acesso a comunidades, além do aumento do risco de incêndios.
3: Para discutir medidas de preparação diante desse cenário, gestores da região norte estiveram reunidos hoje com representantes do governo.
2: A ideia é orientar estados e municípios sobre o planejamento de ações e o acesso a recursos federais.
7: A previsão é que o El Niño se apresente ainda mais forte neste ano, com consequências mais graves entre os meses de setembro e novembro. No norte e nordeste, a previsão é de seca. Em reunião com jornalistas, a ministra do Meio Ambiente e Mudança do Clima em exercício, Ana Flávia Franco, disse que a preocupação é com os incêndios, principalmente na região amazônica.
8: Identificamos vários focos de queimadas, especialmente na região norte, e deve se intensificar entre os meses de setembro e novembro. É uma região extremamente vulnerável e é uma região que significa para o equilíbrio climático do planeta. E, nesse sentido, merece ter uma atenção bastante especial.
7: Entre as medidas previstas diante dos possíveis impactos do El Niño, Ninho e das mudanças climáticas estão ações relacionadas à segurança hídrica, ao abastecimento de energia elétrica e à prevenção de desastres em áreas urbanas. A ministra da Casa Civil, Miriam Belchior, destacou a importância da atuação integrada entre os entes federativos.
9: Não conseguimos sozinhos de Brasília resolver todas as questões e identificar todos os problemas. Por isso, é importante que os municípios desenvolvam planos de contingência, mapeamento das áreas de risco, também para a gente poder emitir os alertas e mobilizar as equipes locais de defesa civil. Em relação aos recursos hídricos, a priorização de quais são os usos essenciais se tiver a escassez.
7: Também são previstas medidas de monitoramento relacionadas ao abastecimento de combustíveis e alimentos, a atuação da Força Nacional do SUS e a criação de salas de situação para o acompanhamento de temas como incêndios, saúde, estiagem e energia. Reportagem Márcia Fernandes.
3: E a população pode ajudar a prevenir incêndios em áreas urbanas e remotas.
2: Vamos saber na reportagem quais cuidados devem ser tomados para evitar que o fogo se alastre nessa época.
10: Escassez de chuva, vegetação seca e temperaturas altas. A combinação ideal para o surgimento de incêndios. Tanto nas cidades quanto no campo, o período exige cautela da população. Entre as recomendações do Corpo de Bombeiros está não atear fogo em terrenos como forma de limpeza do ambiente, não colocar fogo em restos de poda, entulho ou lixo, não jogar restos de cigarro acesos nas vias públicas e não soltar fogos de artifício ou fazer fogueiras próximo a locais com vegetação seca. O capitão Jean Charles, porta-voz da Operação Verde Vivo, do Corpo de Bombeiros do Distrito Federal, destaca que a prevenção é a melhor forma de evitar grandes incêndios.
11: Na prevenção, a gente inclui a vigilância. Se houver alguém cometendo um incêndio, iniciando um incêndio, ou com suspeita, que a pessoa possa fazer a denúncia. Use os canais da cidade, segurança de cada cidade, os números de telefone da polícia, corpo de bombeiros, e faça a denúncia. Porque se cada um fizer a sua parte prevenindo e denunciando aqueles que tiverem com comportamento errado nesse sentido, todos vamos ganhar.
10: Com a possibilidade de intensificação do El Niño nos próximos meses, os cuidados devem ser reforçados. A perspectiva é de aumento do risco de incêndios florestais, especialmente na Amazônia, no Cerrado e na Caatinga. Nas áreas rurais, o uso do fogo para manejo do solo deve ter autorização dos órgãos ambientais do município ou do estado. Também é possível fazer a queima prescrita em ambientes naturais para evitar a propagação de incêndios florestais. Esse tipo de queima também só pode ser feita com orientação e autorização dos órgãos ambientais. Ao primeiro sinal de incêndio, a recomendação é ligar para o Corpo de Bombeiros, no 193. Reportagem Luana Karen.
3: O trabalho de restauração do Cerrado, desenvolvido pela iniciativa Araticum, ganhou reconhecimento internacional.
2: O projeto foi escolhido pela Organização das Nações Unidas como uma das iniciativas de referência de restauração mundial.
12: A Araticum foi criada em 2020 para promover a restauração do Cerrado, o segundo bioma do Brasil que abrange mais de 2 milhões de quilômetros quadrados do território nacional e já perdeu mais de 50% de sua vegetação nativa. A iniciativa reúne diferentes setores e busca integrar a ciência aos conhecimentos de povos indígenas, comunidades tradicionais e agricultores familiares para ações relacionadas à conservação da água, do clima e da sociobiodiversidade. Daniel Vieira, pesquisador da Embrapa Recursos Genéticos, fala sobre o trabalho que é desenvolvido.
13: Conservar o cerrado de pé, passando por recuperar o cerrado da melhor maneira possível, tentar trazer o cerrado de volta, passa por uma agricultura sustentável dentro das áreas de agricultura e pastagem no cerrado, conservação do solo.
12: O reconhecimento da iniciativa Araticum Restauração do Cerrado Brasileiro como uma das iniciativas de referência da restauração mundial pela Organização das Nações Unidas aconteceu nesta quarta-feira durante a 17ª sessão da Conferência das Partes da Convenção das Nações Unidas de Combate à Desertificação, na Mongólia, para a Embrapa Recursos Genéticos e Biotecnologia, responsável pela rede.

O reconhecimento internacional demonstra que a ciência brasileira está alinhada aos compromissos nacionais e os esforços coletivos de restauração para produzir soluções voltadas ao enfrentamento da crise climática e da perda de sociobiodiversidade. Reportagem Luciana Colares de Holanda.

0: para o desenvolvimento científico e tecnológico do país.
1: Acompanhe na reportagem de Graziele Bezerra.
0: A engenheira agrônoma Maria Ângela Hungria começou a se interessar por ciência ainda na infância, incentivada pela avó, que transformava as brincadeiras de criança em experiências.
2: Ela lia comigo, ela fazia experiências no fundo do quintal, ela viu que eu tinha esse interesse. Decidi aquele dia que ia ser uma microbiologista.
0: Hoje, ela atua como pesquisadora na Embrapa Soja e se tornou uma das referências mundiais em biotecnologia do solo. Maria Ângela foi uma das vencedoras na primeira edição do Prêmio Mulheres e Ciência, promovido pelo Conselho Nacional de Desenvolvimento Científico e Tecnológico, CNPq. O trabalho mostrava o uso de biológicos na agricultura, como bactérias e fungos benéficos, em substituição aos fertilizantes químicos.
2: E eu realmente passei toda a minha vida tentando provar e desenvolver pesquisas para fazer os biológicos viáveis para uma agricultura altamente produtiva, mais sustentável. No Brasil, a gente quer ser cientista é muito difícil, sabe? O que a gente tem que vencer as barreiras para fazer ciência é muito difícil.
0: O Prêmio Mulheres e Ciência valoriza a produção científica feminina e incentiva ambientes acadêmicos e científicos mais inclusivos. A diretora de Cooperação Institucional Internacional e Inovação do CNPq, Dalila Andrade Oliveira, explica as quatro categorias de premiação.
3: Incentivo hoje são as jovens estudantes de ensino médio, que a gente já tem de começar a despertar quando ainda nem fizeram opção pela carreira acadêmica. Na categoria estímulo, são pesquisadoras que já estão inseridas no campo científico e que a gente espera que o prêmio dê a elas maior visibilidade. E a terceira faixa individual é a faixa da trajetória. O que esse prêmio faz é reconhecer essa trajetória. E aí a quarta faixa premia as universidades que adotam políticas de valorização da equidade de gênero.
0: As inscrições do prêmio estão abertas até 10 de setembro em gov.br/CNPq. Reportagem Graziele Bezerra.
4: E vamos continuar falando de oportunidades na área de pesquisa e ciência.
1: Estão abertas as inscrições para dois editais que financiam pesquisas aplicadas ao setor produtivo, entre elas a área de inteligência artificial.
4: O primeiro edital oferece bolsas para graduandos em parceria com a iniciativa privada, instituições de governo e entidades do terceiro setor.
1: Já o segundo é o programa Recursos Humanos em Áreas Estratégicas, Pesquisador na Empresa.
5: O primeiro edital do CNPq, em parceria com a CAPES, faz parte do Programa de Mestrado e Doutorado para Inovação 2026. A iniciativa oferece bolsas para graduandos. O objetivo é estimular a realização de pesquisas de mestrado e doutorado em universidades brasileiras, em parceria com a iniciativa privada, instituições de governo e entidades do terceiro setor. A diretora de Cooperação Institucional Internacional e Inovação do CNPq, Dalila Andrade Oliveira, falou sobre o programa.
6: O objetivo mesmo dessa chamada é desenvolver inovação lá na ponta. Então, o que a gente quer, na realidade, é colada numa agenda de inovação para o país, que tem muito a ver com o que a gente está buscando aí em termos de elevar a capacidade inovadora do país.
5: Já o segundo edital é para o programa Recursos Humanos em Áreas Estratégicas, Pesquisador na Empresa. Este ano será direcionado especialmente para a área de inteligência artificial. É o que explica a diretora de Cooperação Institucional Internacional e Inovação do CNPq, Dalila Andrade Oliveira.
6: São 50 milhões de reais para financiar pesquisas em inteligência artificial em empresas inovadoras, startups.
5: Márcia Mortari é professora e pesquisadora da Universidade de Brasília, UNB, e já participou do Programa de Recursos Humanos.
7: Eu acho que isso que é a grande vantagem, né? Você fixar pessoas altamente qualificadas para estar trabalhando na empresa.
5: Os interessados em participar do Programa Recursos Humanos em Áreas Estratégicas Pesquisador na Empresa têm até o dia 9 de outubro para enviar a proposta para o CNPq. Já o prazo para o envio das propostas do Programa de Mestrado e Doutorado para Inovação é 11 de dezembro. O endereço é gov.br/CNPq. Reportagem Alisson Machado.

0: hoje tem estreia aqui na Voz do Brasil com o quadro Ciência na Prática.
1: Toda semana vamos mostrar como a ciência impacta diretamente a vida da população num bate-papo direto e descomplicado.
0: Hoje vamos falar de algo que parece coisa de filme: a pele da tilápia sendo usada no tratamento de ferimentos e queimaduras.
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3: Pesquisa 100% brasileira está inovando o campo da tecnologia médica para o tratamento de feridas e queimaduras graves.
4: Eu sou Edmar Maciel Lima Júnior, médico, cirurgião plástico, coordenador geral da pesquisa da pele e da tilápia na Universidade Federal de Ceará. O grupo da gente viu que até hoje no Brasil não havia nenhuma pele animal registrada na Anvisa, que a tilápia é o peixe mais consumido no Brasil e o segundo maior do mundo. Além de ser um animal de água doce, tem menos risco de transmissão de doença, e a pele é um produto de descarte da piscicultura que contamina o meio ambiente. E aí, quando iniciamos os estudos, detectou-se que a pele da tilápia tem uma proteína importantíssima na cicatrização, e esse foi o start para todo o início e desenvolvimento da pesquisa.
3: O que antes era descartado no manejo de peixes, hoje virou um recurso inovador para cuidados médicos que tem despertado interesse até de instituições internacionais.
4: São 406 pesquisadores, 23 coordenadores de área. Hoje nós temos 48 artigos publicados no Brasil e fora. Ganhamos 27 prêmios em primeiro lugar e temos instituições, tanto no Ceará como no Brasil e no mundo, haja visto como temos o Butantan, a Fiocruz, a própria NASA já fez parceria de pesquisa com a gente.
3: Acompanhe a pesquisa na página da Universidade Federal do Ceará. E esse foi o Ciência na Prática, com produção de Warby Calil e edição de Edinaldo Júnior. E nosso encontro com o Saber Científico volta na próxima semana. Até lá!
1: Você sabe o que são bioinsumos? São produtos de origem biológica que podem ser usados na agricultura para ajudar no controle de pragas, na nutrição das plantas e na melhoria do solo.
0: E para incentivar esse tipo de prática na agricultura familiar, o Banco Nacional de Desenvolvimento Econômico e Social vai apoiar a produção mais sustentável.
1: Interessados podem se inscrever até 31 de agosto.
5: Por meio de uma chamada de projetos, o BNDES, Banco Nacional de Desenvolvimento Econômico e Social, vai disponibilizar 40 milhões de reais para apoiar a produção de bioinsumos por cooperativas e associações de agricultores familiares. Os recursos poderão ser destinados à implantação ou estruturação de unidades de produção industriais ou semi-industriais de bioinsumos para uso próprio, utilizando processos de biotecnologia. O objetivo da iniciativa é estimular a produção de insumos de origem biológica para uso próprio pela agricultura familiar na produção de alimentos saudáveis, como explica a gerente do Departamento de Inclusão Produtiva e Educação do BNDES, Raquel Zanon.
6: Os bioinsumos, eles podem ser, por exemplo, micro-organismos, predadores naturais de pragas e de extratos vegetais que contribuem para o crescimento e para a saúde dos sistemas agrícolas. O seu uso, ele está associado a práticas agrícolas mais sustentáveis e à segurança alimentar.
5: Mais informações sobre a chamada de projetos estão disponíveis no site bnds.gov.br/bioinsumos. Reportagem André de Barros Lima.
0: Profissionais da segurança pública poderão participar em setembro do Dia C da Capacitação de Gênero.
1: A formação vai abordar temas como atendimento humanizado sem revitimização, medidas protetivas de urgência e avaliação de risco em casos de mulheres vítimas de violência.
0: O curso será realizado no dia 2 de setembro de forma presencial nas 27 capitais do país.
1: A coordenadora-geral de Garantia de Direitos e Acesso à Justiça do Ministério das Mulheres, Ana Maria Martinez, detalha a capacitação.
7: Essa formação foi pensada para todos os profissionais da segurança pública, corpo de bombeiros, policiais civis, militares, as perícias.

0: E a ideia é que a gente consiga incorporar justamente a perspectiva de gênero, a sensibilização desses profissionais da segurança pública no atendimento às mulheres em situação de violência.
1: As inscrições encerram no dia 28 de agosto e podem ser feitas pelos sites gov.br/mj ou então gov.br/mulheres.
2: Empresas e representantes do setor de inovação podem participar da escuta de mercado sobre o projeto Nuvem Brasileira.
1: A audiência pública virtual ocorre no dia 3 de setembro, às 10 horas da manhã.
2: O projeto prevê uma solução nacional para armazenamento e processamento seguro de dados da administração pública, com infraestrutura e gestão brasileira.
1: As contribuições do setor podem ajudar a definir alternativas técnicas e contratuais para a implantação da Nuvem Brasileira.
2: Para participar e para obter mais informações, acesse abdi.com.br/nuvembrasileira.
1: E essas foram as notícias do governo federal.
2: Uma realização da Secretaria de Comunicação Social da Presidência da República.
1: Fique agora com as notícias do Poder Judiciário e do Congresso Nacional. Boa noite.
2: Boa noite para você e até amanhã.
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5: Jornada do CNJ destaca prevenção após 20 anos da Lei Maria da Penha.
6: TSE e Google fecham parceria para ampliar proteção contra uso indevido de IA nas eleições.
5: Para o STJ, concordância expressa de proprietária autoriza a cobrança de taxas por condomínio irregular.
6: Boa noite, eu sou o Arthur Filho.
5: E eu sou Walter Lima.
6: Supremo Tribunal Federal retoma julgamento de ação sobre o acesso de autoridades a registros de conexão de usuários da internet.
5: O caso trata de regras de acesso a dados de IP de usuários. O endereço de IP é um número que identifica a conexão usada por um dispositivo para acessar a internet.
6: Jornada do CNJ destaca a prevenção após 20 anos da Lei Maria da Penha.
5: O evento é promovido desde a vigência da Lei Pablo Lemos.
7: O Fórum Nacional de Enfrentamento à Violência contra a Mulher foi aberto hoje em Campo Grande, Mato Grosso do Sul. Um dos pontos discutidos é saber qual é a razão da violência contra a mulher. Ao fim da jornada de 2 dias, o Conselho Nacional de Justiça vai fazer um documento estratégico com propostas concretas para o aprimoramento da Política Judiciária Nacional de Enfrentamento à Violência contra as Mulheres.
6: A Associação de Moradores em Parcelamentos Irregulares pode cobrar taxas condominiais quando proprietários concordarem expressamente por escrito com a obrigação.
5: Essa conclusão é do Superior Tribunal de Justiça, o STJ. Fátima Uchoa.
8: Um condomínio constituído em parcelamento irregular no Distrito Federal ajuizou ação de cobrança contra uma condômina para receber o pagamento de cotas referentes a cerca de 5 anos. Ao reformar a sentença, o Tribunal de Justiça do DF entendeu que a cobrança era válida diante da assinatura da proprietária do imóvel concordando com as taxas. E a terceira turma do STJ manteve o entendimento, avaliando que o consentimento voluntário torna legítima a exigência das contribuições e afasta a aplicação de precedentes do Supremo Tribunal Federal e do próprio STJ, os quais proíbem a cobrança de taxas de pessoas que não aderiram à associação. O relator foi o ministro Vilas Boas Cueva.
6: O Emprega Lab foi instalado em Mato Grosso do Sul nesta quinta-feira.
5: A iniciativa é um dos pilares da pena justa e emprega do Conselho Nacional de Justiça, Rocine Gomes.
9: O Mato Grosso do Sul se tornou o 10º estado brasileiro a instalar o Emprega Lab. O lançamento foi no Tribunal Regional do Trabalho da 24ª Região, em Campo Grande. O objetivo é capacitar profissionalmente pessoas que estão passando por privação de liberdade ou que deixaram o sistema prisional. O evento contou com autoridades e uma exposição de artesanato produzido por custodiados. Até o fim de setembro, a expectativa é lançar o Emprega Lab no Acre, no Espírito Santo, no Paraná e em Rondônia.
6: TSE e Google fecham parceria para ampliar proteção contra uso indevido de IA nas eleições.
5: Nesta quarta-feira, em Brasília, foi lançada uma campanha para incentivar candidatas e candidatos das eleições gerais de 2026 a utilizarem a ferramenta de detecção por semelhanças. Guilherme Firmino tem mais informações.
10: Desenvolvida pelo YouTube, a tecnologia é capaz de identificar conteúdos gerados por inteligência artificial

0: artificial que reproduzem imagens de uma pessoa. A ferramenta permitirá que os próprios candidatos acompanhem a utilização de sua imagem no ambiente digital, podendo identificar, analisar e, se houver uso indevido de imagem, solicitar remoção do conteúdo. O presidente do TSE destacou que a parceria representa um esforço conjunto para preservar direitos fundamentais no ambiente digital e fortalecer a confiança no processo eleitoral.
1: Justiça condena o Estado do Maranhão a recuperar casarão histórico no centro da capital, em São Luís.
2: Decisão atende a pedidos do Ministério Público Federal, Sabrine Menezes.
3: Com a decisão, o Estado do Maranhão tem até 3 meses para apresentar ao IPHAN e executar um projeto de obras emergenciais para eliminar os riscos estruturais e conter a deterioração da fachada e da cobertura do casarão, localizado na Rua Portugal. Já o projeto de recuperação integral deve ser executado em até 6 meses. Além disso, o Estado deve manter a vigilância patrimonial contínua do imóvel para evitar invasões, ocupações irregulares e novos danos. Em caso de descumprimento das obrigações, a multa é de R$ 1.000 por dia.
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1: A você, uma boa noite.
2: E até amanhã.
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6: Eu sou Paula Groba.
7: E eu sou Humberto Pinheiro.
6: E estes são os destaques de hoje do Jornal do Senado, que começa agora.
7: Congresso antecipa a comissão mista para analisar fim da chamada taxa das blusinhas.
6: Fies pode ter desconto maior para médicos que trabalham em áreas sem atendimento.
7: Pesquisa data Senado. Brasileiras sofrem violência, mas não se reconhecem como vítimas.
6: Boa noite.
7: Boa noite.
6: Para atrair médicos para regiões onde faltam profissionais, um projeto em análise no Senado propõe aumentar o desconto na dívida do Fies a quem trabalhar nessas áreas.
7: A ideia é transformar o abatimento da dívida em um incentivo para levar mais médicos aos locais onde a população mais precisa de atendimento pelo SUS. Quem traz os detalhes é a repórter Patrícia Oliveira.
8: Mais de 60% dos médicos do país estão concentrados em 48 municípios e em capitais com mais de 500 mil habitantes, deixando outras áreas, especialmente na região norte, com escassez de profissionais. Um projeto do senador Dr. Irã, do Progressistas de Roraima, propõe que médicos formados com financiamento do Fies descontem até metade do valor da parcela mensal da dívida quando trabalharem na rede pública em áreas com falta e dificuldade de reposição ou retenção desses profissionais, consideradas prioritárias pelo Ministério da Saúde. Hoje, o Fies já permite abatimento da dívida para médicos que atuam por pelo menos 1 ano em equipes de saúde da família e em outros grupos específicos que atendem essas regiões. O projeto amplia o benefício para todos os médicos, inclusive especialistas, que trabalharem nos serviços públicos dessas localidades. Para o senador, a proposta, que está pronta para votação na Comissão de Assuntos Sociais, pode reduzir a dívida dos profissionais e levar médicos para onde eles são mais necessários.
9: Damos um alívio grande ao jovem médico que muitas vezes sai da faculdade com uma dívida enorme e, ao mesmo tempo, levamos mais profissionais às estruturas hospitalares, às UBSs, enfim, a todas as estruturas de atendimento do nosso gigante SUS, reforçando o acesso às pessoas que mais precisam nos rincões desse país.
8: Se for aprovado na Comissão de Assuntos Sociais, o projeto ainda será analisado pela Comissão de Assuntos Econômicos.
6: E a Comissão de Direitos Humanos vai criar um grupo de trabalho sobre a suspensão pela Anvisa de um remédio para a distrofia de Duchenne.
7: Essa distrofia muscular é uma doença genética rara e progressiva que causa perda de força dos músculos. A reportagem é de Márcio Maturana.
10: A Comissão de Direitos Humanos fez uma audiência pública com especialistas e familiares famílias de pacientes para debater a situação regulatória do medicamento. Débora Racelli, mãe do paciente Raul, de 6 anos, disse que o Elevides é a esperança das famílias.
11: Aproximadamente no Brasil, temos 15 meninos medicados, como já foi falado. 1.200 meninos no mundo receberam o tratamento através de estudos e via comercial. Eles estão bem, eles estão crescendo, eles estão vivendo, eles estão indo para a escola, eles estão indo brincar. Pode não ter os melhores ganhos no gráfico, mas a doença parou, a doença estabilizou, a doença está dando respiro para que eles sejam crianças.
10: O diretor da Anvisa, Daniel Pereira, explicou que a decisão da agência não é definitiva.
12: Não há decisão imutável por parte da agência. As decisões da agência, elas são feitas conforme os dados que a gente tem no momento, conforme os dados que a gente recebe, conforme os dados que a gente consegue, né, avaliar.
10: O medicamento é aplicado em dose única e os pacientes são acompanhados com relatórios periódicos. O laudo definitivo sobre a eficácia do remédio deve ser concluído em 2031. A senadora Damaris Alves, do Republicanos do Distrito Federal, que é presidente da Comissão de Direitos Humanos e coordenou o debate, anunciou que vai criar um grupo de trabalho para buscar uma solução no caso do medicamento Elevides.
6: A comissão mista que analisa a medida provisória que zera o imposto de importação sobre compras de até 50 dólares em plataformas virtuais se reúne amanhã para eleger o presidente. Conhecida como taxa das blusinhas, a MP também autoriza o ministro da Fazenda a alterar as alíquotas do imposto de importação sobre remessas postais internacionais. Para compras de até 50 dólares, a alíquota poderá ser reduzida a zero. Já para remessas de até 3 mil dólares, poderá chegar a 30%.
7: O deputado Reginaldo Lopes, do PT de Minas Gerais, foi indicado pelo presidente da Câmara, Hugo Mota, para presidir a comissão. A indicação do relator caberá ao Senado. O parlamentar defendeu a aprovação rápida da MP, que perde a validade no dia 8 de setembro.
13: Nós vamos debater e fazer um grande diálogo com todos os setores econômicos da indústria brasileira, com os parlamentares, senadores, e vamos sim defender a aprovação imediata deste direito do povo brasileiro de poder ter isenção nas suas compras internacionais até 50 dólares.
6: A violência contra a mulher ainda é uma realidade no Brasil e muitas brasileiras não reconhecem como violência situações de agressão que vivenciam no dia a dia.
7: Os dados estaduais da mais recente pesquisa nacional do Data Senado revelam diferenças na percepção da violência de gênero entre os estados e mostram como essa falta de reconhecimento pode dificultar a denúncia e a busca por ajuda. A reportagem é de Raíssa Abreu.
14: A distância entre a violência vivida e a declarada é uma das principais conclusões da pesquisa. Em Alagoas, 36% das mulheres relataram situações de violência sem identificá-las como violência doméstica ou familiar. No Paraná e em São Paulo, esse índice foi de 25%. O presidente do Senado, Davi Alcolumbre, disse em nota que divulgar dados por estado ajuda a entender o problema em profundidade e aumenta a chance de combatê-lo. O coordenador do Data Senado, José Henrique Varanda, disse que o objetivo não é criar um ranking entre os estados.
15: O detalhamento estadual é muito mais importante não para criar um ranking, mas para identificar as necessidades de cada localidade. A gente olha para esses números, a gente vê que ainda estamos assim, muito aquém da realidade.
14: A 11ª edição da Pesquisa Nacional de Violência contra a Mulher ouviu 21.641 mulheres nos 27 estados e no Distrito Federal. A pesquisa é uma parceria do Data Senado com o Observatório da Mulher contra a Violência.
16: Eleições 2026.
6: O programa Seu Voto Importa, da Justiça Eleitoral, vai oferecer transporte a eleitores com mobilidade reduzida.
7: A solicitação deve ser feita até 14 de setembro, 20 dias antes da data da eleição. Repórter Pedro Pincer.
17: Eleitoras e eleitores que necessitarem de apoio para se deslocarem até seus locais de votação nas eleições de 2026 contarão com um serviço de transporte individual gratuito. O programa Seu Voto Importa, do Tribunal Superior Eleitoral, busca reduzir as barreiras físicas ao exercício do voto e promover a inclusão de grupos historicamente vulnerabilizados. E foi inspirado em experiências desenvolvidas ouvidas por tribunais regionais, como o de Pernambuco. Assessor de planejamento do órgão, Acácio Leite, explicou como o seu voto importa funciona na prática.
18: Então nós transportamos eleitores com deficiência visual, deficiência auditiva, paralisia cerebral, síndrome de Down, autismo, deficiência física, todos os tipos de deficiência nós atendemos. No dia das eleições vai buscar esse eleitor em casa, leva ele para votar até o local do

0: votação e traz ele de volta até a casa dele com toda a segurança e com um apoio técnico bem interessante.
1: A solicitação pode ser apresentada pelo próprio eleitor ou, quando necessário, por seus representantes legais ou de apoio. O pedido pode ser feito presencialmente, diretamente no cartório eleitoral da zona correspondente ou por canais remotos e eletrônicos até 14 de setembro.
2: E amanhã, sexta-feira, começa o horário eleitoral gratuito das eleições 2026. As emissoras de rádio e TV devem destinar tempo para que os candidatos e candidatas divulguem as propostas de campanha para os cargos de presidente da República, deputado federal, governador, senador e deputado estadual ou distrital, no caso do Distrito Federal.
3: A propaganda eleitoral gratuita será veiculada de segunda a sábado com 50 minutos diários em rede, divididos dois blocos de 25 minutos no rádio e na TV. Além disso, 70 minutos serão destinados a inserções de 30 e 60 segundos distribuídas ao longo do dia. O horário eleitoral deve ocorrer até o dia 1º de outubro, 3 dias antes da realização do primeiro turno. Com edição de Paula Groba e trabalhos técnicos de Eliseu Caires, o Jornal do Senado fica por aqui. Acompanhe agora as notícias da Câmara dos Deputados. Boa noite.
2: Boa noite e até amanhã.
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5: Presidentes estabelecem prioridades para votações do esforço concentrado.
6: Deputados obrigam notificação de distúrbio vocal relacionado ao trabalho.
5: Avança a proposta que permite instalação de faróis auxiliares em caminhões.
6: Boa noite. Uma comissão da Câmara aprovou a instalação de faróis auxiliares em caminhões. A repórter Maria Neves explica por que a medida foi considerada necessária.
7: A Comissão de Viação e Transportes da Câmara dos Deputados aprovou o projeto do deputado Rodrigo Dazaeli, do PL do Mato Grosso, que permite a instalação de faróis auxiliares em caminhões que circulam em áreas privadas. Pelo texto, veículos de transporte de carga utilizados em atividades agropecuárias, florestais, industriais e logísticas poderão ter luzes adicionais, desde que elas possam ser desligadas manualmente para circular em vias públicas. Na opinião do relator, deputado Zé Trovão, do PL de Santa Catarina, a mudança evita que os motoristas sejam punidos simplesmente por terem o equipamento no caminhão. Ele também defende que a iluminação adicional vai tornar a direção de caminhões mais segura.
8: Nós temos hoje muitos veículos que transitam em propriedades rurais, em áreas que são 500, 600, até 1.000 quilômetros ou mais, em estradas precárias, estradas de chão. E essas estradas, elas não têm iluminação de nenhum tipo. Às vezes o cara está transitando, quando ele vê, ele está em cima de um animal, de um boi, de um cavalo ou de um animal silvestre e acaba acontecendo um acidente. Se ele tem as lâmpadas auxiliares, ele consegue ter um foco maior, mais longe desses animais, dessas estradas.
7: Pelo texto aprovado, o condutor que trafegar por via pública com iluminação auxiliar ligada incorrerá infração grave a ser punida com multa e retenção do veículo para regularização. Uma pesquisa realizada pela Fundação Instituto de Pesquisas Econômicas e a Secretaria Nacional de Trânsito apontou que caminhões e ônibus respondem por aproximadamente 4% dos veículos em circulação no país. Isso corresponde a cerca de 4 milhões e 900 mil veículos. A proposta que permite a instalação de faróis auxiliares em caminhões ainda será analisada pela Comissão de Constituição e Justiça. Da Rádio Câmara de Brasília, Maria Neves.
4: Transportes.
5: Júlio Arco Verde, do PP do Piauí, apoia a proposta que muda as regras de cobrança do IPVA. O texto estabelece a alíquota máxima de 1% sobre o valor venal dos veículos e determina que os estados possam conceder descontos para modelos menos poluentes.
6: A proposta considera exclusivamente o peso de fábrica do veículo, em vez do valor de mercado, para o cálculo do IPVA. Júlio Arco Verde acredita que a medida torna a cobrança do imposto mais justa e alinhada a modelos adotados em outros países.
4: Consumidor.
5: embalagens de produtos industrializados não poderão exibir fotos de componentes que não fazem parte da receita. É o que determina o projeto de Félix Mendonça Júnior, do PDT da Bahia, segundo o qual as ilustrações orientam mais a decisão de compra do que a leitura da lista de ingredientes.
6: Além disso, o projeto de Félix Mendonça Júnior prevê que a Anvisa estabeleça o teor mínimo de ingredientes, como chocolates, frutas e queijos, para destaque nas embalagens, seguindo padrões internacionais de composição e denominação de alimentos.
4: Direitos Humanos.
5: Gervásio Maia, do PCdoB da Paraíba, defende a aprovação de projeto que obriga academias a trazer informações e instruções em braille nos equipamentos. Relator da matéria na Comissão de Constituição e Justiça da Câmara, o deputado afirma que o objetivo é ampliar a autonomia das pessoas com deficiência visual.
6: Gervásio Maia argumenta que a adaptação promove a inclusão desse público nas atividades físicas, contribuindo também para a redução do risco de acidentes durante a prática dos exercícios.
5: A alteração no Estatuto do Índio vai garantir a disponibilidade de intérpretes de línguas de povos originários em atendimentos públicos a indígenas. A relatora da matéria na Comissão da Amazônia, deputada Dilvanda Faro, do PT do Pará, pede urgência na aprovação do texto.
6: Dilvanda Faro explica que a medida amplia o acesso a direitos e a serviços essenciais, priorizando a contratação de intérpretes das próprias comunidades para facilitar a comunicação e evitar a criação de cargos permanentes.
4: Justiça.
5: Devedores de pensão alimentícia podem ser proibidos de entrar em estádios de futebol e outros eventos esportivos. A restrição está prevista em um projeto apresentado por Rodrigo Gambale, do Podemos de São Paulo.
6: A proposta exige que os organizadores dos eventos barrem os inadimplentes na entrada, inclusive por biometria. Rodrigo Gambale acredita que a medida protege crianças e adolescentes e dá mais agilidade à cobrança das pensões.
4: Segurança Pública.
5: Alexandre Leite, do União de São Paulo, propõe aumentar a pena para quem fizer falsa acusação de violência doméstica e familiar. O deputado explica que a ideia é alterar o Código Penal para endurecer a punição do crime de denunciação caluniosa.
6: O texto também prevê que a concessão de medida protetiva com base em denúncia falsa passe a configurar o crime de denunciação caluniosa. Alexandre Leite afirma que a medida busca preservar a credibilidade do sistema de proteção às vítimas e punir quem agir de má fé.
4: Desenvolvimento Regional.
5: Projeto de Domingos Neto, do PSD do Ceará, busca ampliar a utilização do reuso de água e da dessalinização em regiões afetadas pela seca. O deputado também inclui no texto incentivos de financiamento para projetos que adotarem essas tecnologias.
6: Domingos Neto explica que a iniciativa facilita o acesso a financiamentos para projetos que promovam fontes complementares de abastecimento de água. Ele acrescenta que a medida prioriza a eficiência do uso da água, além de preservar os mananciais.
4: Trabalho.
5: Os deputados aprovaram um projeto que obriga a notificação do distúrbio vocal relacionado ao trabalho como doença funcional. A repórter Paula Bittar tem os detalhes.
9: A Comissão de Constituição e Justiça da Câmara aprovou o projeto que determina a notificação compulsória do distúrbio vocal relacionado ao trabalho como doença funcional. O objetivo é aperfeiçoar as políticas públicas e proteger a saúde vocal de profissionais que utilizam a voz como instrumento de trabalho, em especial professores e teleoperadores. O autor do projeto, o deputado Rogério Correia, do PT de Minas Gerais, ressaltou que o distúrbio é uma doença que está extremamente associada ao trabalho.
10: Ela vai influenciar na vida das pessoas e precisa de ter o tratamento relacionado ao trabalho, por isso uma doença do trabalho. Assim colocado, leva os professores a ter uma proteção pela profissão que ele exerce.
9: O projeto considera distúrbios vocais relacionados ao trabalho quaisquer formas de desvios vocais relacionados à atividade profissional que diminuam, comprometam ou impeçam a atuação ou a comunicação do trabalhador. A proposta que determina a notificação compulsória do distúrbio vocal relacionado ao trabalho como doença funcional já pode seguir ao Senado. Da Rádio Câmara de Brasília, Paula Bittar.
6: Ayrton Faleiro, do PT da Bahia, comemora a aprovação na Câmara do fim da escala 6x1. Na avaliação do deputado, a medida amplia direitos e melhora a qualidade de vida da classe trabalhadora.
5: O parlamentar também afirma que a mudança representa um ganho para a economia e destaca a participação de trabalhadores, dos parlamentares e do governo federal na aprovação da proposta. Para Ayrton Faleiro, a medida garante mais dignidade aos trabalhadores brasileiros.
11: A aprovação do fim da escala 6x1, estabelecendo 2 dias de descanso para a classe trabalhadora, para cuidar da família, para cuidar da saúde, para cuidar do esporte, para cuidar da sua religiosidade, é um ganho fundamental para a nossa economia. Quem está de parabéns mesmo são os trabalhadores e trabalhadoras do Brasil, que agora vão ter uma condição mais digna para, além do trabalho, uma vida melhor.
4: Saúde.
6: É de Josenildo, do PDT do Amapá, projeto que proíbe a prescrição e o uso de implantes hormonais para fins estéticos ou melhoria do desempenho físico. O projeto prevê que esses produtos somente sejam indicados para diagnóstico compatível e respaldo científico.
5: Josenildo propõe que farmácias e estabelecimentos registrem o profissional responsável, o paciente, a composição e o lote de cada implante. O congressista explica que o registro de cada implante permite identificar prescrições que usam diagnósticos médicos como justificativa para fins estéticos.
4: Previdência.
6: Eduardo da Fonte, do PP de Pernambuco, apresentou o projeto que determina o pagamento provisório do benefício de prestação continuada quando o INSS não analisar o pedido em até 45 dias. Ele explica que a implantação deverá ser feita em até 5 dias úteis após o fim do prazo.
5: Eduardo da Fonte esclarece que o pagamento temporário não substitui a análise definitiva do INSS. Ele acrescenta que, se o pedido for negado, o benefício será interrompido depois de assegurado o direito de defesa, sem devolução automática dos valores recebidos de boa-fé.
4: Cultura.
6: Projeto de Adriano do Baldi, do PP de Goiás, inclui o Dia Nacional do Povo Cigano, celebrado em 24 de maio, no calendário oficial de eventos nacionais. Ele explica que a medida visa incentivar a realização de campanhas educativas e de combate a estereótipos.
5: Embora 24 de maio já marque o Dia Nacional do Cigano, Adriano do Baldi diz que o reconhecimento oficial da data vai dar mais visibilidade a esta comunidade histórica e vai fortalecer o acesso a direitos básicos como documentação, saúde, educação e moradia.
6: Pastor Diniz, do União de Roraima, é favorável à renovação da permissão para que a Rondovisão Rondônia Rádio e Televisão continue operando uma emissora de rádio FM em Ji-Paraná por mais 10 anos.
5: O relator da proposta na Comissão de Comunicação afirma que a documentação apresentada pela empresa atende às exigências legais e às normas do colegiado. Por isso, o pastor Diniz defende a homologação do ato do Poder Executivo pelo Congresso Nacional.
4: Educação.
6: Projeto de Da Vitória, do PP do Espírito Santo, prevê descontos a participantes do FIES com pagamentos em dia ou em atraso de até 90 dias. Ele argumenta que a proposta permite que o beneficiário quite a dívida à vista sem pagar juros e multas, com desconto de até metade do valor financiado.
5: Da Vitória também propõe parcelamento em até 150 meses, com eliminação de juros e multas, além de desconto de até 30% sobre a dívida principal. O deputado diz que as renegociações devem alcançar os bons pagadores, desde que não provoquem perda de receita para o fundo estudantil.
4: Votação.
6: Em reunião com o presidente da República, os presidentes da Câmara, Hugo Mota, e do Senado, Davi Alcolumbre, definiram os projetos que terão prioridade na semana de esforço concentrado do Congresso. O repórter José Carlos Oliveira tem os detalhes.
12: Os presidentes da Câmara dos Deputados, Hugo Mota, e do Senado, Davi Alcolumbre, se reuniram com o presidente Lula no Palácio Alvorada e definiram 5 propostas com prioridade de votação entre 1º e 4 de setembro, último esforço concentrado do Congresso antes da eleição de outubro. 4 propostas já foram aprovadas pelos deputados e estão em análise no Senado. O fim da escala 6x1 de trabalho semanal, a chamada PEC da Segurança Pública, a Política Nacional de Minerais Críticos e Estratégicos e os incentivos fiscais para a instalação de data centers no Brasil, batizados de Redata. O presidente da Câmara, Hugo Mota, elogiou a possibilidade de avanços legislativos por meio de diálogo e cooperação institucional.
13: Mais feliz ainda de ver essas matérias que passaram na Câmara, como a PEC da Segurança, a PEC do fim da escala 6x1, o projeto dos minerais críticos, que é um projeto estratégico para o país, de soberania nacional, e também o Redata, que além do ponto de vista dos investimentos que o Brasil irá receber, nós teremos condição também de armazenar os dados da população brasileira aqui em nosso país, não mais dependendo de outros países.
12: O 5º item da pauta prioritária é a medida provisória que zera temporariamente a chamada taxa das blusinhas, ou seja, a cobrança do imposto de importação federal de 20% sobre remessas postais internacionais de até $50. Hugo Mota lembrou que a medida provisória perde a validade em setembro, com riscos de prejuízos para milhões de brasileiros que compram pela internet. Mota indicou o deputado Reginaldo Lopes, do PT de Minas Gerais, para presidir a comissão mista sobre o tema. Os deputados aprovaram a PEC da Segurança em março. O texto garante mais recursos para o setor, inclusive por meio da destinação de dinheiro arrecadado com as BETs para o Fundo Nacional de Segurança Pública e o Fundo Penitenciário Nacional. O fim da escala 6x1 foi aprovado pela Câmara em maio. O projeto prevê jornada de 40 horas semanais em 5 dias, com 2 de descanso e sem redução de salário. Também em maio, os deputados aprovaram a Política Nacional de Minerais Críticos, com incentivos governamentais à exploração de minerais considerados fundamentais na produção de tecnologias, como smartphones, carros elétricos e sistemas militares. O projeto de lei do Redata, Regime Especial de Tributação para Serviços de Data Center, foi aprovado pela Câmara em fevereiro. Da Rádio Câmara de Brasília, José Carlos Oliveira.
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4: Economia.
5: Dr. Luiz Ovando, do PP de Mato Grosso do Sul, defende a proposta de emenda à Constituição que amplia a imunidade tributária para igrejas e entidades filantrópicas. O texto já foi aprovado na Câmara e seguiu para análise dos senadores.
6: O deputado afirma que a medida fortalece o trabalho social desenvolvido por igrejas e organizações beneficentes, ampliando recursos destinados ao atendimento da população. Dr. Luiz Ovando acrescenta que a proposta prevê mecanismos de devolução tributária para evitar cobranças consideradas excessivas.
15: Quando você compra uma lâmpada, compra alguma coisa em supermercado, então isso tudo é tributado. Então, se já está tributado e o cidadão, membro da igreja, já paga imposto de renda, se ele tiver uma empresa, ele também recolhe esse valor, nós estamos aqui, através dessa PEC, defendendo o fato de que as instituições e também as filantrópicas que prestam serviço à comunidade sejam isentadas, sejam imunizadas, vamos dizer assim, desse recolhimento. E se acontecer, isso seja devolvido através de um cashback.
5: Zé Neto, do PT da Bahia, apresentou o projeto que cria o programa Fazer o Bem para a Melhor Idade, que permite a empresas abater do imposto de renda valores destinados a idosos que vivem em asilos ou casas de repouso.
16: E o que é que nós queremos? Que nesse projeto a gente vai atender os idosos com rendimentos mensais inferiores ao limite da isenção de imposto de renda que estejam nos abrigos de idosos e casas de idosos. Que a tendência é que isso cresça muito. Quem dá assistência a esses idosos? Como vão ser assistidos? Cada dia você tem menos pessoas na família. e você vai ter muito mais pessoas que não vão ter esse atendimento. E isso é uma forma de dar uma atenção e uma assistência junto com a ordem governamental, com o Estado, município, Estado, União, para que a gente possa diminuir essas dificuldades que são vividas pelos idosos no Brasil.
6: Zé Neto explica que, pelo texto, cada empresa poderá apoiar até 3 idosos com abatimento limitado a 5% do imposto devido.

0: por ano. Para ter direito ao incentivo, a pessoa jurídica deverá obter o certificado amigo do idoso após a habilitação junto à Receita Federal.
1: Bandeira de Melo, do PV do Rio de Janeiro, é um dos autores da proposta de emenda à Constituição que busca preservar incentivos estaduais e municipais a projetos culturais e esportivos após a reforma tributária. O texto permite que empresas continuem apoiando iniciativas desses setores com abatimento de parte do imposto devido.
0: Bandeira de Melo alerta que a substituição do ICMS e do ISS pelo novo imposto sobre consumo pode abrir brecha para a extinção de mecanismos usados hoje no financiamento da cultura e do esporte. O objetivo da proposta é criar regras nacionais uniformes sobre o tema.
1: Termina agora o jornal Câmara dos Deputados, produzido pela Rádio Câmara, com trabalhos técnicos de Wellington Teles e apresentação de Luciana Vieira e Val Monteiro. Boa noite.
0: A Voz do Brasil volta amanhã. Uma boa noite para você.
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5: Eu cheguei aqui, tava com a vida destruída, né? Eu tava separado da minha esposa e tava vindo só eu e os dois menininhos gêmeos só. E ela tinha ido embora pra Sarandi, né? Tava morando em Marialva.
6: A sua esposa foi embora.
5: É. E comecei a vir aqui pra igreja. Antes eu vinha como turista, né?
6: É.
5: É, só vinha.
6: Não tinha compromisso.
5: Chegava contando a hora pra voltar embora. Era do mundo, né? Aí eu peguei e fui, perdi tudo. Tudo que eu tinha eu perdi. Casa, tudo, os móveis, tudo destruído. E a casa tava tinha nada mais. Para não falar que não tinha, só tinha a televisão lá e a geladeira, o resto tudo. E o dia que a minha esposa foi embora, ela falou assim, eu tô indo embora. Eu peguei e falei assim para ela. Ela falou assim, você não vai falar nada? Eu falei assim, não. Ela pegou e foi embora normalmente. E eu fiquei sentado lá no sofá lá, olhando assim, como se não tivesse nada disso acontecendo, né? E ela já tinha levado uma parte das coisas embora. E nisso ela foi embora. E eu fiquei em busca. Daí eu estava trabalhando numa firma, fiquei mais de duas
6: você
5: semanas.
6: Você ficou firme vindo à igreja?
5: Isso.
6: Lembra que você mandou um áudio para mim, que a sua esposa tinha ido embora?
5: Isso.
6: Aposto o que eu estou fazendo.
5: Foi no Facebook, ainda está gravado até hoje.
6: Está gravado até hoje. Ele mandou umas mensagens para mim, eu disse, fica firme, que Deus vai te abençoar.
5: Foi. E a partir daquele dia lá que você falou para mim, assim, que o filho pródigo, né?
6: Filho pródigo volta à casa do pai.
5: Isso, e será melhor que a primeira, né?
6: A glória da segunda casa será maior do que a primeira.
5: Isso. Aí depois daquele dia lá, você falou assim, a partir de hoje a sua vida não vai ser mais a mesma. Aí depois daquele dia eu já tinha mudado para Marialva, daí eu fui conquistando tudo de volta. Aí faltava ela. Uhum. Só que o diabo.
6: E você não deixou de vir à igreja?
5: Não deixei. Firme. Comecei a ficar firme. A minha esposa veio, tava tudo mil maravilha, ela foi embora duas vezes em seguida. Duas vezes ela foi embora sem explicação nenhuma, sem nada, sem briga, sem nada. Eu cheguei, ela tinha ido embora. Aí eu cheguei, eu falei, aí foi o dia que eu peguei, fui, eu vi, entrei na live lá, tava ao vivo, eu peguei e fui e mandei a mensagem lá. Você falou assim, fica firme que ela vai voltar. E falou lá, tudo que o senhor falou depois daquele dia lá aconteceu.
6: Porque ela tudo foi, que eu falei naquele dia pro senhor começou a acontecer.
5: Ela aconteceu. Ela voltou e depois disso aí não foi mais embora. E nós ficamos tá até hoje, graças a Deus.
6: Firme.
5: Firme, estamos bem.
6: Só amor.
5: Só amor, graças a Deus.
6: agora fala a segunda parte. Agora vem o financeiro. Vem um financeiro que Deus está na prosperidade. Você trabalha com o quê, filho?
5: Com marmoraria.
6: Isso. Veio uma pessoa, te procurou para te financiar.
5: Foi.
6: Olha aí, ó.
5: Aí ele falou, eu já trabalhava na empreita, né? Ah. E o ex-patrão meu, eu tinha saído da firma, tinha abandonado tudo. Quando eu perdi tudo, eu saí da firma sem explicação nenhuma, fui embora. E nisso aí, o meu patrão falou, ligou, num dia que o senhor falou aqui no domingo que alguém ia ligar, no outro dia, na segunda-feira, ele me mandou mensagem, 7h45 da manhã, falou assim, você volta que eu vou pagar a empreita para você a R$40 o metro. Ele pagava 35 mais R$20 da boca. Eu fui continuando na empreita, trabalhando para ele, né? Aí o rapaz pegou e falou para mim assim, ó, velho, você podia trabalhar para você mesmo, você vê se você... Você toma de conta da firma do cara sozinho aí, e você não valoriza, não tem valor, não tem nada, porque eu ficava, chegava cedo lá e o cara não vinha trabalhar e não avisava eu, como eu era empreiteiro, né? Aí eu peguei e falei assim, eu vou continuar um pouco aí pra ver o que vai dar.
6: Eu não tenho condição, isso. Não tenho dinheiro.
5: Não tenho como abrir agora. Eu até tenho umas ferramentas, mas não tenho como abrir empresa agora. Ele falou assim, ah, fala o seguinte, vê lá quanto que vai custar as suas ferramentas lá e tudo que vai precisar lá pra sua firma. E você pode abrir a firma lá e começar a trabalhar. Eu fui correr atrás das ferramentas. Foi investir R$19 mil à vista lá.
6: À vista?
5: À vista.
6: Ele pagou?
5: Pagou à vista. E eu já estou trabalhando já em Marialva.
6: A empresa é tua?
5: A empresa minha. Com o nome e tudo lá na frente ali.
6: É para você dar glória a Deus.

0: Glória a Deus.
1: Eita, Jesus. Esse é o Deus da prosperidade. Agora, olha para cá. Tudo isso Deus está fazendo para melhorar a vida dele, porque eu estou orando para Deus abençoar você, para você abençoar a obra. Deus vai levantar muitas pessoas pequenas aqui para colocar com uma cabeça, para que essas pessoas reconheçam que é Deus que levanta, e Deus também tem um poder de abater. Ele vai trabalhar agora para ele. Daqui a pouco ele vai estar ganhando aí 100 mil reais. Se ele for fiel a Deus, a obra vai crescer também ou não vai? E Deus cada dia vai amar mais ele, vai investir mais nele. Daqui a pouco ele está com um monte de funcionário. Não esqueça de Deus, tá? Grave isso aqui, deixa gravado. Nunca esqueça que é Deus que está te levantando, que é Deus que está te exaltando. E agora?
2: E aí eu fiz um lançamento de R$1.500 e a mulher tinha feito acho que uns 4 lançamentos lá já, porque ela queria pesquisar os preços para bater lá. E como eu cheguei lá, falei para ela, fui sincero com ela lá, o filho dela achou alguma coisa, viu alguma coisa em mim lá, e o cara fez R$1.300 para ela, todas as pedras, balcão de churrasqueira e tudo. Eu tinha feito R$1.500. Aí ela foi, eu tinha até apagado as mensagens que ela tinha me mandado. Eu falei assim, bicho, 1.300, perdi 1.500, né?
1: 200 ela vai fazer mais barato.
2: Vai fazer com mais barato. Aí o filho dela falou assim, não mãe, ele foi sincero aquele dia lá, eu gostei das palavras dele. E vai lá e fecha com ele. Aí ela falou, mandou mensagem pra mim e falou assim, se você quiser fazer nos 1.700, você pode começar a fazer as pedras.
1: Quanto?
2: Pela 1.700. Aumentou.
1: Rapaz do Eita Jesus, esse é o Deus que eu sirvo, Deus da libertação financeira, amém gente?
3: Se fosse humanamente falando, ele já tinha saído, já tinha perdido, mas quando Deus está no negócio, meu irmão, é aquilo que eu falo, aquilo que ia dar errado, mas quando Deus está, dá certo, até o que ia dar errado na sua vida vai passar a dar certo, e aí?
2: Aí ela foi e fechou, daí ela falou assim, eu vou passar R$600 à vista para você, e segunda-feira agora eu já vou montar o serviço dela e é mais 1.100 à vista. Até hoje os clientes que entrou lá não foi nenhum parcelado. Tudo à vista.
1: Você pegou por 1.700.
2: 1.700.
1: Vai arrebentar, vai ou não vai?
2: E graças a Deus, todas as máquinas lá, tudo nova, foi tudo nova. As máquinas, não foi nada, a eletricidade do barracão foi tudo feita nova, que é trifásico, né? Foi feita tudo.
1: Aonde você está trabalhando hoje?
2: Isso. E graças a Deus foi tudo caminhado lá, tudo certinho. Desde o começo, desde o aluguel até o eletricista, pintor, tudo que trabalhou lá, foi tudo certinho. Graças a Deus a firma tá bombando, já tem um funcionário já trabalhando para nós também.
1: Chegou com a vida arrebentada?
2: Arrebentada, sim.
1: E hoje?
2: Graças a Deus.
1: Com a vida levantada?
2: Tô levantando, graças a Deus.
1: E a esposa, como é que tá a esposa?
4: Feliz, né?
1: Tá feliz?
4: Feliz.
1: Agora, um orgulho do marido?
4: Orgulho.
1: Mais ainda orgulho? Tá vendo? Tá vendo como é que as coisas acontecem? Diga a glória a Deus. Agora tá feliz?
4: Tô feliz agora.
1: Não vai mais embora não, né?
4: Não.
1: Como é que tu chegou aqui? Como é que tava a tua mente? Porque tu ia embora assim de repente, de uma hora pra outra. O que que acontecia contigo?
4: Não sei. Vinha na cabeça e eu ia. É. Porque antes era uma desgraça.
1: É.
4: Nosso casamento. Só
1: antes
4: por Deus.
1: Antes de chegar aqui na Igreja das Nações era uma desgraça.
4: Era. Tudo destruído.
1: É. E hoje como é que tá?
4: Graças a Deus.
1: Tá bem?
4: Maravilhoso.

0: 10 e 17.
1: Igreja das Nações da Poderosa Mão de Deus, a glória de Deus está aqui.
2: A paz, filha.
3: A paz.
2: Qual o seu nome?
3: Meu nome é Ruth.
2: Mora onde, Ruth?
3: Paissandu.
2: Paissandu, aplauda o povo de Paissandu em peso. Glória a Deus, Deus abençoe o povo de Paissandu. Filho, o que aconteceu?
3: Eu estava com uma dor na barriga muito forte, muitos anos. Aí eu entrei debaixo do manto, saiu tudo a dor.
2: Saiu, filha, a dor? Quantos anos a senhora sentia aquela dor na sua barriga?
3: Ah, já tem uns 4 anos.
2: 4 anos sentindo uma dor?
3: Isso, bem forte.
2: E a senhora foi ao médico?
3: Fui.
2: A senhora continuou com a dor?
3: Continuei. Tomei remédio.
2: Tomava remédio?
3: Vários remédios eu tomei.
2: Não adiantava?
3: Não adiantava nada.
2: Chegando aqui hoje na Igreja das Nações da Poderosa Mão de Deus?
3: Eu fui curada.
2: Foi curada debaixo do manto.
3: Graças a Deus.
2: Ele é Senhor dos Senhores. Aplauda o nome do Senhor.
4: Fazia uns dias que eu tava com dor, sim.
2: Tava com dor no braço.
4: Muita dor. E ontem eu cheguei de serviço, muita dor. Aí hoje eu quase nem vinha. Aí eu vi meu esposo, vamos, não posso, nós estamos fazendo a campanha, não pode perder essa campanha. Uhum. Aí eu vim, mas cheguei aqui e já fui, agora na oração.
2: Foi curada, minha filha. Levanta o braço. Tá sentindo mais nada?
4: Nada.
2: Não, nada. Foi curada agora. Nesse exato momento, na hora da unção poderosa de Deus.
4: Na hora da unção.
2: Ei, que a terra. O rapaz do santo dos santos, meu filho. Esse lugar está cheio de anjos.
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2: 10:33.

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1: Apóstolo, a mulher comeu da farinha, era cega, voltou a enxergar, apóstolo.
2: Ah! Eita Deus!
1: Ela não enxergava nada.
2: Passa o microfone pra ela, meu filho.
3: Hã? Eu sou o pai dela. Ah.

0: senhor é pai dela.
1: Seu pai.
0: E ela tava cega. Manda ela vir aqui, manda ela vir. Eita, Deus. Vai dando glória aí. O cego enxerga aqui. O cego enxerga. Isso, manda ela vir. Não deixa ninguém tocar nela. Ninguém tocar nela e a igreja vai aplaudindo o nome de Jesus. Vai dando glória, vem mulher. O cego tá enxergando.
2: Ela não caminhava sozinha assim não. Alguém tinha que segurar
0: sobe,
2: ela.
0: Sobe mulher, sobe no altar. Sobe, uma cega. Meu Deus. Tá impactada a igreja. A igreja tá impactada de poder. O cego tá enxergando. O senhor é pai dela?
1: Pai dela.
0: É?
1: É. Tem problema.
0: Ela não andava só?
1: Não dá pra soltar sozinho, que ela não enxerga.
0: Que ela cai, ela caía.
1: Caía, tupica, cai.
0: O senhor é o pai dela.
1: Seu pai. E ela tem muitos problemas, sim.
0: Tinha muitos problemas.
1: Tinha muitos problemas.
0: É? Amém. Filhinha.
1: Ela falava pra nós que ela tinha fé. Daí nós vemos, então, as alturas, esse dia não podemos chegar.
0: Aleluia. Olha o que, que Deus faz. Então, filha, depois que ela comeu a farinha, o que, é que ela disse pro senhor? O que ela falou pro senhor?
1: Ela enxergou que ela era mais nazista, falou.
0: Ela falou o que pro senhor?
1: É, que tava enxergando que ela era nazista.
0: Meu Deus do céu. Eita, Deus! Vem pra cá, Paraná! Vem pra esse ministério que é de Deus! Aqui amostra os sinais e prodígio de Deus! Diga glória a Deus! Filha, a senhora tá enxergando!
3: Tô.
0: Que cor eu sou?
3: Molento.
0: Agora deixa eu fazer uma pergunta pra ela. Hã?
1: Não conhece ela, ela não entende muito a fala dela. É. Ela fala meio enrolado também.
0: Ela não falava?
1: É, não falava.
0: Ela falava enrolado?
1: Eu mesmo tenho palavras.
0: Não fala, que... fala compassado. Olha o que, que o homem tá dizendo, que ela não falava direito, falava enrolado. É isso?
1: É, até eu mesmo não. Falei, tem muita palavra, muitas palavras eu mesmo não entendo.
0: Entendi.
1: Entendi.
0: O senhor não entendi.
1: Entendi, né?
0: E agora, olha pra mim, olha pra mim. Eu tô sem barba ou com barba?
3: Barba.
0: Esse pano que cor é?
3: Vermelho.
0: Vermelho. Jesus querido, rapaz, rapaz do céu, olha o que, que Deus faz. Ô pai, há quanto tempo ela estava assim, daquele jeito?
1: Ah, faz muito tempo.
0: Há muito tempo.
1: Eu levei muitos médicos, colista.
0: A senhora já levou nos médicos, ou levou nos médicos, ela?
1: É, eu pedi pelo menos um óculos, nunca falaram, não adianta, não adianta, não adianta óculos. Então, nós queríamos óculos, né?
0: Hã?
1: Falava que não tinha mais jeito, não tem mais jeito.
0: O médico falou que não tinha jeito pra ela.
1: Não, eu falei, não tem. É? Eu falei, pelo menos um óculos, pra ela chegar um pouquinho. Não, não,
0: não tem jeito pra
1: não
0: ela.
1: Tem, não tem jeito.
0: Tá cega.
1: Tá cega.
0: Agora, gente, olha pra ver. Tem como um cego andar sozinho? Tem como um cego andar nas escadas? Tem? Hã? Eu sou um cara mais doido que tem de fé. Eu tenho fé e amostro a minha fé. Eu mostro os frutos da minha fé. Ó. Essa mulher, tem como um cego descer aqui? Tem como? Então, ô filhinha, qual o teu nome mesmo? Iraci, desce aqui em nome do Senhor Jesus Cristo de Nazaré, vai, sozinha, vai, a terra, meu Deus do céu, sobe de novo, só é meu pai, a unção tá violenta aqui, meu irmão. Filho, quantos anos ela estava cega?
1: Ah, ela está com uns 30 anos.
0: 30 anos?
1: 30 anos.
0: Ela tem quantos anos?
1: Ela está com 49.
0: Tem 49?
1: 49.
0: Então, 30 anos de sofrimento.
1: É, sofrimento.
0: De problema por cima de problema.
1: É, cima de problema. Ela tem, é muito. É só eu em contato, tudo o problema dela, não gosto, porque é muito. Não,
0: é? Ô, filha, o que, que a senhora está sentindo agora?
3: Nada.
0: Nada. Agora, o que, que a senhora está sentindo? Nesse coraçãozinho aqui, o que a senhora está sentindo agora?
3: Feliz.
0: Ah, um tapa na cara do diabo e um chute na candela dele. A glória de Deus está aqui, diga glória a Deus. É, isso é fé. Eita Deus, agora dá um abraço no pai, dá um abraço no pai, vai, dá um abraço no papai. Isso. Ah, olha pra cá, olha, tem 30 anos que a senhora não vê o rosto do papai, não é verdade? Dá de ver o papai, dá de ver o papai. Papai é bonito, é?
3: É.
0: É? Eita terra, diga glória a Deus. Vai lá, vamos lá, dando glória a Deus. Vamos lá, os dois. Hã?
1: Nós fazia tempo que queria vir.
0: Faz tempo que o senhor queria vir.
1: Tem 3 meses que eu estou escutando pelo rádio.
0: Ah, tem 3 meses.
1: Estou pagando.
0: Escutando pelo rádio.
1: E pagando o dízimo. E eu já tenho uma benção também para contar de mim.
0: O senhor também tem uma benção para contar?
1: Eu estou aposentado, eu estou 72. Mas eu gosto de fazer mesmo biquinho. Sempre ganhar mais um pouquinho.

0: Aposentadoria não é muito. Então, mas de 2 anos para cá eu não consegui trabalhar nada mais. Coluna.
1: A coluna.
0: É injeção, é comprimido.
1: Não passava.
0: Só varreu o quintal só. E agora depois que um dia chorou num copo d'água, que era tirando a dor, eu tomei água. Eu esqueci.
1: Esqueceu da dor.
0: Estou trabalhando, servindo pedreiro,
1: Não sente mais a dor.
0: nada, nada.
1: Diga glória a Deus. O senhor está trabalhando de pedreiro.
0: Tô de
1: O senhor não aguentava se agachar, se
0: Não,
1: abaixar.
0: estava com 2 anos, não fazia nada mais.
1: 2 anos que não podia fazer nada. E o senhor tomando água pela rádio, através da rádio.
0: Eu esqueci. Outro
1: Esqueceu
0: dia,
1: da dor.
0: esqueci. Outro dia chegou um rapaz lá que me deu para trabalhar, nem. Até meu nome falou, mas como é que você vai trabalhar? E eu fui primeiro, primeiro meu nome, você foi trabalhar, você está trabalhando? Estou. Mas e a coluna? Ah, eu não. Acabou.
1: Sumiu a dor da coluna,
0: Sumiu.
1: sumiu.
0: Estou trabalhando.
1: Jesus amado, vai lá, aplaude o nome do Senhor Jesus.
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3: 10h48.
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1: Verdade, tudo que a senhora tinha era R$ 50, a
4: Eu
1: senhora estava
4: tinha 50
1: desempregada.
4: reais dentro da minha bolsa. Daí o pastor falou assim, que precisava, quem tivesse dinheiro para ajudar a igreja, pagar água, a luz e a rádio. Daí eu ia aí na minha bolsa e falei, meu Deus, eu só tô com R$ 50, vou ficar sem, né? Eu falei, ah não, seja o que Deus quiser, eu vou dar. Em nome de Jesus, Deus vai abrir as portas do meu emprego para mim. Quando foi na segunda-feira, meu telefone tocou cedo. Trabalhando registrada.
1: Deus abriu a porta, minha filha.
4: Abriu, graças a
1: Deus. Deus viu o teu desapego. A senhora se desapegou do pouco e hoje a senhora está ganhando quanto nesse emprego?
4: 1.450.
1: Quanto?
4: 1.450.
1: A senhora deu quanto?
4: Eu dei 50.
1: E a senhora está ganhando quanto?
4: 1.450.
1: Diga glória a Deus.
5: Glória a Deus.
1: O que aconteceu depois que a senhora pegou o projeto de vida?
6: É meu filho, pegou também. Aí ele pegou, a usina chamou ele. E ele está trabalhando na pizzaria.
1: Ele estava sem trabalhar?
6: Está sem
1: Aí ele
6: trabalhar.
1: pegou o projeto de vida,
6: Pegou o projeto
1: arrumou um
6: de
1: emprego
6: arrumou um
1: na
6: emprego.
1: pizzaria.
6: E o pai dele honrou ele com R$ 40, tipo, deu mais 80. E ele está trabalhando na pizzaria. Ele está ali, mas ele não queria vir, bispo. Tá?
1: Deus abriu a porta para ele.
6: Abriu a porta para ele.
1: Amém. Aplauda o nome do Senhor Jesus bem forte. Diga a glória a Deus.
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3: 10h49.

0: 11 e 3.
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1: Nesse momento, nós queremos convidar você a clamar a justiça de Deus conosco. Esse hino que nós vamos cantar foi um presente de Deus para nós. E quando Deus nos deu, foi com o propósito de levar aos corações injustiçados o desejo de clamar, de buscar a sua justiça. Senhor, faz justiça por nós, Senhor.

Levante as suas mãos. Nós estamos diante do altar do Senhor. Vamos clamar a justiça dele. Cante, diga com seu coração.

0: glória. Eu te disse que essa terra é boa. Deus tem pressa de abençoar o seu povo. Amém. O que aconteceu, filho? Estava sentindo o quê?
1: Apóstolo, essa noite estava sentindo fortes dores no peito, não conseguia dormir. Mas depois que ela se chegou aqui na Igreja das Nações hoje, ela está totalmente curada.
0: Amém, filha?
2: Amém.
0: A noite todinha sem dormir?
2: Falta de ar, apóstolo.
0: Falta de ar?
2: Falta de ar, dormindo.
0: Tô vendo que você está com o zóio inchado, hein? Não dormiu, né?
2: Uh-uh.
0: E agora, depois que a senhora chegou aqui da Santa Igreja, o que aconteceu?
2: Graças a Deus, apóstolo, estou muito bem. Graças a Deus.
0: Sumiu a dor, filha?
2: Sim, sim.
0: Sumiu?
2: Sumiu.
0: É?
2: Sim.
0: Tava doendo bastante.
2: Tava. Não? Eu cheguei aqui com dor de cabeça, muito mal.
0: É, e agora a dor foi embora.
2: Foi embora, graças a Deus.
0: Amém, aonde Jesus está, o mal tem que ir embora. Diga glória a Deus. Aplauda o nome do Senhor Jesus.
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1: 11:34.
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3: Amém. Eu quero o mais doente que está aqui. O que que ela tem? É sua mãe? O que que ela tem?
4: Ela tem...
5: nas pernas,
3: muita,
5: né?
3: Dor nas pernas, viu?
5: Isso. E...
4: tudo.
3: Hã?
4: Hérnia de disco.
3: Hérnia de disco.
4: Bico de papagaio.
3: Bico de papagaio.
4: De
3: o que que ela não tem?
4: Olha.
3: O que que ela não tem?
6: Saúde.
3: Saúde. O que que ela não tem?
6: Saúde.
3: Saúde. Será possível que você só venha à casa de Deus pela dor? Pelo amor de Deus... Deus vai curar aqui, mas pelo amor de Deus, não fique em casa enrolando, não. Tem gente que para vir na igreja, obrigado, viu uma doença, viu um mal sobre ele. Não estou falando que é o caso dela. Mas se for necessário para Deus ganhar a tua alma, Ele vai te colocar em cima de uma cadeira de roda. Se não vem pelo amor, vai vir pela dor, mas você vem. Vai vir se arrastando. Eu quero dizer que alguém na tua casa é bruto, não gosta de Deus, ele vai vir. Ele vai vir chorando, mas vai vir. Então... busque pelo amor. Há quantos anos a senhora está assim, filha?
5: Ah, já está com uns 4 anos.
3: É.
5: Andar longe não anda, só dentro.
3: Andar longe não anda, não, né? Não. As pernas travadas.
5: É, então.
3: Empurra ela para cá, traz ela para cá, traz ela para cá. Crê? Crê, minha amada?
5: Eu creio, sim.
3: Crê? Pois hoje Deus vai começar a fazer uma obra na tua vida. Já tem quantos anos?
5: 83.
3: Não vai, agora. Não vai terminar o seu dia em cima de uma cadeira de roda. Não vai. Não vai, porque Deus vai fazer uma obra hoje na tua vida. A senhora está sentindo dor nas pernas, no corpo?
5: É.
3: Tá? Tá?
5: Agora não.
3: Não tá, não?
5: Agora não.
3: Saiu a dor?
5: Saiu.
3: Meu Deus! Meu Deus! Mas a senhora estava sentindo dor, filha? Tava? Mas a senhora só chegou perto de mim? Nem tocou em mim? Só chegou perto aqui mais ou menos uns 70
5: centímetros? Porque eu sempre falava, eu vou achar um filho de Deus que me leve nessa igreja, porque eu tenho fé que eu vou ser curada lá, que eu ouço todo dia o senhor no povo.
3: Ah! A unção de Deus está transbordando nessa casa! Coloca a tua mão aqui, aqui, aqui. A outra mãozinha. A saúde do meu corpo passa para ela. A saúde que está na minha coluna, eu divido com ela. Os espíritos que estão nas pernas, no corpo, na bacia, no organismo, no sangue, na mente, na vida dela. Saia toda maldição. Essa mulher vai correr. Essa mulher, a partir de hoje, ela vai andar como nunca. O sofrimento acaba hoje. Toda maldição que foi lançada nela. Olha para cá. Abre corredor. Abre corredor.

0: Corredor. Abre corredor. Sai dela. Sai dela agora. Sai dela, Satanás. Sai dela. Isso. Sai dela. Isso. Isso. Isso. Sai dela. Exu da morte. Exu capa preta. As sete velas que foram acendidas para matar ela. Para destruir ela. Sai dela. Vamos. Sai dela agora. Vamos. Sai dela agora. Vamos. Sai da vida dela agora. Manifesta agora. Vocês não gostam de mim. Eu odeio também vocês. Vamos. Eu tô chamando. Eu tô ordenando. A unção de Deus está comigo, Satanás. E o que está em mim, vocês não resistem. Vamos. Sofrimento. Sofrimento. Isso. Manifesta agora. Exu tranca a rua. Vamos. Em nome de Jesus. Em nome de Jesus, eu quero ela. Solta ela. Solta ela. Solta ela. Os Exu que vai sair, vai para os rebeldes. Jesus disse, o que eu pedi, ele faz. Porque o que ele me pede também eu faço. Até sem poder eu faço. Venha para cá, deixa ela só. Pode vir. Pode vir em nome de Jesus. Pode vir, minha filha, vem. Venha para cá. Vai, anda. Anda, terra de Managassure, brecanta a labraçaia. Anda, pode andar, vó. Pode andar em nome de Jesus, diga glória a Deus. Venha, vó, anda. A vó que não andava sozinha está andando. Diga glória a Deus, vem, vó. Vem, vó, anda. Olha a mulher andando. Olha a mulher andando para a glória de Deus. Anda, filha. Anda em nome de Jesus. Vem cá, vem cá. É para aqueles que não acreditam na unção na minha vida. Diga glória a Deus. Aleluia, me dá a mão. Sai do corredor, vamos para cá um pouquinho. Diga, vem minha filhinha para cá. Eita terra, vai dando glória. Vai dando glória, meu filho, vai. Vamos correr? Vamos correr? Vamos? Vamos lá? O que está em mim está na senhora agora. Vai lá, em nome de Jesus, vai. Eita Deus! Olha a glória de Deus! O que está em mim passou para ela! O que está em mim! Dá glória a Deus, igreja! Vai lá, vai! Vai de novo, mulher! Corre! Aqueça essas pernas! Olha a mulher andando! Está chorando, meu pai! Está chorando de emoção! Diga glória a Deus! A filha, cadê a filha? Cadê a filha que não queria vir à igreja? Essa daqui não queria vir. Com a vida toda enrolada, não queria vir. Toda enrolada, mas não queria vir à igreja, não é verdade?
1: Verdade.
0: Hã?
1: Verdade.
0: Não queria vir?
1: Não.
0: E olha o que Deus está fazendo aqui hoje, ó.
1: Então, um milagre.
0: Tá vendo? Tá vendo? O que Deus ele faz? Você está chorando por quê?
1: De alegria. De alegria.
0: Alegre?
1: Tô alegre.
0: Tá sentindo o quê?
1: Ai, eu tô sentindo muito feliz, né? Com saúde.
0: Nossa. É?
1: Tô sentindo muito feliz.
0: Quando eu te peço oferta, é pra abençoar pessoas como ela, como você. Vem cá. Tu não subi a escada não, né?
1: Não.
0: Então sobe essa escada, vai. Pisa na cabeça do diabo, vai. Pisa na cabeça do cão, vai. Vai, pisa na cabeça do diabo, vai! Passa pra cima do santo altar! Tá feliz, ó! Como é que tá a senhora agora?
1: Ai, tô muito feliz.
0: É?
1: Tô muito feliz.
0: Valeu a pena vir aqui hoje?
1: Valeu, nossa.
0: Quantos anos a senhora não fazia isso que a senhora fez aqui hoje? Quantos anos?
1: Já faz uns 6 anos mais.
0: Quantos?
1: É, 6.
0: 6 anos?
1: É.
0: E a senhora não andava assim, não corria?
1: Não.
0: Não subia a escada?
1: Não, não subia.
0: A dor no seu corpo, você chegou aqui cheia de dor, chegou?
1: Cheguei.
0: Cheia de dor. Dá aguinha pra ela, pra bichinha. Pega. Deus fiel, diga glória a Deus. Tem gente que está fugindo dessa igreja por causa de oferta. Não fecha a mão para a obra dele. Dinheiro não pode curar. A senhora estava tomando remédio?

0: Tava insulina, tudo quanto era remédio eu tomava.
1: O quê? Tomando insulina?
0: Insulina
1: Para quê?
0: para diabetes.
1: Para diabetes. E o que mais?
0: Aí os outros também, tudo é para diabetes, porque eu sofro assim da urina, não segura a urina
1: É.
0: também. Então, era muita doença, então eu tava.
1: Esteja saúde abundante. Tá vendo? O dinheiro não cura. Ela tava tomando insulina, que quem vai mandar parar ela de tomar remédio não é eu, é o médico. Não é eu, é o médico que vai parar, vai mandar ela parar. Não é eu. Amém? O meu trabalho é espiritual. Diga glória a Deus. E o médico vai chegar para ela e vai dizer: "Pode parar de tomar remédio, a senhora está curada." Alguma coisa aconteceu na sua vida, diga glória a Deus. Amém? E agora está na hora de você ser coluna dessa obra. Veja o que Deus faz na vida de pessoas aqui, ó. Dinheiro nenhum paga isso aqui. Paga, dinheiro paga isso, vó?
0: Como?
1: Dinheiro paga isso aqui?
0: Não tem dinheiro que paga.
1: Não paga.
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3: 11:50.
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4: Aconteceu esse câncer, aí foi fazendo os exames, aquele tumor, aí o médico me falou de boca cheia, é câncer. Marcou novamente, mais o beirando um mês, voltei lá, ele pegou e falou, ó, é câncer. Tá bom. Ali eu saí dali, bispo, saí aborrecido.
3: Resposta imediata.
4: Depois, poucos dias, aí marcou novamente, eu fui para um outro hospital, novamente ele chegou lá, conferiu, falou, não, mas não tem mais nada.
5: Sumiu!
4: Sumiu através da oração do meio-dia. Quem tem que ouvir a rádio no meio-dia, cista, que às vezes a distância, mas Deus não olha a distância, porque ele estava comigo ali a par no caminhão.
5: Deus curou, aí o senhor volta lá.
4: Voltei lá, ele falou, não tem mais nada.
5: Mateu, gente, aqui tá os exames aqui, ó. Aqui tá o antes e o depois, aqui, ó, ó. Aqui, ó, tira aí. Esse aqui é o do câncer, esse aqui é o do câncer. Ó, olha aí, ó, ó. Olha que Deus forte aqui, ó. Olha aí, ó. Olha o que a mão poderosa de Deus faz, ó. Aí, ó, meu pai do céu, Deus te livrou da morte.
4: Graças a Deus, mas quando eu saí fora do hospital, entrou aquela alegria no meu coração, falei, tá fácil.
5: O senhor já foi pro rádio?
4: Já foi pro rádio e colocava no rádio lá, meu coração alegrou muito. Eu agradeço, porque eu não perco a oração do meio-dia, nem que for na estrada ou nem que for em casa, mas a oração, ela tem poder.
5: Eita, glória, libera!
4: Graças a Deus.
5: Limpi. A mão poderosa de Deus.
4: A mão poderosa de Deus.
5: Obrigado, Jeová.
4: Obrigado, Jesus. Tem mais. Graças a Deus, a partir de hoje, eu estou sendo dizimista aqui. Graças a Deus. Confia, nem que for pelo rádio, mas confia, porque Deus está nesse lugar. Amém?
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6: Falar bem a verdade, eu estou recebendo, ainda estou sentindo um pouco, mas a dor nos dois joelhos.
1: Então olha pra
6: mais um senhor, não sei quem que foi, estava de olho fechado com a santidade de Deus. Orou, esse joelho que ele orou, melhorou.
1: Pegou o seu joelho.
6: Pegou, esse, agora esse daqui tá a mesma coisa, esse aqui já melhorou mais, mas
1: quando
6: esse aqui.
1: Pegou essa daí?
6: Já melhorou mais, mas esse não.
1: Segura aqui esse microfone para mim. A senhora é uma mulher que tem fé, eu vejo isso.
6: Graças
1: a senhora é uma mulher retada.
6: Sem fé, nós não vai lugar nenhum.
1: É verdade, então fecha teus olhos. Igreja, coloca a sua mão para cá. Coloca. Oração, rabassuia, ama, serecanta, lavasseia. Tem poder na oração do justo. Em nome de Jesus. Em nome de Jesus. Em nome de Jesus. Em nome de Jesus. Em nome de Jesus, em nome de Jesus, em nome de Jesus, em nome de Jesus, em nome de Jesus, em nome de Jesus, em nome de Jesus, em nome de Jesus, toda dor nas pernas dela, sai! Vem cá, vem cá, sobe neste altar. Porque se Deus está na minha vida em cima deste altar, a senhora vai sair essas dores hoje, a senhora vai ser curada, em nome de Jesus Cristo de Nazaré, para a honra e glória, diga glória a Deus. Vem cá, para ter certeza, vem cá, me dá tua mão. A senhora podia morrer?
7: Não.
1: Não? A senhora cai? Cainha. Então hoje nós vamos pegar uma. Hoje nós vamos apostar. Uma corrida. Não pode! Agora, vamos apostar 10? 20. Essa mulher é doida. Eu não tenho 20, só tenho 10. Então tá bom, é nome de graça. Um, dois, três e.
6: Sempre é, nós todos nós somos.
8: Aleluia.
6: Aquele que ama o Senhor Jesus de fé, coração, nós pode padecer, mas Deus não deixa nós cair, porque Ele está com a mão forte, sustentando nós na palma da mão dEle, porque nós não temos o poder de segurar na mão dEle, mas Ele tem o poder de tocar e segurar em nós. Nós não podemos, mas Ele pode.
1: Que Deus. Glória a Deus. Vai com as pernas assim, faz com as pernas assim. A outra.
6: Graças a Deus, eu não senti mais nada. Eu tenho fé que essa dor Deus tirou agora, em nome
9: tirou.
6: De Jesus. Eu acredito e tenho fé.
9: Assim como a peça vai se suceder com a senhora.
6: Assim como Jesus levantou Lázaro, 4 dias sepultado, falou, Lázaro, sai para fora. E ele saiu são e salvo. Eu também vou sair daqui são e salvo, em nome de Jesus. Médico é o Deus da cura, sem ele nada feito.
9: Eu já estou te amando.
6: Amém?
9: Eu já estou te amando, eu posso te amar?
6: Pode.
1: então já estou te chamando.
6: Faz de conta que você é meu bisneto.
1: Eu tomo posse.
6: Idade, meu bisneto. Pela minha idade, você é meu bisneto, nem neto, bisneto. Você sabe quantos anos eu tenho, querido? 75.
1: Você é nova.
6: É, pra Deus não tem velhice, pra Deus não tem.
1: Posso pedir uma coisa? Pode pedir uma coisa?
6: Pode.
1: Ora por mim?
6: Sim.
1: Ora?
6: Oro. Oh, glória a Deus. Oro e com fé. Com fé mesmo. Glória a Deus.
1: Aplauda o nome de Jesus.
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8: 11:58.
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0: meia-noite e 5.
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2: Eu vim domingo aqui e peguei a capa de Elias.
3: Você pegou a capa de Elias?
2: Peguei a capa de Elias. Daí meu esposo foi na segunda-feira, né, ver o serviço. Aí ele falou assim, cadê aquela capa de Elias que você trouxe do...
3: Ele perguntou.
2: Ele perguntou, que eu tinha passado nas costas dele, que tava sentindo muita dor, né? Até a dor sumiu.
3: A dor, passou a capa, a dor sumiu.
2: Sumiu. Daí, na segunda-feira, ele foi ver o serviço, né? Daí ele pegou e falou assim, me dá aquela capa lá.
3: Ele pediu?
2: Pediu. Foi eu dentro do bolso e foi. Chegou lá no mesmo dia, o homem mandou ele fazer o exame. Tá aqui, né, os papéis. E no, já dia, no, ele foi na, no dia 18... No dia 19 tá aqui o...
3: Já fechou?
2: Já fechou, já. E aqui tá o valor. Esse mês ele...
3: Fala o valor não. Fala o valor que é gordo. Diga glória a Deus.
2: Glória a Deus.
3: Porque uma crise que tá aí fora. Uma crise que tá lá fora, meu irmão. A pessoa ganhar isso aqui, olha...
2: Ó, esse aqui é quando ele estiver sentando lá, já.
3: Meu
2: ó.
3: Deus.
2: É. E aqui é quando ele...
3: Não fala não, que isso é grande demais, irmã. Irmã, irmã.
2: E o ele com 3 dias.
3: É sério isso aqui?
2: É sério, como tem Deus no céu, o senhor.
3: Quem quer ver? Curiosos, irmão. Olha isso aqui.
4: Neto Master, teus braços.
3: A campanha do manto de Elias. É, meu irmão, tudo que é ungido nesta obra prospera. Tudo que é ungido, Deus está só abençoando, irmão.
2: Só abençoando.
5: Chegou com uma forte dor de cabeça. Ao passar pelo esconderijo do Altíssimo, tá curado.
3: Aleluia, paz, filho.
6: Paz.
3: Tava sentindo o quê?
6: Dor na cabeça, desde quando eu saí da firma.
3: É?
6: É.
3: Muito forte a dor.
6: Muito. Pensamentos ruins. De novo.
3: E passando agora no esconderijo do Altíssimo, o que que aconteceu?
6: Deu um calor tremendo ali dentro e passou.
3: Passou. Não tá sentindo mais.
6: Não.
3: A dor na cabeça passou?
6: Passou.
3: Toma posse da tua vitória.
0: 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Meia-noite e 8.
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3: Na verdade, vos digo que ninguém há que tenha deixado casa ou pais, ou irmãos, ou mulher ou filhos, por causa de mim e do Evangelho. E não haja de receber muito mais, neste tempo e no mundo vindouro, a vida eterna. Porém, muitos primeiros serão últimos, e muitos últimos.

0: serão primeiros. Porque o reino dos céus é semelhante a um homem, pai de família, que saiu de madrugada para contratar trabalhadores para sua vinha. E ajustando com os trabalhadores a um denário por dia, mandou-os para sua vinha. E saindo perto da hora terceira, viu outros que estavam ociosos na praça e disse-lhes: ide vós também para a vinha, e dar-vos-ei o que for justo. E eles foram. Saindo outra vez perto da hora sexta e nona, fez o mesmo. E saindo perto da hora undécima, encontrou outros que estavam ociosos e disse-lhes: por que estáis ociosos o dia todo? Disseram-lhe eles: porque ninguém nos contratou. Disse-lhes ele: ide vós também para a vinha, e recebereis o que for justo. E aproximando-se a noite, disse o senhor da vinha ao seu mordomo: chama os trabalhadores e paga-lhes o salário, começando pelos últimos até os primeiros. E chegando os que tinham ido perto da hora undécima, receberam um denário cada um. Chegando, porém, os primeiros, cuidaram que haviam de receber mais, e também receberam um denário cada um. E recebendo, murmuravam contra o pai de família, dizendo: estes últimos trabalharam só uma hora, e tu os igualaste conosco, que suportamos a fadiga e o calor do dia. Ele, porém, respondendo, disse a um deles: amigo, não te faço agravo. Não ajustaste tu comigo por um denário? Toma o que é teu e retira-te. Eu quero dar a este último tanto quanto a ti. Ou não me é lícito fazer o que quiser do que é meu? Ou são maus os teus olhos, porque eu sou bom? Assim os últimos serão os primeiros os últimos. Porque muitos são chamados, mas poucos escolhidos.
1: Agora, 12:15.
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3: Aqui, apóstolo, ela fez o trabalho da campanha, lembra do sal grosso? Deus deu um carro pro filho.
4: Foi no corredor do sal.
5: Ah, o corredor do Vale do Sal.
4: Isso, no corredor do sal. Que eu tenho o carro e nem usava o carro junto. Eu falei: não, eu vou entrar nessa campanha porque eu quero que o meu filho esteja o carro dele. E que assim que eu entrei, ele conseguiu comprar um carro semi novo.
5: Meu Deus do céu. Assim que a senhora começou a fazer os trabalhos, o espírito que estava segurando, o espírito sete cadeadas, chuca caveira, ou tranca a rua, porque tem espíritos que trancam os nossos caminhos. Quem entende disso? Eu sei disso, eu sei. Quando você não consegue vencer em alguma situação, é o Exu. E nós temos que trabalhar nessa função. Diga glória a Deus. Então, filhinha, na hora que fez a campanha, comprou um carro.
4: Sim, apóstolo.
5: E não podia.
4: Não podia de jeito nenhum.
5: Estava tudo fechado.
4: Estava tudo fechado.
5: É.
4: E assim que eu entrei na campanha do sal, uma semana ele conseguiu comprar um carro semer novo.
5: Esse lugar, o que a senhora tem para falar desse lugar?
4: Aqui a terra é boa.
5: É?
4: É, aqui é maravilhoso. Depois que eu comecei a vir aqui, minha vida mudou.
5: Eita, Jesus lindo. Aqui. E a minha também.
4: Verdade.
5: Ê, mulher de fé, hein?
4: E tem mais coisa, né? Tem bastante assim que não vou contar agora, mas tem bastante coisa já que Deus fez depois que eu comecei a vir nessa igreja.
5: É.
4: Essa igreja aqui, a terra é boa. Pode vir, pessoal, que aqui a terra aqui é forte. Aqui plantou, colhe.
5: É verdade, a terra é boa. Eu sou prova disso. Tudo que eu planto aqui, eu colho. Eu vou colher muito. Filha, Deus tem sido bom com a senhora nessa obra.
4: Nossa, maravilhoso. Apóstolo, muito maravilhoso mesmo.
5: Então a senhora está chamando o povo para cá.
4: Eu vou chamar o povo para cá. Estou chamando o povo para cá. Com certeza. Que venha aqui a

0: É 789.
1: E você pagou quanto?
0: 75.
2: Ela falou, ô moça, mas não tem mais nada no nome? Aí ela olhou pra mim, aí eu lembrei que você falou do empréstimo que você fez. Eu falei, mãe do céu, cutuquei ela, falei, foi Jeová. A mulher olhou pra mim, aí ela falou, mas não tem mais nada. Ela falou, ô moça, eu digitei o número do cartão dela, o que tem pra ela pagar do mês passado é 75 reais.
1: Olha bem, ela devia 700 e poucos reais, sim?
0: 785.
1: 785, ela pagou 75, foi?
0: Foi.
2: Foi, aí ela falou, Fernanda, mas tá errado. Eu falei, mas ela digitou o cartão. Aí ela falou assim, ó, tem os outros pessoal que atende ali, se você quiser ir lá, ele vai te passar o que tá pra vencer, mas eu que vejo que tá vencido.
1: Eita, Jeová! Glória!
2: Ela saiu chorando, eu falei, para de chorar.
1: Sua mãe saiu chorando.
2: É, ela falou, meu Deus, eu não tinha nem esse dinheiro. Ela ia passar o cartão pra tirar do banco.
1: Esse Jesus prospera, ele multiplica, meu irmão. É a campanha da multiplicação no domingo.
0: Zerou.
1: Zerou.
0: Zerou.
1: Hã?
2: E as minhas contas, máquina, eu comprei máquina de R$2.000.
1: Zerou também?
0: Zerou.
2: Não tem, é até 90.
1: Não tem conta?
2: Não.
0: E eu peguei também R$1.000 de empréstimo. Também não tem mais.
2: Era pra estar junto.
1: Quanto?
0: R$1.000.
1: Não tem mais pra pagar?
2: Não tem.
1: Zerou tudo.
0: Zerou.
2: R$75.
1: Ai, gente, milagre ninguém se explica. Milagre ninguém se explica.
2: Nós olhou e fez assim, olhou pra moça. Falei, mãe, foi Jeová, vamos embora.
1: Eita, glória a Deus.
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4: Meia-noite 19.
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exalta o santo nome, Deus. Aleluia. Oh, glórias ao teu nome. Aplauda o nome do Senhor. Aplauda o nome do Senhor.

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1: 00:30.
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3: Tinha um caroço na minha garganta, que eu comia tudo e enroscava aqui, né? Aí comecei, começou o trabalho da arca.
4: Da arca de Obed-Edom.
3: É, no primeiro domingo, eu senti, daí quando foi na segunda-feira, eu dei uma tossida, saiu uma bola assim, da minha garganta.
4: Saiu um caroço.
3: Um carocinho, é.
4: E aí, não sentiu mais o caroço?
3: Não, eu tinha uma dor aqui, ó. Não melhorava, né? E essa semana...
4: Aonde? No pé da barriga?
3: É. Aí, toda sexta-feira que o senhor começa a orar, eu sinto que começa a sair aquela coisa ruim de mim. Aí, essa semana, me saiu umas coisas que eu tentei vergonha de falar.
4: Não precisa falar, não. Eu entendo, filha, eu entendo.
3: Aí, eu senti que melhorou aquilo dentro de mim. Eu não estava bem.
4: Aleluia.
3: Aí, meu marido falou para mim, você está esquisito. Eu falei, isso é coisa de mulher, né? Aí, graças a Deus, eu não senti mais nada essa semana.
4: Saiu tudo, filha.
3: Saiu o que estava dentro, saiu.
4: Aplauda o nome do Senhor Jesus.
5: Eu comecei a ouvir essa rádio faz uns 20 dias. E eu estava sentindo uma dor muito forte. Aí, na hora da programação, ela fez assim, pegue um copo com água para ungir na oração. Aí eu disse, eu creio que eu vou ficar curada. Só que eu não peguei um copo com água, eu peguei a garrafa toda da geladeira e ungi toda a garrafa. E quando eu comecei a tomar daquela água, a dor passou imediatamente. Já fazia 3 dias que eu não conseguia nem levantar o braço. E hoje eu levanto.
4: A dor sumiu.
5: Sumiu, né?
4: Hoje pode levantar o braço.
5: Em nome de Jesus.
4: Aleluia, ele é fiel.
5: Devido à água consagrada pela oração, da unção que tem na vida de vocês. E eu creio que passou para mim também. Em nome de Jesus.
4: Aplauda o nome do Senhor bem forte, ele é fiel.
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1: 00:32.

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1: A paz, querida.
2: A paz.
1: O que, que aconteceu?
2: A nossa casa, antes da gente ser aquele dizimista fiel, fiel nas primícias, entendeu? Que a gente prendeu aqui nessa igreja.
1: Prendeu aqui na igreja.
2: Aqui na igreja. Então, a gente estava sendo fiel dos tempos para cá. Não tem faltado nada na minha casa,
1: eita,
2: graças a Deus,
1: terra.
2: Nada.
1: Deus prospera os fiéis dele.
2: Jesus.
1: E antes da senhora ser fiel dizimista, o que, que acontecia?
2: Ah, era desemprego, era briga. Em casa, hoje
1: celeiro
2: é uma
1: vazio.
2: Paz. Hoje é uma paz na minha casa.
1: Celeiro vazio.
2: Celeiro vazio.
1: Não tinha dinheiro pra nada.
2: Não tinha dinheiro pra nada. Hoje não falta nada. Graças a Deus, se a gente tem dinheiro pra vir à igreja, a gente tem dinheiro pra comprar as coisas que a gente precisa, não passa falta de nada. Graças a Deus, né? Então Deus tem
1: Deus surpreendeu vocês através
2: a nossa
1: da fidelidade.
2: Necessidade. E eu

0: bispo, com o pouco que eu recebo, que é uma diária só. Mas tá, eu falo, tá aqui, Jesus, o teu tá aqui. Eu ponho acima do dízimo. Eu ponho acima.
1: Tem faltado para a senhora?
0: Nada, nada.
1: Mas antes
0: nada.
1: A senhora ser dizimista, faltava tudo.
0: Faltava.
1: Mas agora não falta nada.
0: Não falta nada.
1: Tem com abundância hoje.
0: Com abundância.
1: Então aplauda o nome de Jesus, que ele é fiel, meu irmão.
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0: 6:41.
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2: O que que acontece?
3: Quando eu comecei a vir aqui na igreja, eu comecei a pagar o dízimo.
2: Ah,
3: a segunda
2: começou
3: vez...
2: Começou a entregar o dízimo na casa do pai aqui.
3: Comecei. Aí eu tinha o financiamento no banco e a última prestação para pagar no financiamento não apareceu para me pagar.
2: Então, meu pai, você tinha um financiamento no banco e a dívida, que era a última parcela,
3: a última parcela,
2: sumiu.
3: Então acho que Jesus pagou para mim.
2: Dá para dar um glorão aí, filhinho? Que faz isso, ele paga a dívida. Aí o senhor começou a honrar a Deus através dos dízimos?
3: Aí, que nem eu falo, eu sempre pago meu salário a mais do que eu ganho. E Deus me abençoa. Esse último pagamento, Deus me deu mais ainda do que eu ganho.
2: Eita, Deus!
3: E eu sempre dou
2: cada dia você tá ganhando mais.
3: Tô ganhando mais, mas eu pago o dízimo a mais do que eu ganho.
2: Ah, então o dízimo profético!
3: Então é isso que eu faço. Então eu falo assim, os irmãos têm que pagar mais. Vamos supor, eu ganho 1.000 reais. Eu dou 300, dou 400.
2: O senhor dá 300 ou 400 ali?
3: Aí sempre vem a mais pra mim.
2: E o senhor sempre multiplica mais.
3: Multiplica.
2: Ou seja, ele, se é 1.000, ele não dá 100, ele dá 200 ou 300. E Deus tem só aumentado.
3: Deus me dá mais e mais.
2: Ele é fiel, gente. Sim, filha, paz, tudo bem?
4: Paz, tudo. Então, posto, meu pai tinha se separado da minha mãe. E foi uma das coisas que eu escrevi no projeto.
2: A senhora pediu no projeto para reunir novamente
4: Sim.
2: a família.
4: Ele voltou para casa, tá com a minha mãe, graças a Deus. E tudo que eu pedi também, até na vestimenta dele, porque ele tava andando até mal arrumado. Tá todo arrumado, tá limpo, tá de carro novo, que também foi o que eu pedi também no projeto de vida, roupa nova.
2: Deus deu um carro novo?
4: Deus deu carro novo também.
2: Tudo isso você pediu no projeto de vida?
4: Projeto. Porque aquele dia que eu contei aqui na frente também sobre a aposentadoria da minha mãe, você falou, filho, o ano ainda não acabou. Eu falei, eu creio, e tá tudo se cumprindo. Isso eu pedi, e ele voltou para casa, eles estão bem, não tá tendo mais briga como tinha. E outra coisa, eu tinha pedido também no projeto para a questão das amizades do meu pai, que meu pai ainda não é cristão, né? Para sumir os amigos que iam lá, onde que a gente tem o sítio, e tinha muita bebedeira, eles iam lá, tudo gente assim, de mau caminho. E ele se decepcionou, teve uma decepção muito grande com esses amigos sumiu tudo de lá também.
2: A senhora pediu isso no projeto?
4: Pedi.
2: E aconteceu o que
4: aconteceu.
2: A senhora pediu. Gente, isso é forte, isso é espiritual, irmão. Queria tudo que a senhora pediu no projeto está acontecendo. Esse projeto que a senhora fez foi o ano passado.
4: Isso. Aí eu fiz o outro projeto de 2021, já fiz, né? E outras coisas já começou a acontecer que eu fiz. Uma das coisas que eu nem sabia, que a minha mãe acabou de contar, e eu tinha pedido nesse projeto aí de 2021, questão da minha família, né? Porque eu estava preocupada com o emprego da minha mãe, né? E com o emprego do meu irmão, eu pedi que era até para o prefeito correr atrás da nossa família para abençoar. E eu escutei hoje, ela não tinha tido tempo de conversar.
2: A senhora soube aqui na igreja
4: hoje? Soube aqui que o prefeito correu atrás do meu irmão para abençoar ele.
2: Faz parte de 2021.
4: 2021.
2: Projeto. E Deus já começou fazendo o projeto de 2021 esse ano ainda.
4: Já.
2: Prepara, projetista, prepara o que Deus vai fazer na sua vida. É magnífico, aplauda o nome do Senhor Jesus Cristo.
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0: 6:45.
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0: 6:58.
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2: Antes de vir pro culto, era 1:00 da tarde, começou a me dar uma dor aqui assim, que eu respirava, sentia aqui nas costas, mas muito forte.
3: Eita, terra.
2: E agora, na hora da oração, sumiu. Tô procurando a dor, mas não
3: tá achando, e nem vai achar.
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3: Diga glória a Deus, olha para mim aqui, olha aqui para mim, quem foi tocado aqui, quem foi tocado aqui em nome de Jesus, a irmãzinha lá foi tocada pelo Senhor, a irmã aqui também foi tocada, irmã senhora, estava sentindo o quê, filha?
5: Tava com a dor no peito.
3: Qual no seu nome?
5: Adriana.
3: A senhora tava sentindo dor no peito?
5: Era.
3: Tava doendo bastante?
5: Tava.
3: Mas o que que aconteceu depois da oração agora? Depois da oração, o que que aconteceu?
5: A cura.
3: Sumiu? Deus curou? Jeová Jiré está aqui. Aplauda o nome de Jesus. Aplauda o nome de Jeová. Não senta não, não senta não, que o Espírito Santo está trabalhando aqui. Ele está trabalhando aqui, em nome de Jesus. Fica quieto, menino. O Espírito Santo está trabalhando aqui, diga glória a Deus. Diga glória a Deus. Ele está trabalhando. Alguém mais foi tocado aqui? Alguém mais foi tocado? Eita, Jeová, aleluia. Ah, o que que aconteceu, minha filhinha?
6: É assim, bispo. Desde domingo para cá, eu estava com a tristeza. Eu estava sentindo assim...
3: Peso, um aperto.
6: Muito, muito assim, tristeza e medo assim. Eu pedi para Deus, Senhor Jesus, aumenta a minha fé, não deixa eu ficar desse jeito, meu Deus. E assim, por causa da situação financeira. Então eu tava, mas desde cedo, Deus entrou com providência na minha vida. Hoje eu cheguei aqui, Deus
3: fez um milagre.
6: Graças a Deus.
3: Aplauda o nome de Jesus que ele está aqui. Em nome de Jesus, qual é o seu nome, filha?
7: Simone.
3: O que que aconteceu?
7: Eu fui renovado com o Batismo do Espírito Santo, né?
3: Renovada agora?
7: Eu tava com muita tristeza, assim, porque aconteceu algo na minha casa ontem, né? E eu fiquei muito triste, né? Mas hoje eu senti uma alegria muito forte. Quase que eu não consegui ficar em pé aqui.
3: Cheio do Espírito Santo!
7: Deus, aleluia!
3: Oh, glória a Deus, Espírito Santo! Mais alguém aqui? Mais alguém aqui foi tocado pelo Espírito Santo? Mas alguém aí foi tocado, foi curado agora, em nome de Jesus, bispo, eu tenho um milagre para contar, para glorificar o nome de Jeová. Alguém aí, em nome de Jesus, mais alguém, glória a Deus, quem tem um milagre, levanta a sua mão aí rapidinho, ó. Bispo, Deus, ali a irmãzinha lá, meu filhinho, a irmãzinha lá, ó, em nome de Jesus, vai aplaudindo o nome de Jesus, vai dando glória, vai dando glória, vai dando glória, vai dando glória, glória! Glória a Deus, a paz do Senhor, irmã.
8: A paz do Senhor, bispo.
3: Tudo bem, minha santa?
8: Tudo bem.
3: O que que aconteceu, minha filha?
8: Sexta-feira nós fomos na inauguração.
3: Ah, sexta-feira, quinta-feira.
8: Lá em Colorado. É. E nós não tínhamos nem o dinheiro para pagar o aluguel.
3: Oh, Jesus.
8: Aí o pastor, orando pelo meu esposo, disse que ainda essa semana meu esposo ia ter uma surpresa. E Deus preparou a quantia do aluguel e do dízimo pra gente ser fiel.
3: Ele é fiel. Acredite o que sai desse altar. Acredite o que sai da boca do profeta.
8: Glória a Deus.
3: Deus revelou pra senhora que Deus ia surpreender o seu marido aquela semana.
8: O Deus usou do bispo pra falar pra ele.
3: Hã?
8: Que ele ia ter uma surpresa essa semana.
3: Ô, Jeová.
8: Que a gente não tava dormindo, que não tinha...
3: Tava difícil.
8: Dinheiro pra pagar o aluguel, já é pra 5
3: meses,
8: 2 meses atrasado. E pra honra e glória do Senhor Jesus, Deus preparou o dinheiro do dízimo e do nosso aluguel.

0: é digno de glória. Estava difícil, 2 meses de aluguel. Não estava dormindo à noite.
1: Não.
0: Eu já passei por isso, minha filha. Ei, eu já passei por isso. Não tinha. E não tinha ninguém que me ajudava. E era difícil. Ei, é difícil, não é, gente? É só você passando na pele para você saber como dói na alma. Você quer honrar os seus compromissos certinho, mas você não tem. Isso dói na alma da pessoa, assim não. Mas ela ligou lá, você ligou ou...
1: Não, eu sou de Paraná City, nós fomos até lá.
0: Você foi lá em Colorado.
1: É, até no último momento nós não conseguia carro.
0: É.
1: Que foi aonde que o seu Heleno levou a gente.
0: Eita glória, a bênção foi grande.
1: Foi.
0: Deus é fiel, Ele prepara. Ele é preparador. Ele é preparador.
1: Glória a Deus.
0: Ele. É Jesus que vem buscar a sua igreja. Ele vai vir buscar os santos remidos, lavados. Ele não vai deixar você. Se você tiver o coração aberto e acreditar na profecia do homem de Deus, Ele vai mandar para você. Ele não é Deus para que minta, e tampouco filho do homem para que se arrependa. É grande. Levanta a tua mão, filho. Levanta a tua mão. Levanta a tua mão também, mulher. Pois assim diz o Senhor. Deus está te dando a chave de uma casa. Rebacanta lá baixeia. Deus, Jeová. Tu pode estar dizendo, mas eu não tenho condição. Você não tem condição. Mas o Deus que você serve, o Deus que eu sirvo, Ele é dono do ouro e da prata. Glória a Deus. Nunca mais você vai pagar aluguel. O Senhor vai usar o ímpio, o Senhor vai usar qualquer pessoa, mas quando o Senhor quer abençoar, Ele usa o jumento, Ele usa o passarinho, Ele usa qualquer coisa, mas Ele abençoa. Diga glória a Deus. Levanta a tua mão que eu quero profetizar. Assim diz o Senhor dos Exércitos: tu vai vencer, tu vai prosperar, tu vai ver o sol da justiça raiar para você. Olha aqui, levanta a tua mão, as duas mãos, que uma é pouca. O Senhor manda te dizer que em 2016, para os crentes que servem o Senhor, que é fiel a Deus, vai ter tanta bênção para você, que você não vai saber a qual ir, porque é milagre sobre a tua vida. Não há crise para o povo de Deus, não há tempo ruim para o povo de Deus, porque Deus trabalha para os que o temem. Diga glória a Deus. Mas alguém tem um milagre para contar? Mas alguém levanta a mão assim? Que eu estou enfoguetado, levanta a mão. Quem tem um milagre para contar? Tem mais lá, vai lá, tem aqui a irmãzinha. Qual o nome da irmãzinha?
2: É Rosa.
0: Irmã Rosa, você mora onde, minha filha?
2: Eu moro na Estrada Jangada,
0: perto
2: da Balança, para Alto Paraná.
0: Ah, a senhora mora no Alto Paraná?
2: É,
0: a senhora ouviu a rádio?
2: Eu ouvi o rádio. Eu vim aqui na terça-feira com a dor, lá entre o seio e o braço. À noite eu tive tribulação, né? Eu vi uma nuvem negra em cima de mim.
0: Eita,
2: mas
0: para
2: a glória de Deus, aleluia, aleluia.
0: E cabaco, xerebaca, talabaco, sereanda, alabaco.
2: Aleluia, fui curada. A minha filha usou o sabonete, que estava com dor.
0: Ela usou o que, o sabonete?
2: Ela usou, eu levei o sabonete, foi curada.
0: Foi curada? Curada de quê?
2: Meu futuro genro também, foi com a dor também, foi curada.
0: Com sabonete?
2: Sabonete.
0: Gente, isso é glito. Eu

0: glória, Jeová. Não há quem possa segurar Deus. Não há quem possa. Você levou o sabonete.
1: Levei o sabonete.
0: A sua filha e o seu genro foram curadas.
1: Foi,
0: e a senhora foi curada do ombro.
1: Foi, trouxei o ombro.
0: Eita, Jeová.
1: Eu fiquei pensando coisa ruim, né? Com pensar dor. Mas em nome de Jesus fui curada.
0: Foi liberta.
1: De
0: Jeová te curou, minha filha. Tem mais um irmãozinho ali em nome de Jesus. Deixa eu ir lá. Glória a Deus. Diga glória a Deus. Amém. Qual é o nome do irmão?
2: Eu sou João.
0: Irmão João, o que aconteceu, filho?
2: Na terça-feira passada eu estive aqui e eu estava com.

0: refluxo muito brabo no estômago. Tá com uma ferida. E fui curado aqui nessa igreja.
1: Foi curado! Foi curado de refluxo! Foi curado de refluxo!

0: tinha refluxo.
1: Jesus.
0: Foi curado.
1: Curado, graças.
0: Quanto tempo o senhor tinha ido?
1: Eu tava com quase um ano.
0: Mais um ano. Vem ser curado aqui na Igreja das Nações.
1: Aqui na Igreja das Nações.
0: Eita, Jeová. É hoje o seu milagre. É hoje o seu milagre imediato. Diga glória a Deus. Mais alguém? Mais alguém? A irmãzinha aqui. Aqui. Aqui, olha, aqui tá aí, filho. Vai lá. Qual é o seu nome?
2: Daniela. Daniela. Primeira, eu já tô na quarta semana da campanha do sabonete.
0: Hã?
2: O primeiro dia que eu vim com uma dor de cabeça. Eu já fazia 7 anos que eu tinha uma dor de cabeça.
0: Misericórdia. 7 anos com dor de cabeça. Sete não anos. Passava dor de cabeça.
2: Era remédio sede de noite.
0: E não passava.
2: E eu sentia uma dor assim, assim. Eu já sentia que eu tava caindo. Não tava conseguindo levantar mais. Aí, a primeira dia que eu vim, quando foi na segunda semana, já não senti mais nada, até agora tomei mais.
0: Ei! Jesus! É milagre atrás do outro! É um milagre atrás do outro! Olha aí, montanha! Deus fazendo um milagre, mulher! Tinha uma dor de cabeça!
2: Sete anos
0: com a dor de cabeça e uma dor no ombro!
2: Era dor no ombro, e 7 anos tomando remédio, sede de noite. Quando foi na segunda ou terça-feira que eu vim, me atacou uma dor no pé. Eu vim mancando, Mas eu vim com a fé de Deus. Falei, diabo, não vai me derrotar.
0: É mulher de fé. Ainda tem crente. Ainda tem crente. Ainda tem crente. Ainda tem servo de Deus de fé.
2: E cheguei em casa, a primeira coisa que eu fiz, passei o sabonete na sola onde doía. Sumiu a dor.
0: Apareceu. Eita, Jeová. Diga glória a Deus. Mais alguém aí, mais alguém recebeu o milagre? Mais alguém? Gente, nós estamos terça-feira aqui na Igreja das Nações, da poderosa mão de Deus aqui, aqui Nova Esperança, tá?
3: Eu quero contar um milagre.
0: Amém. Que... Qual o nome?
3: Patrícia.
0: Não, Patrícia.
3: Eu já faz quase 3 meses que eu tô vindo aqui, né? E um dia eu fui ali, no primeiro dia, o bispo falou para mim assim, se você não pode com a sua fé, você vai com a minha fé. E eu vivo pela fé do bispo. Vivo pela fé do bispo todos os dias. Tem muita gente aqui que vê. Tem dia que eu venho na igreja, meu esposo vem bêbado. Só que ele não é mais o mesmo.
0: Deus transformou.
3: Deus está transformando. Tem pessoas que não acreditam, mas Deus está transformando. A minha filha, os primeiros dias que eu vim aqui, eu levei uma toalhinha para ela. Ela falou assim para a vizinha: depois que a minha mãe trouxe essa toalha, piorou minha vida. A minha filha não ligava para mim, não mandava mensagem para mim, que ela mora com a minha mãe. Todo dia ela mandou mensagem para mim e ela fala assim: mãe, eu preciso ir nessa igreja.
0: Mudou a vida dela.
3: Eu preciso ir nessa igreja. Eu sou batizada faz 13 anos, vai fazer agora o mês que vem. E aqui, depois que eu comecei a vir aqui, a minha vida transformou. E eu falo para as pessoas: quem não tem obediência ao pastor, ao bispo e à pastora, obedeça, porque eu obedeço o que eles falam aqui para mim. E todos os dias, quando eu preciso de uma palavra, que eu estou assim angustiada, eu não vou no ímpio buscar, não. Eu pego meu telefone e ligo para a pastora. Quando não é a pastora que atende, é a missionária, é a Vitória. É. Deus usou a Vitória para falar comigo.
0: Vitória é profeta, rapaz. 9 anos de idade, é profeta. Cadê a Vitória?
3: Em nome de Jesus. Aí esses dias, antes do Natal, o bispo falou assim: aqui vai ter pessoas que vão assinar um contrato. Vai assinar um contrato. Aí eu fui pra casa, né? Fiel, né? Ali na fé. Aí meu esposo estava desempregado. Aí ele pegou e foi lá no, na rodovia lá, tem aqueles pessoal que conserta o asfalto lá. Aí o homem falou pra ele assim: você vem aqui dia 5. Aí dia 5 ele foi lá, o homem falou assim: você quer começar a trabalhar agora?
0: Na hora sim!
3: E ele está empregado.
0: Está empregado, gente, aplauda o nome do Senhor Jesus. Deus é fiel! Jesus. Diga: Deus é fiel!
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2: 1:16.
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0: graça tem a ver com Ele. A graça tem a ver com Ele. Então somente quem é feliz de verdade é quem entendeu que onde abundou o pecado, superabundou a graça de Deus. Será que você pode glorificar Jesus por isso, meu amigo?
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1: Amém. A paz, filha.
2: Paz, Senhor, eu posso.
1: O que, que aconteceu?
2: Que eu fui curada da minha perna.
1: Foi curada de quê, filha?
2: Da minha perna, mexer com a perna.
1: É? A senhora estava debaixo do manto? Estava. E o que, que aconteceu quando a senhora segurou no manto e na hora do poder de Deus?
2: Eu vi Deus tocando, queimando minhas pernas.
1: É? E agora a dor saiu?
2: Saiu.
1: Saiu? Amém. Aplauda o nome do Senhor Jesus bem forte. Qual é o seu nome?
3: Juliana.
1: O que, que aconteceu, minha filha?
3: É que eu tinha bronquite, tinha asma, minha mãe me internou lá. Eu fiquei 1 hora da manhã lá. Mas quando a gente veio aqui nessa igreja, acabou tudo.
1: Sumiu tudo, menina! Cadê a mãe dela? Vem cá, mãe. Ela tinha asma.
4: Asma e bronquite.
1: E quando vem na igreja?
4: Ela foi curada.
1: Foi curada na igreja?
4: Foi.
1: Tem quantos anos essa criança?
4: 9.
1: 9 aninhos. Você tinha asma?
3: Tinha, que é bronquite. Fiquei lá 1 hora da manhã na sala de emergência. Tomei 3 vacinas. É?
4: Ficou semana passada ruim. Das 5 a 1 da manhã.
1: 5 a 1?
4: É.
1: Mal?
4: Mal. Mal, mal.
1: Foi pela rádio milagre?
4: A gente assiste pela rádio. E hoje a gente veio.
1: Então Deus curou ela, mãe?
4: Curou.
1: Quanto tempo ela tinha essa doença?
4: Ah, faz tempo. É hereditário, né? De família, né?
1: De família?
4: É, de família.
1: Era de família, era uma maldição. Vinha de pai pra filho.
4: De avó. Mãe e assim. Por...
1: Agora tá linda aqui curada.
3: Eu tô.
1: Você corre agora? Então vai lá. Corre lá. Vai lá. Corre lá, vai! Corre de volta!
3: Eu tô bem, eu não conseguia correr, não conseguia respirar.
1: Não conseguia correr nem respirar?
3: Não.
1: E agora?
3: Agora eu tô bem.
1: Eita, Jesus maravilhoso! Ele toca onde o homem não toca.
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0: 1h58.
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2: Rapaz, filha.
3: Paz.
2: O que aconteceu, Maria?
3: O que aconteceu é que eu fiz um voto pela minha filha. Dois votos. O de 300, valente.
2: É.
3: E o de 91.
2: Ah.
3: E daí, sábado, ela chegou em casa e falou assim: mãe, a minha patroa fez uma proposta para mim. Ela falou, não queria nem falar, mas a emoção está tão grande que eu vou falar.
2: Ah.
3: Ela ganha um salário e meio, né?
2: Ah.
3: E a proposta agora é que a patroa dela vai abrir mais uma pastelaria e vai deixar ela comandando a outra.
2: Ó! Oh.
3: É.
2: Tá vendo aí? Ela ganhava um salário e meio?
3: Salário e meio.
2: E agora, a patroa, Deus honrou. Escuta aí. Deus honrou a patroa dela, não foi por causa da tua filha, foi por causa do teu voto.
3: É mesmo?
2: Deus abençoa a patroa, porque essa crise aí tá lá fora, é verdade ou não é? Tem que ser o Espírito trabalhando para a pessoa.
3: Glória a Deus.
2: A pessoa tem que ter atitude. Agora a menina ganha um salário e meio e ela vai ficar comandando uma pastelaria.
3: É.
2: Ou seja, em outras palavras, vai ser gerente.
3: Sim.
2: E o salário?
3: O salário vai ser, por enquanto, 3.500. Para quem ganhava um salário e meio.
2: 3.500! Tá vendo? 3.500!
3: Deus é bom, hein?
2: Quando você faz um voto pra uma pessoa que não merece, mas por causa de você, Deus abençoa ele. Vai ganhar quanto?
3: 3.500.
2: 3.500.
3: Por enquanto.
2: Rapaz do céu. Ei, Deus da prosperidade. Ô, oh, Glória, a irmãzinha, qual é o nome da irmã?
4: Marta.
2: Irmã Marta, o que aconteceu, minha filha?
4: O testemunho do meu filho, que é esse aqui, ó. Ó, tá aqui o nome dele, isso, ó. É o Aparecido.
2: O que aconteceu com o Aparecido?
4: Foi com a sabonete. Aí a sabonete, graças a Deus, curou ele.
2: Curou. A senhora levou o sabonete com a unção que tinha no sabonete, a unção de Jeová. Olha pra mim. O sabonete não cura ninguém. Quem me entende? Quem cura é a unção que vai no sabonete. Um sabonete não cura ninguém, uma toalhinha não cura ninguém, mas a unção que vai nela, a unção que vai no sabonete vai regaçando o diabo do inferno. E aí?
4: Aí, graças a Deus, ele parou de fumar.
2: Parou de fumar?
4: Parou de fumar.
2: Se libertou?
4: Tomou nojo do fumo.
2: Fumava?
4: Fumava.
2: Quanto tempo ele fumava?
4: Fazia muito tempo, desde pequenininho ele fumava, desde a base de 13 anos, de 14 anos ele fumava.
2: Meu Deus, tem quantos anos ele?
4: Ele tá com uns 35 pra ir assim.
2: E a vida toda fumando?
4: E fumando. Mas agora, graças a Deus.
2: Usou o sabonete?
4: Usou o sabonete.
2: Abusou o cigarro?
4: Abusou.
2: E o que mais?
4: Tomou nojo. Aí agora deu.
2: Foi curado também?
4: Foi curado. E tem a testemunha do meu filho, que eu trouxe a foto dele pra poder fazer oração. Foi até a missionária Selma, né? Foi oração pra mim. Aí, graças a Deus, ele tá com a mulher dele em casa também, tá firme.
2: Aplauda o nome de Jesus! Uma porrada na cara do diabo!
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1: Para tudo por um segundo. Se você está ouvindo isso agora, não foi coincidência.

mesmo que ela não perceba. O Senhor tem cuidado de tudo. Ensina ela a valorizar a vida, agradecer pelo que tem e a confiar no que ainda vai chegar.

0: Amém.
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2: Vem comigo.

0: acreditem no futuro.
1: 2h14.
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4: Aleluia. Tu és o Deus que jamais falhou. Tu és o Deus que não pode mentir. Tu cumpriste as tuas promessas na vida de Abraão, de Isaac, de Jacó. E eu sei que o Senhor cumprirá também as tuas promessas na minha vida. Eu sei que os teus olhos estão em mim, Senhor.

0: 2:26.
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2: A paz e luz, bispo, quero falar para você que Deus tem me abençoado. Meu esposo trabalhou 8 anos numa empresa e foi dispensado por causa da pandemia. Mas graças a Deus a gente continuou firme, entregando os dízimos, propósito, oferta. E orando, pedindo para que o Senhor abençoasse, que ele chamasse ele de volta. E ele ficou 5 meses desempregado e como ele tem 75 anos, é difícil para as empresas pegar ele de volta. Mas chamou ele de volta e ele começou a trabalhar. E eu agradeço muito a Deus por tantas bênçãos. Mesmo nessa dificuldade, né, que nós estamos passando, o Senhor nos sustentou.
3: O que aconteceu?
4: Eu liguei lá de São Miguel do Iguaçu, que meu filho tinha sofrido um traumatismo.
3: Ah, tô lembrando.
4: E daí ele tava mal assim, eu senti no coração de passar um áudio pro senhor. Ah, assaltaram ele.
3: Assaltaram.
4: Daí ele tinha dado traumatismo e eu passei muito mal aqui, daí eu só senti como, parece que com as mãos me pegou assim, mudou de joelho. Aí orei e me levantei, me senti força. Daí eu fui para lá. E ele estava assim bem mal, sabe? Ele, no outro dia que ele acordou, porque o livramento foi de Deus mesmo que eu pedi. Senhor, não leva meu filho porque ele está desviado e ele tem obra para fazer para você. Aí ele tinha que tomar sangue. Eu, aquele desespero, ia atrás de sangue, esse menino ruim. E a dor aqui. Eu falei, meu Deus, eu vou ligar para o apóstolo, vou mandar uma mensagem. Aí o senhor falou, olha, o senhor está cobrando uma carta de você. Daí eu falei, eu vou fazer, apóstolo, não voto. Quando chegar aí eu vou contar bem.
3: E aí, cadê o menino?
4: Menino está bem, graças a Deus, até a dor, tomou 2 litros de sangue e parece que não teve traumatismo. Assim.
3: Aleluia, aplauda
4: tá
3: o nome do Senhor Jesus. Está vendo aí o que Deus faz?
4: Obedeça.
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0: Rabi, quando chegaste aqui?
1: Na verdade, vos digo que me buscais não pelos sinais que vistes, mas porque comestes do pão e vos saciastes. Trabalhai não pela comida que perece, mas pela comida que permanece para a vida eterna, a qual o Filho do Homem vos dará. Porque a este o Pai Deus o selou.
2: Que faremos para executarmos as obras de Deus?
1: A obra de Deus é esta, que creiais naquele que ele enviou.
3: Que sinal, pois, fazes tu para que o vejamos e creamos em ti? Que operas tu? Nossos pais comeram maná no deserto, como está escrito, deu-lhes a comer o pão do céu.
1: Na verdade vos digo, Moisés não vos deu o pão do céu, mas meu Pai deu o pão do céu. Porque o pão de Deus é aquele que desce do céu e dá vida ao mundo.
4: Senhor, dá-nos sempre desse pão.
1: Eu sou o pão da vida. Aquele que vem a mim não terá fome. E quem crê em mim nunca terá sede. Mas já vos disse que também vós me vistes e contudo não credes. Todo o que o Pai me dá virá a mim. E o que vem a mim de maneira nenhuma o lançarei fora. Porque eu desci do céu não para fazer a minha vontade, mas a vontade daquele que me enviou. E a vontade do Pai que me enviou é esta: que nenhum de todos aqueles que me deu se perca, mas que o ressuscite no último dia. Porquanto a vontade daquele que me enviou é esta: que todo aquele que vê o Filho e crê nele tenha a vida eterna. E eu o ressuscitarei no último dia.
5: Não é este Jesus o filho de José, cujo pai e mãe nós conhecemos? Como, pois, diz ele, desci do céu?
1: Não murmureis entre vós. Ninguém pode vir a mim, se o Pai que me enviou o não trouxer. E eu o ressuscitarei no último dia. Está escrito nos profetas, e serão todos ensinados por Deus. Portanto, todo aquele que do Pai ouviu e aprendeu, vem a mim. Não que alguém visse ao Pai, a não ser aquele que é de Deus. Este tem visto ao Pai. Na verdade vos digo, que aquele que crê em mim tem a vida eterna. Eu sou o pão da vida. Vossos pais comeram maná no deserto e morreram. Este é o pão que desce do céu para que o que dele comer não morra. Eu sou o pão vivo que desceu do céu. Se alguém comer deste pão, viverá para sempre. E o pão que eu der é a minha carne, que eu darei pela vida do mundo.
5: Como nos pode dar este a sua carne?

0: venha comer.
1: Na verdade, vos digo que se não comerdes a carne do Filho do Homem e não beberdes o seu sangue, não tereis vida em vós mesmos. Quem come a minha carne e bebe o meu sangue, tem a vida eterna. E eu o ressuscitarei no último dia. Porque a minha carne verdadeiramente é comida. E o meu sangue verdadeiramente é bebida. Quem come a minha carne e bebe o meu sangue, permanece em mim. E eu nele. Assim como o Pai que vive me enviou, e eu vivo pelo Pai. Assim quem de mim se alimenta, também viverá por mim. Este é o pão que desceu do céu. Não é o caso de vossos pais que comeram maná e morreram. Quem comer este pão viverá para sempre.
2: Duro é este discurso. Quem o pode ouvir?
1: Isto escandaliza-vos? O que seria, pois, se visseis subir o Filho do Homem para onde primeiro estava? O Espírito é o que vivifica. A carne para nada aproveita. As palavras que eu vos disse são Espírito e vida. Mas há alguns de vós que não creem. Por isso eu vos disse que ninguém pode vir a mim se por meu Pai não lhe for concedido.

0: Quereis vós também retirar-vos?
1: Senhor, para quem iremos nós? Tu tens as palavras da vida eterna. E nós temos crido e conhecido que tu és o Cristo, o Filho do Deus vivente.
0: Não vos escolhi a vós, os doze? E um de vós é um diabo.
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3: 2:45.

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5: Levantamento aponta que 20% das rodovias brasileiras estão em péssimo estado.
6: Congresso começa a discutir hoje medida que elimina taxa sobre compras internacionais.
5: Justiça Eleitoral marca julgamento para discutir limites para vídeos de candidatos feitos com inteligência artificial.
6: PSDB convoca coletiva e Aécio Neves pode anunciar candidatura ao Senado.
5: Sobe o número de mortos e desaparecidos após enchente devastadora entre o Nepal e a China.
6: No futebol, Cruzeiro e Atlético fecham hoje a preparação para mais uma rodada do Brasileirão.
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5: 7:26, Jornal da Itatiaia, sexta-feira, 28 de agosto de 2026. Apresentação, Fernanda Viegas e Eustáquio Ramos. Muito bom dia para você que está com a gente. Estamos ao vivo também no YouTube, no site, no aplicativo da Itatiaia, na Alexa, na TV a cabo e no canal 957 da Parabólica Digital. A partir de agora, toda a rede Itasat reunida para trazer os principais destaques de Minas, do Brasil e do mundo.
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6: A sexta-feira amanhece com muitas nuvens e possibilidade de chuvisco ou chuva fraca no centro-leste mineiro, devido a resquícios das instabilidades que atuaram no estado nos últimos dias. Quase todas as regiões mineiras, embora não tenham perspectiva de chuva, apresentam melhora dos índices de umidade. Índices críticos inferiores a 30%, apenas em pontos isolados do norte e oeste do estado. Céu parcialmente nublado com possibilidade de chuva isolada no Jequitinhonha, Mucuri, Rio Doce, Zona da Mata e Metropolitana. Demais regiões, céu claro a parcialmente nublado. Névoa seca em pontos isolados do norte, noroeste e Triângulo Mineiro, Alto Paranaíba. BH terá uma sexta-feira de céu parcialmente nublado a claro. A temperatura máxima aqui na capital deve chegar aos 31 graus. Repórter Ali Neves.
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8: Acidente envolvendo o carro bloqueia parcialmente a rodovia Fernão Dias na pista em direção a Belo Horizonte, próximo ao Shopping Partage, em Betim, na região metropolitana. O veículo está bem na saída do contorno de Betim para a pista principal e já causa mais de 3 quilômetros de congestionamento. Na capital, tem um acidente envolvendo duas motos no anel rodoviário, no sentido Rio de Janeiro, na altura do bairro São Gabriel. Trânsito já movimentado desde a rodovia MG5. Mais à frente, também a lentidão no viaduto São Francisco, devido ao estreitamento de pista. Direto da Central de Trânsito Itatiaia MIV, repórter Isabela Gouveia.
6: 7:28, um levantamento do setor de transporte de cargas revela que cerca de 20% das rodovias brasileiras estão em péssimo estado.
5: O cenário preocupa empresas e profissionais que dependem das estradas para o deslocamento de mercadorias e aumenta a pressão por investimentos em infraestrutura.
9: Quase 20% dos mais de 114 mil quilômetros de rodovias do Brasil são classificadas como ruim ou péssima, segundo o levantamento da CNT, a Confederação Nacional do Transporte. Por conta disso, a infraestrutura das estradas, sejam elas estaduais ou federais, é um dos temas mais discutidos em meio ao debate eleitoral deste ano. Especialistas afirmam que a malha rodoviária brasileira tem várias carências, mas faltam recursos para se investir no setor. Por isso, o planejamento inteligente e a longo prazo deveria...

0: iria ser um dos focos dos candidatos, pelo menos segundo os transportadores. Wander Costa, presidente da CNT, a Confederação Nacional do Transporte, afirma que o setor enfrenta vários gargalos e diz que os próximos governantes precisam focar principalmente na infraestrutura rodoviária.
1: A gente tem um trabalho que a CNT fez que tem a necessidade de 2 trilhões de reais para colocar o Brasil com a infraestrutura perfeita, correta, mas então a gente tem o outro lado, nós somos conscientes de que não há como ter investimento público dessa monta, porque o Brasil tem que preocupar com o equilíbrio fiscal. Então a gente defende que continue essa linha que está sendo adotada tanto para o governo de Minas Gerais quanto para o governo federal de conceder todas as rodovias que têm a viabilidade econômica de ser concedidas. Mas há necessidade de ter um investimento público, aquele que for possível, para poder tirar o desequilíbrio econômico social.
0: Gladstone Lobato, presidente da FETSENG, a Federação dos Transportadores de Carga e Logística de Minas Gerais, concorda com o representante da CNT e vai além.
2: Eu acho que o Brasil não tem essa cultura. Entendeu? Nós tivemos essa cultura nos anos 70, 80 para trás. Depois nós paramos de ter esse tipo de cultura, passamos a ter outro tipo de interesse. E isso foi abandonado. Isso mostra que é o seguinte: as estradas de Minas Gerais, agora esse ano nós passamos a ter algumas privatizações. Né? Temos estrada ainda precária demais. Você pega a própria 381 que sai de Belo Horizonte e vai para Governador Valadares. Ela foi privatizada só o trecho de Caeté a Valadares. O trecho que sai de Belo Horizonte a Caeté é uma lástima.
0: Um país que depende tanto do transporte pelas estradas e um estado como Minas Gerais, que tem a maior malha rodoviária do país, o investimento no setor impacta diretamente na vida da população. Mila Costa, secretária de Desenvolvimento Econômico de Minas Gerais, destaca a importância da integração do estado por esse e outros modais.
3: O desenvolvimento econômico, ele só existe em razão de uma articulação entre infraestrutura logística, infraestrutura de uma maneira ampla. Infraestrutura significa abastecimento de água, significa saneamento, significa infraestrutura de energia. E hoje não é só energia simples, a gente está falando de transição energética, infraestrutura rodoviária e ferroviária. Então o grande desafio é como promover essa integração efetivamente do transporte de pessoas e de cargas, né, para o escoamento da produção. Minas tem uma característica de ser um estado estratégico do ponto de vista da localização na região sudeste, conectando com a região sul, mas ao mesmo tempo não tem acesso ao mar. Então, a gente tem esse desafio logístico, né, de escoamento da nossa produção, casando com as vocações das regiões do estado.
0: Repórter Célio Ribeiro.
4: 7h32, o Congresso Nacional deve instalar hoje a comissão mista que vai analisar a medida provisória que prevê o fim da chamada taxa das blusinhas. Vamos então a Brasília falar com o nosso repórter João Pedro Melo, que tem os detalhes. Ô João Pedro, a medida é tratada como prioridade pelo governo federal, inclusive sendo sempre falada pelo presidente Lula, né? Bom dia para você.
5: Oi, Viegas, bom dia para você, para todo mundo que está nos acompanhando. Pois é, uma medida que é tratada como prioridade pelo governo, principalmente diante do processo eleitoral. Essa comissão que vai ser instalada hoje, ela será responsável por discutir essa proposta do governo que zera o imposto de importação para compras de até 50 dólares. Ela suspende uma cobrança que foi editada pelo governo e precisa ser aprovada pelo Congresso até o dia 8 de setembro. Se não for aprovada, perde a validade, aí essa cobrança, consequentemente, volta a ser feita. São 20%, né? O valor ali é de 20%. A instalação dessa comissão, ela foi antecipada depois daquele acordo ao longo dessa semana entre o presidente Lula, Hugo Mota, presidente da Câmara, e Davi Alcolumbre, presidente do Congresso Nacional. O deputado Reginaldo Lopes, do PT Mineiro, vai presidir o colegiado e a relatoria ficará com a senadora Leila Barros, do PDT, aqui do Distrito Federal. O governo considera o fim dessa taxa como uma prioridade, como a gente disse, principalmente diante do impacto no consumidor de menor renda, e os setores do comércio e da indústria estão defendendo a manutenção da cobrança. Qual que é a justificativa de que a tributação é necessária para garantir condições de concorrência com os produtos nacionais? De Brasília, João Pedro Melo.
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7: Bom dia! A sexta-feira abre com o mercado financeiro global de olho na reunião, no encontro de Jackson Hole, que é promovido anualmente pelo Banco Central Americano para discutir temas que afetam o comportamento, principalmente da taxa de juros nos Estados Unidos.

Unidos e no resto do planeta. Há uma preocupação grande com o crescimento da chamada dívida soberana, ou seja, da dívida dos países. E, em especial, vai estar todo mundo querendo entender qual o pensamento do atual presidente do Banco Central, Kevin Warsh, que vai fazer a abertura do evento, sobre a decisão do Tesouro americano em dobrar a recompra de títulos mais longos, títulos da dívida mais longos. Para grande parte do mercado, essa decisão soa como uma intervenção na tentativa de fazer com que as taxas cedam de forma artificial, indo contra o funcionamento

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2: 7:34.
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4: Qual o teu nome? Bota o microfone, meu filho. Qual o teu nome?
5: Maria.
4: Maria, você aguenta se abaixar com essa dor que você sente? Porque Deus me... Olha, eu senti essa dor em mim. Eu senti essa dor em mim aqui. Jeová me disse, tu está sentindo essa dor porque tem alguém que tem uma dor e é problema de rins.
5: Não
4: estou
5: aguentando nem caminhar.
4: Não está aguentando nem caminhar. É hoje. É hoje que Jeová está aqui. É hoje. É hoje o teu milagre. Você não está entendendo? Ô Tomé, levanta a tua mão e dá uma glória a Deus, rapaz. Pare de ser incrédulo. Tu está vendo Jeová aqui, tu está dando glória. Quanto mais tu dá glória, mais o rolo desce. Mas a unção de Deus desce aqui. Se Deus está aqui nesse lugar, tu vai ver um sinal hoje. Tu vai ver um sinal.
5: Amém.
4: Se Deus está aqui nesse lugar, tu vai receber um sinal agora. Olha para mim.

0: 7, 8, 9, 10, vem, vem, 10, 11, 12, sobe no altar, sobe, sobe.
1: Tu não podia nem subir no altar, tu podia subir delegado.
2: Não, subi nem no ônibus.
1: Hã?
2: No ônibus eu não posso.
1: Não podia subir nem no ônibus. Vem cá, em nome de Jesus. Levanta a tua mão, amada igreja, levanta a tua mão direita, né? Olha para mim. Olha para mim, me dá um abraço, vem, vem cá. Porque se existe unção no meu corpo, a partir de hoje tu sai daqui curada. Espírito de Satanás, espírito do mal, em nome de Jesus, sai. Abaixa, abaixa, pode abaixar. Pode abaixar por obediência ao Jeová Jiré. Porque ele está tocando nas tuas costas, ele está curando. Em nome de Jesus. Rabasturi. Em nome de Jesus, que olha para mim. Olha para mim. Olha para mim. Faz assim. Faz assim. Vai. Vai. Pode fazer. O profeta está mandando, rapaz. Obedece. Obedece. Porque Jeová está aqui, rapaz. É Ele. Só Ele. Só Ele é digno de glória. Por que tu estás emocionada? Por que tá chorando?
2: Porque a dor era muito grande.
1: A dor era muito grande.

0: muito grande. Levanta os braços. Não está acreditando, gente? Porque Jeová está aqui. Jeová está aqui. Olha a mulher curada. Olha a basturianta.
1: Obrigado. Ai, Jesus Cristo, obrigado. Eu estava procurando uma benção.
0: E hoje recebeu a benção. Caçador? Caçador? Caçador, tem dor aí? Tem dor aí?
1: Não.
0: Não tem, porque Jesus curou. Oh! A senhora é da onde?
1: Daqui mesmo.
0: A senhora é daqui mesmo. A senhora ouviu a rádio ou veio alguém que convidou a senhora?
1: Uma pessoa me convidou.
0: É? Um anjo de Deus convidou.
1: É.
0: Porque esse é anjo de Deus, quando convida as pessoas para a igreja, é anjo de Deus. É, quando as pessoas convidam as pessoas para ir bubar, para boate, esse é o anjo de Satanás. Mas quando convida para vir para a igreja, é anjo de Deus. Então convidaram a senhora para vir.
1: Convidaram.
0: E a senhora é o top.
1: Vou.
0: Vem cá, me dá a mão. Sobe de novo. Sobe, minha. Vem cá. Sobe. Ela tá bestada, assim, maravilhada. Sobe, vem cá, vem cá. Jeová está aqui. Jeová, é Jeová, Jeová Jiré. Só ele é digno. Vem, vem. Nunca mais tu terás essa dor. Nunca mais tu terás essa dor de rins. E aí?
1: Posso falar uma coisa? O médico disse que nem vesícula eu tenho mais. A minha coluna tem duas hérnias, eu não dou mais. Não vou sarar.
0: O médico falou tudo isso.
1: Não, um monte de exame assim.
0: Ah, só tem exame. A senhora vai trazer esse exame, a senhora vai andar com uma senhora. A senhora pude, como é que a senhora descia as escadas? Como é que a senhora descia? Faz aí, como é que a senhora descia antes?
1: Hã?
0: Segurando, né? Segura, assim com maior dificuldade. Agora sim aqui, olha gente, é brincadeira. Vem cá, minha filha, agora de novo. Agora sobe, agora desce como uma mocinha de 17 anos e meio. Ó. Ele, Jeová Jiré, só ele é digno. Tá feliz?
1: Tô.
0: Ela está acima, parece que ela não está aqui. Parece que ela não está aqui. É uma coisa muito forte. Mas o Senhor é maravilhoso. Eita, poderoso Deus. Quantos anos a senhora sentia essa dor? Quantos anos?
1: Olha, mais ou menos de 2011.
0: 2011?
1: Foi 5 anos batido de dor.
0: A senhora tomando remédio?
1: O médico nem passa remédio.
0: Não passa mais remédio?
1: Não. Ele disse que não adianta.
0: A senhora vai até dançar, senhora. Tá ainda, né? A senhora vem marchando para a igreja e dançar como a Miriam dançou, como a Davi dançou na presença de Jeová Jiré. Amém?
1: Amém.
0: A senhora é casada?
1: Viúva.
0: Quer casar?
1: Não.
0: Ah, não? Então tá bom, então Deus não vai dar não. Amém? Amém. Mas tem que cuidar. Paz, filhinha!
2: Posso, quero testemunhar da oração, da palavra abençoada que o pastor falou para mim. A minha filha pegou essa coronavírus na semana da eleição, uma semana antes. Ela fez 12 exames, deu positivo. Ela ficou assim, em casa, de repouso. E eu vim aqui, ela pegou essa gripe, foi na segunda-feira. E eu vim aqui no domingo da frente, conversei com o bispo, pedi oração. O bispo falou assim, como é que ela chama? Falei, ela chama Marta da Silva.
0: Eu falei para a senhora como é que ela chama e a senhora falou que era Marta da Silva.
2: É. Aí o pastor falou assim, mas não se preocupa não. Falei, bispo, até 12 exames, dois deu positivo, que ela está realmente com isso aí. Ele falou, ah, não se preocupa não. Preocupa não, porque eu falei assim, ela fez, ela pegou na segunda, ela fez na terça. Quando foi na outra terça-feira, ela ia fazer novamente, né? O médico pediu. E eu vim aqui no domingo, conversei com o bispo, falei o nome dela. O bispo disse, não se preocupa não. Quando for segunda-feira, que é amanhã, vai fazer, vai ser chamada novamente e não vai dar nada nos exames dela. E graças a Deus não deu, bispo.
0: Não deu nada?
2: Não.
0: Eu me lembro que ela veio domingo aqui e pediu oração.
2: Foi na semana da eleição,
0: tá vendo?
2: Que eu vim aqui.
0: É por isso que o diabo não quer os templos abertos. Mas não se preocupa não, fecha os templos, mas não arranca a nossa fé.
2: Então,
0: a nossa fé continua firme que só fogo no altar. Diga glória a Deus. Quer dizer que a senhora veio, vozinha? Veio no domingo, pediu oração.
2: E antes da eleição, no domingo e antes da eleição.
0: Uhum.
2: Eu vim. Aí comecei com o bispo. Não sei como é que é o nome dela. Eu falei, Marta da Silva. O senhor lembra, né? Que eu falei, Marta da Silva. Aí falou, não se preocupa, não. Deu positivo. Eu falei, deu 12 exames. Eu falei, terça-feira que vem ela vai ser chamada para completar os três, para ver como que ela está. E quando foi na segunda-feira, eu vim no domingo, na segunda-feira, já o médico chamou ela para ver como que estava, se estava muito avançado ou não. Nem no papel que deu positivo não estava mais.
0: Meu Pai do céu, é violento demais isso. Diga glória a Deus. Jesus cura coronavírus ou não cura? Cura ou não cura? Tá feliz, filhinha?
2: Demais, bispo, demais.
0: Essa chorei. Igreja tem unção ou não tem?
2: Demais, bastante, graças a Deus.
0: O que, que a senhora fala para as pessoas que estão sofrendo?
2: Meu Deus, que procura a casa de socorro de Jesus, vem aqui que é bem, quem é curado. Aqui é uma casa abençoada de Deus.
0: Amém, bispo. Aplauda Jesus bem forte. Ele é fiel, diga glória a Deus.
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5: 7:48.
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0: Paz, filha.
7: Paz, apóstolo.
0: O que aconteceu na sua vida, filha?
7: Apóstolo, dia 2 de setembro, a minha mãe, que está aqui, ela entrou com a aposentadoria dela. Aí o advogado falou que ia demorar, ia ser um processo demorado, aquela falação toda, né, do advogado, e falou um certo valor que ela ia ganhar mais ou menos esse valor, que ele fez um cálculo tudo, né? Aí, semana retrasada, eu paguei aquele voto dos 300. E...
0: Quanto os 300 valente?
7: Isso. E uma das coisas que eu tinha colocado, que seria isso, que eu queria que a minha mãe se aposentasse antes de virar o ano.
0: Certo.
7: Porque ela... É questão de prefeitura e tal. Aí, eu fiz esse voto e essa semana o advogado falou que ela estava aposentada. E o cálculo que ele tinha feito deu R$500 a mais. Então, ela vai ganhar R$500 a mais. E o jeitinho que eu pedi foi... Eu falei, senhor, ela tem que ganhar mais que tanto. E deu muito mais do que eu tinha falado.
0: Jesus querido. Você entendeu o mistério aí? O voto tem poder de quebrar as armadilhas de Satanás contra a tua vida, o sacrifício. Eu acredito no sacrifício. Veja bem que a mãe dela... Tinha uma aposentadoria, mas estava difícil, hein, filha?
7: Ele falou que ia ser muito difícil. Eu falei, mas o senhor tinha que ser antes de findar o ano. E foi muito rápido, foi uma coisa que ninguém imaginou.
0: Uma hora para outra.
7: Foi muito rápido.
0: É?
7: Sim, ela já até abriu a conta, vai receber. Já recebeu, na verdade.
0: Jesus, que foi rápido, hein? Meu Deus do céu.
7: Glória a Deus.
0: Tá vendo aí? Já recebeu. Foi tão rápido que nem ela acreditou que ela pensou que era em janeiro, no mês que vem.
7: E foi, assim, ela vai ganhar muito mais do que ele pensava.
0: Que ele pensava,
7: o advogado falou, e deu mais dos 300 que eu dei, né?
0: Deus é fiel, né?
7: Deus é fiel.
0: Agora olha pra mim, o voto nesse ministério, o sacrifício, tem poder ou não tem?
7: Tem, todos que eu fiz aqui até hoje...
0: Nunca cai?
7: Nunca.
0: Todos que você tem feito aqui, Deus tem honrado.
7: Sim, daí eu fiz a da pasta do começo do ano também, todos estão se cumprindo, de pouquinho em pouquinho tá indo.
0: Projeto de vida. Tá só abençoando.
7: Abençoando, eu pedi também pelo meu pai, Deus tem abençoado ele a cada dia, ele não é cristão ainda, mas ele tá vendo como Deus tá sendo, né, nessa obra. Só de eu falar para ele, ó, pai, eu fiz um voto por você, fiz isso. Ele tá abrindo os olhos. O carro que eles conseguiram também foi através do voto que eu fiz. E tá indo.
0: Tudo na pasta, projeto de vida.
7: Tudo, tá acontecendo.
0: O ano não acabou ainda não, tá?
7: É, amém.
0: Aplaudo o nome do Senhor Jesus.
8: Milagre do meu irmão, que ele tinha um verme de porco na cabeça.
0: Ah, tinha um verme de porco.
8: Isso. E trazendo a foto dele, colocando sobre o altar, E passando o manto de Elias na cabeça dele, ele foi curado, ele fez um exame
0: não deu
8: e não
0: nada.
8: Tem mais nada.
0: Eita, graças a Deus. Jesus.

0: bicho de porco na cabeça.
1: Não tem mais nada, está curado para a honra e glória do
2: Senhor.
1: Você
2: fez o exame e apresentou que tinha um bicho de porco
1: isso,
2: na cabeça.
1: Não tem mais nada, está limpo.
2: E aí ele foi fazer os exames de novo,
1: foi fazer
2: constou que não tinha
1: nada,
2: mais nada.
1: Está tranquilo.
2: Usando o manto de Elias.
1: De Elias.
2: Ele é fiel.
1: E outro, esse, segunda-feira, eu fui com a irmã na casa da Sudália, e ela tem problema de ouvido, surdez. Aí eu falei, a senhora crê que a senhora vai ser curada? Ela falou sim. Aí passei o manto de Elias sobre o ouvido dela.
2: Ela não escutava.
1: Não. Agora o senhor pode falar com ela tranquilamente. Ela escuta você falando com ela sem o aparelho, não está usando mais para honra e glória do Senhor. Então...
0: Meu Pai, sim, amado.
1: Amém.
0: Gente, é para dar glória ao nome do Senhor. Porque Ele é fiel, gente. A mulher surda, minha filha.
1: Surda, não
0: ouvia. Qual o nome dela?
1: Sudália.
0: Sudália.
1: Isso.
0: Ela surda, a senhora
1: surda.
0: Levou o manto de Elias.
1: Levei, ela estava comigo, testemunha aqui, ó.
0: A senhora também estava com ela lá.
3: Tava. Não escutava nada, ela disse que fazia muito tempo que ela não escutava nada.
0: E ela
3: nada.
0: Usava aparelhos.
3: Usava aparelhos.
0: Auditivos.
3: Podia falar bem com ela que ela não escutava nada. E ela saiu de lá tudo feliz da vida.
0: Depois que a irmã usou o manto de Elias, a capa de Elias.
3: Colocou a capa de Elias do lado da orelha dela. Aí ela está ouvindo agora, graças a Deus.
0: Meu Pai do céu, Deus é fiel.
1: Eu quero deixar o comentário aqui para a igreja, que é para a honra e glória do Senhor, que as pessoas não ficam com dúvida no coração, que as pessoas venham para essa obra, que as pessoas abram o coração, que as pessoas venham e façam o teu voto com dignidade, com forças e vontade, que não tenha medo não, porque eu já peguei a envelope aqui de eu não ter condições e eu não ter, e para a honra e glória do Senhor, hoje eu estou aqui contando testemunho, o meu filho usava droga, meu filho não está usando mais, para a honra e glória do Senhor, não está usando mais.
0: E depois da senhora vir aqui fazer
1: depois
0: votos.
1: Depois eu vim aqui, todo dia eu passo a capa de Elias nele, todo dia eu passo a capa de Elias. Eu disse, filho, você crê? Meu filho louvava junto comigo na igreja. Meu filho, ele saía evangelizar junto comigo. Hoje ele não está saindo mais, está parado, mas para a honra do Senhor eu determino hoje que ele vai passar a evangelizar, ganhar alma para o Senhor.
0: E ele já não está usando mais droga.
1: Não está.
0: Usando a capa de Elias.
1: Capa de Elias. Graças a Deus, trago roupa, trago água, trago foto de todo mundo que precisar, eu trago, não tem problema, eu carrego, eu trago.
0: Ele é fiel.
1: Para a honra e glória do Senhor, amém?
0: Aplauda o nome do Senhor.
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0: Glória a Deus!
1: Aleluia!
0: Obrigado, gente. Deus abençoe vocês.

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2: 8 e 1.
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0: volta para cá, esses aqui eram drogados, você usava droga?
1: Sim.
0: Se libertou aqui na Igreja das Nações?
1: Aqui na igreja.
0: É? O senhor também?
2: Já usei bastante, já.
0: Libertou aqui também?
2: Também.
0: É? E você?
3: Também.
0: E você?
4: Sim.
0: Ela também?
4: Também.
0: Amém? Então essas almas aqui foram libertas das drogas. E outros tantos que não estão aqui? Tantos. E essas pessoas foram libertas através de quê? Do seu dízimo, da sua? Então com a sua justiça, você trouxe eles para cá. A sua justiça. É por isso que Deus vai te dar mais paz, mais saúde. E vai te dar muito dinheiro. Porque sem dinheiro nós não vamos ganhar alma. Nós saímos do ar, nós fechamos. Porque a igreja paga aluguel, não é? É verdade ou não é? A igreja paga aluguel, se nós não paga, ela fecha. Então a sua justiça vai manter a gente no ar. Então quando você não entrega o dízimo, você é injusto. Então a obra de Deus padece, mas também você padece também. Lembra disso.

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0: 8:26.
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2: A paz do Senhor, Santa.
3: A paz do Senhor, Bispo.
2: Amém, minha filhinha.
3: Meu milagre é forte,
2: Bispo. Aula, paz.
3: Pega essa gravata aqui, você não quer ela pra você? Eu olhei assim, eu quero.
2: Era a minha gravata,
3: era
2: ficou aqui
3: gravata.
2: Em cima. Sim.
3: Pastor, Bispo, Deus sabe tudo o que vai fazer. Naquele dia aconteceu tudo aquilo, era pra glória de Deus.
2: Ai,
3: porque
2: ai,
3: Deus
2: ai.
3: Tinha salvação na vida de uma pessoa.
2: Oh, Jesus.
3: Eu peguei aquela gravata cortada e levei pra minha casa. E quando eu cheguei em casa, coloquei no meio da camisa do meu filho. Ela tinha mandado eu colocar no meio das fotos. As fotos veio em cima do meu rádio o dia inteiro, noite.
2: Ai,
3: desde
2: papai.
3: 5 meses ali em cima.
2: A gravata ali em cima, do ungido de Deus.
3: Ungido, enrolei a gravata na camisa dele.
2: Oh,
3: tá lá
2: Jesus.
3: Em casa enroladinha ainda.
2: Ah.
3: E pra glória do Senhor. Quando foi ontem, meu filho chegou em casa.
2: Oh,
3: meu filho veio embora pra casa, voltou aqui pro Paraná. Ele voltou aqui pra casa dele. E hoje, Bispo, ele veio na casa do Senhor.
2: Ele veio?
3: Ele tá aqui.
2: Ele veio?
3: Ele
2: tá aqui?
3: Ele.
2: Cadê o seu filho? Bendito sejas tu. Bendito, meu filho, Deus te ama. Deus, ele te ama.

0: tua mãe para servir Jesus. Oh, veja aí, quando o ungido de Deus ele fala, e alguma coisa do ungido de Deus move-se e acontece um milagre. E aí, filhinha?
1: E aí,
0: bicho, olha o que aconteceu, o filho está aqui.
1: Daí vem ele, a esposa e a filhinha deles. Estão aqui junto conosco. Oh, igreja, eu quero falar para vocês, quando esse homem de Deus falar para você fazer alguma coisa, vocês não medem esforço, faça. Porque aqui, nesta igreja, eu tenho recebido muita bênção, muita vitória que eu nunca recebi na minha vida.
0: Oh, Jesus, aplauda o nome de Jesus. Olha, digno de glória.
2: Apóstolo, através da fidelidade, Deus abençoou com um carro zero quilômetro. Tá aqui a chave aqui na mão, ó.
3: Eita terra, é teu esse carro?
4: É meu, apóstolo, é meu.
3: É novinho?
4: Novinho, lá na porta, ó. Preto.
3: Ah, o som pegou.
4: Isso.
3: Aleluia. É novinho mesmo?
4: Novinho, zero. 2018 pra 19, é.
3: A gente aplauda o nome do Senhor Jesus Cristo aí, ó. Ah, mas tu chegou aqui e não tinha condição nem de comprar nem uma bicicleta?
4: Você lembra que eu tinha R$2 pra dar em oferta?
3: Quem lembra? Quem lembra
4: aqui,
3: essa mulher? Quem
4: Maria,
3: lembra?
4: Aqui, Maria, através dela, né?
3: Você chegou aqui, você ofertou R$2.
4: R$2, que eu não tinha nada pra ofertar. Eu,
3: quanto tempo que a senhora tá aqui?
4: 2 anos.
3: 2 aninhos, olha aí. Olha, a mulher inteligente, o homem inteligente se enraiza nesse ministério.
4: Isso.
3: Filha, quer dizer que tu chegou aqui e tu não tinha nenhuma bicicleta velha?
4: Nem bicicleta velha. Afinal, em nome de Jesus, meu primeiro carro vai ser um carro zero.
3: Ela chegou aqui dando R$2.
4: Isso.
3: Quer dizer, filha, que a senhora, ó, a senhora chegou aqui dando R$2.
4: Foi, R$2.
3: Com humildade, com humildade, amor.
4: Isso.
3: E Deus foi te prosperando.
4: Foi, minha família também, tá?
3: É? Aí daqui a pouco Deus te deu um emprego e aí tu foi gerente dela.
4: Fui a líder dela. Agora foi a líder dela.
3: Agora escuta aí o que Deus faz. Agora, olha o que Deus faz. Deus dá um carro 2019, zero quilômetro pra ela.
4: Glória a Deus, aleluia.
3: É pra glorificar o nome de Deus, meu irmão.
4: Glória a Deus.
3: É o Deus da prosperidade. Esse é o Deus que eu sirvo. Hoje, tá no carro zerinho.
4: Carro zerinho, eu tô completo, completo.
3: Completo o carro?
4: Completo.
3: Completinho.
4: Com ar,
3: vidro,
4: tudo.
3: Ar.
4: Tudo.
3: Direção hidráulica.
4: Tudo.
3: Gente, isso é Deus forte, diga glória a Deus. Hoje está vivendo de carrão.
4: Estou vivendo de carrão. E minha família também, tudo abençoada. Meu pai comprou uma casa nova, já mudou.
3: Hã?
4: Meu irmão já comprou uma casa nova, já mudou.
3: Tudo isso depois que a senhora está aqui?
4: A minha filha assinou o contrato também, vai mudar na casa nova. Tudo novo, apóstolo.
3: Filho, depois que a senhora veio para cá, Deus mudou a tua vida toda.
4: Isso.
3: Deus está abençoando.
4: Amém.
3: Está feliz? Abençoando.
4: Muito feliz.
3: Carro cheirando a novo.
4: Cheirando
3: Levante
4: novo.
3: Levante a sua mão. Não que nós somos orgulhosos, mas se o meu Deus pode dar um carro velho, ele também pode dar um carro novo. Filha, é ofertante dizimista.
4: Isso, sou.
3: Chegou aqui dando R$2. Quatro moedinhas de 50 centavos.
4: Aposto, minha vida tá tudo derretada. Lá pra baixo mesmo, bem desanimada mesmo.
3: A senhora talvez chegou aqui com a vida desanimada.
4: Foi, né? Eu jamais sairia daqui, aposto, jamais. Não
3: sai
4: saio
3: não.
4: Mesmo.
3: Sai não,
4: quem
3: fica
4: firme. Quem me segue,
3: porque
4: tá?
3: A terra se é boa, você tem que enraizar mais ainda para os frutos maiores virem. Em nome do Senhor Jesus.
4: Isso.
3: Tá feliz?
4: Muito feliz.
3: Filha, Deus tenha abençoado.
4: Tudo muito. Aposto,
3: amém,
4: muito.
3: Então aplaudo o nome de Jeová.
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6: 8:31.
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1: Não tenta fugir agora. Fica aqui. Eu sei que você já tentou se distrair. Já tentou rolar a tela. Já tentou pensar em outra coisa. Mas isso não saiu de você. Porque não é externo, é dentro.

Você aprendeu a responder rápido. Tô bem. Tá tudo certo. É só cansaço. Mas lá no fundo, você sabe que não é só isso. Tem algo diferente, tem algo pesado, tem algo que não encaixa mais. Deus, eu não tô bem. Eu não sei explicar direito, mas parece que tem um peso dentro de mim que não sai.

que essa pessoa já tentou ser forte demais. Tentou ignorar, tentou esconder, tentou continuar, mesmo sem força. E você sabe disso. Você já chegou em momentos em que só queria desligar tudo, nem que fosse por alguns minutos, só pra ter silêncio, só pra respirar. Mas nem isso você consegue.

porque isso não é fraqueza, isso é acúmulo. É coisa demais guardada por tempo demais. É dor não resolvida, é preocupação constante. É responsabilidade que você assumiu sozinho. E o seu corpo.

0: Talvez nem tenha mais força pra pedir ajuda, mas ela tá aqui. E isso já diz tudo. Porque quando tudo começa a sair do controle, é aí que a gente percebe que não consegue mais sozinho.
1: E aqui que dói mais. Quando você tenta descansar e não consegue, você deita, fecha os olhos, mas sua mente abre.

consigo parar de pensar. Minha cabeça não me obedece. Eu só queria paz.

Você já percebeu? Você tá cansado sem ter feito nada. Cansado só de existir assim. E isso começa a mexer com tudo.

0: foi te desgastando aos poucos. Mas isso não vai te destruir.
1: Isso não vai te parar.
0: Isso não define
1: quem você é.
0: Respira. Não precisa resolver tudo agora. Porque quando você para de lutar com a própria mente, é aí que Deus começa a agir dentro dela.
2: Respira. Devagar. De novo. Sem pressa. Sente isso. Essa leveza chegando. Mesmo que pequena. Isso é Deus.

devagar, silencioso, profundo. Pai, fica aqui agora. Não deixa essa mente voltar pro caos. Permanece, porque essa pessoa já tentou sozinha demais, já carregou coisa demais.

Eu declaro. Mente em paz. Pensamentos desacelerando. Coração tranquilo.

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1: 8h59.
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2: Oh, meu Deus! Vem! Vem! Levanta! Tá andando! Tá andando, senhor! Senhor, a boleta! Tá andando! Vem! Anda! Oh, eu te disse que aqui acontece milagre assim de repente. Ele é o nosso pastor. Ele é o único pastor dessa igreja, Jesus. Ele é o pastor que toma de conta das ovelhas. Glória, glória, glória, glória, glória.

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4: 9 e 12.

0: 9:24.
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2: Rapaz, filho.
3: Rapaz.
2: Qual o seu nome?
3: Ademir.
2: Seu Ademir, tudo bem?
3: Tudo bom.
2: O que aconteceu com o seu Ademir?
3: Sexta-feira atrasada, o senhor falou para mim pegar a pasta aqui. Mas cedo eu fui no banco, estava devendo lá. Daí o senhor falou, pega a pasta, quem vai pegar?
2: O senhor estava devendo no banco.
3: Estava devendo no banco, estava vermelho.
2: Uhum.
3: Daí eu peguei a pasta, que eu vou pegar. O senhor falou, pega pela fé. Aí saldo, fui no banco, tinha R$500 na minha conta.
2: Gente do céu, aplauda Jesus, você entendeu aí, gente? Ó, ele estava devendo, o senhor estava devendo quanto no banco?
3: Estava 167.
2: 167. Aí o senhor foi lá, tinha R$500 no banco.
3: Não, daí eu peguei a pasta de noite, né?
2: Você pegou a pasta sexta-feira?
3: É que o senhor falou.
2: Da justiça?
3: Na sexta-feira.
2: O senhor não queria pegar.
3: Não. Daí eu fui lá no centro, falava para mim, vai no banco, vai no banco. Vem. Aí eu fui lá, cheguei lá, bati lá R$500. Daí já paguei duas pastas. Paguei as duas.
2: Gente, já... Deus é fiel demais, é verdade, né? Quem é que perde para Deus, gente? Homem nenhum perde para Deus, não. Deus é fiel demais. Ele é fiel. Qual o seu nome?
4: André.
2: André,
4: eu sou lá de Apucarana.
2: De Apucarana,
4: isso.
2: André. E o que aconteceu, André?
4: Então, pelo altos e baixos do financeiro, assim, né? Eu dei um upgrade na vida financeira. Aí o olho gordo cresceu em cima de mim. Eu fiquei na cama.
2: Você ficou na cama?
4: Um mês de cama.
2: Um mês de cama?
4: Um mês de cama.
2: Uma inveja desgraçada.
4: É. Uma troca de carro, comprando alguma coisa assim, porque eu tava sem nada, de repente começa a ter as coisas.
2: Você começou a prosperar.
4: Isso, aí o olho gordo cresceu demais, né? Fiquei de cama, um mês. Aí eu fiz uma ressonância para ver o que era, fui se arrastando, né?
2: Uhum.
4: Minha esposa que dava comida para mim na cama.
2: Meu pai, sua esposa tá aqui?
4: Tá lá no...
2: Cadê a esposa?
4: Tá lá.
2: Glória a Deus, filho. Deixa eu começar com ele.
4: Nem é sentar, porque quem está doente senta, né?
2: É, você não podia sentar.
4: Não, sentar não sentava, não. Eu comia deitado. É, daí foi lá, tirei a ressonância. Dei uma hérnia de disco estrusa.
2: Meu pai do céu, uma hérnia de disco?
4: Estrusa.
2: Estrusa, não sei nem o que é isso. Nem quero saber.
4: Tava saltando para fora. Tava em ponto de eu defecar e urinar do nada e correr para cirurgia. Perdeu o movimento das pernas.
2: Grave mesmo.
4: Grave, grave. Ela falou que o meu caso era só cirurgia. Já estava querendo marcar a cirurgia. Ela falou assim, não tem como não, é só cirurgia. Não tem como curar sozinho.
2: Cadê a esposa? Vem a esposa para cá.
4: Não tem como curar sozinho não, ela falou. A médica, neurologista. Aí tá. Daí eu preguei e vim embora. Não aceitei que lá eu tenho 33 anos, fazer 34.
2: Novinho?
4: É, eu andava igual uma velhinha de 90 anos. Quando eu fiz a fisioterapia, a acupuntura, eu andava assim, igual um birimbau. Entendeu? Torto. Aí tá. Daí eu peguei e comecei a fazer fisioterapia, acupuntura. Melhorou para poder andar. Eu consegui andar. Mas com dor, muita dor. A dor é imensa.
2: Insuportável.
4: Insuportável. Eu já quebrei as mãos do osso aqui, da mão aqui. Não, não tem nada a ver. É pior. É vontade de chorar o dia inteiro. Aí, porque ela cutuca a medula óssea, né, aqui, né? Perto da medula. Aí eu peguei e fiz a fisioterapia um mês, a acupuntura. Melhorou a parte de poder se locomover. Entendeu? Não conseguia dirigir. O carro que eu tinha comprado, eu não conseguia dirigir.
2: Uma semana
4: que eu comprei o veículo, eu não conseguia.
5: É? Na mesma semana que ele comprou. Ele já travou na cama.
2: Quando ele comprou o veículo, já travou.
5: Travou.
2: Olha pra você ver como é que é a inveja. A inveja, a Bíblia diz que o invejoso apodrece os ossos.
4: Aí...

0: E o carro que eu comprei, que eu tava tanto querendo, não podia dirigir. Não consegui.
1: Ah, dos sonhos?
0: Não consegui dirigir. Como aqui também, com o carro que eu peguei, era um carro que pra mim era milagre de Deus também, que eu tinha dois, e eu queria um de menos valor e consegui um de maior valor. Eita. Aí eu peguei e troquei, falei, agora eu tô sossegado, né? Não consegui dirigir. Fiquei de cama um mês, ela trazia comida pra mim na cama, e eu comia deitada assim, ó. Sem levantar, porque se eu levantasse, dormia ou não dormia, porque se desse algum, ela dava alguma fisgada assim na coluna, né? Foi terrível, sofri demais. Aí fiz a fisioterapia, tudo, acupuntura, fazendo tudo isso aí. Aí eu peguei, estava subindo na rua da minha casa, e encontrei uma senhora, que eu sou de lá de Apucarana, daí ela de lá. Ela falou, ó, vai lá em Maringá, que tem uma igreja assim, assim, assado. Ela nem lembrava muito do nome, que é grande.
1: Ela.
0: É. E é boa, é na sexta-feira da libertação. Você vai ver, você vai ser curado.
1: Ela falou pra você.
0: É, mas eu não tava botando muita fé, não. Falei, ah, eu tava escutando aquilo lá, mas não tava botando fé, não. E já tava indo embora. Ela falou, falou, falou, eu tava indo embora. De repente, ela falou em línguas comigo. E falou em mistério. E falou assim, ele não tá querendo que você vá lá. Bem na hora ela tinha chegado.
2: Eu cheguei na hora.
1: Você chegou na hora quando
2: na hora.
1: O Espírito Santo usou ela.
2: Usou ela. E ela falou.
0: Ela falou assim, ela não, ele não tá
2: não
0: querendo.
2: Tá gostando, que eu tô gostando. Falando com você.
0: Eu falei, agora eu vou. Falei, agora eu vou. E tava um pé d'água. Ela falou assim, qualquer coisa você passa em casa, eu vou. Falei, não sei, eu buzinei na frente da casa dela, não achei ela. Ela não veio. Eu falei, eu mudo no carro e vou. E chovendo, as estradas aqui de Maringá tava em obras, né? Tava ruim, não sabia onde era. Ela pegou, colocou no GPS do celular, né? Falou, nós vamos achar. Aí nós achou, nós veio aqui na frente aqui. E eu vim, né? Eu já tava com aquela dor, vinha com dificuldade, andava igual uma velhinha. Aí eu vim aqui, você orou na minha cabeça. Fui embora. Eu tava dirigindo meio torto ainda. Eu esqueci da dor.
1: Ah! Eita Deus! Ele é o Deus que cura! Ele é nessa obra! No domingo você esqueceu.
0: Eu não pegava meu molequinho no colo. Não, eu tenho um molequinho.
1: Você não pegava o filhinho? É, mãe?
2: Não, a médica proibiu de pegar meu filho. De 2 anos e meio na época que descobriu. Não deixou. Ele não dirigia.
1: E domingo ele já pegou?
2: Ele já pegou o menino. O menino pedia colo pra ele. O menino pedia colo, ele não podia dar colo pro próprio filho.
0: Eu não ergui as pernas, porque ela fisgava, né? No domingo eu esqueci e comecei a fazer assim. Falei, oxa, mas que... Daí eu fiquei bobada. Falei assim, você vai acreditar que eu fui curada ou não? Ela ficou com a boca aberta também e comecei a fazer assim. Aí...
1: Ele é Deus! Quando eu te chamo pra você vir nesta obra, é porque eu tenho certeza que ele tá aqui.
0: Aí tá. Daí eu recebi esse milagre. Eu, né? Aí eu tenho uma prima minha, que eu mexo com confecção lá em Apucarana. Ela tem uma facção, ela comprou uma máquina de 12 mil reais de costura. E as outras dela era velhinha, tinha umas 8 máquinas velhas. Aí ela pegou e, triste, que comprou a máquina, fez dívida com a máquina, 12 mil reais. Ela ia mudar para o outro barracão. Quando foi mudar para o barracão, colocou as máquinas no caminhão, qual que cai? A máquina nova, zero.
1: Oh, Jesus.
0: De 12 mil reais.
1: Quebrou.
0: Quebrou a máquina, quebrou placa, que ela era uma máquina eletrônica, quebrou a placa. Eu peguei e falei assim, nossa, que tristeza, coitada. Ela quebrou a máquina, acabou de montar a facção. Aí na outra sexta que eu vim, você estava entregando uma cinza.
1: Quem lembra disso? Eu te digo, tudo que eu dou aqui é revelação de Deus. Olha aí.
0: Só que eu não lembro das palavras que você falou. Eu não lembro. Você mandou falar umas palavras lá e jogar
2: em casa, na porta,
0: pisar, e eu não lembro as palavras. E falei pra ela, levei pra ela. E ela era pra ela ter vindo, né? Não deu tempo também dela vir. Falei, mas eu vou levar a benção pra ela lá, ué. Aí eu levei a cinza e dei pra ela. Ela colocou na facção dela, pisou lá. Também tinha algo de inveja para ela. Ela tomava calmante, já tentou se matar várias vezes também. Maior problema. Aí ela pegou, colocou a cinza lá. E o mecânico ligou para ela no outro dia. Falou assim, vem buscar sua máquina. Ficou em 300 reais. Ia ficar em 7 mil e nem dava certeza.
1: Esse é o Deus de Abraão, Deus de Isaac e de Jacó. E o nosso Deus também. Ficou em 300 reais. Era 7 mil.
0: Pra ver se ia ficar bom ainda. Não dava muita certeza, não, porque queimou a placa.
1: A inveja foi arrancada.

0: arrancado. Graças a Deus. De mim também.
1: De você tá bem também. Diga glória a Deus, ele é santo. Amém.
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4: O meu felicíssimo testemunho é da pasta.
5: Ah, da justiça de Deus?
4: Sim.
5: Você pegou a pasta?
4: Pegamos a pasta.
5: Que dia?
4: Domingo.
5: Domingo agora?
4: Sim.
5: E aí?
4: E eu tava 11 meses desempregada e as coisas em casa já não estavam muito boas. E eu desesperada, meu Deus, eu já tava com duas portas assim em vista, orando e pedindo a Deus.
5: E tudo fechada?
4: Tudo fechada. É. E eu sempre pedindo, Deus, abre uma porta grande e oportuna pra mim, porque eu não quero mais ficar só cozinhando arroz, feijão e molho. Eu quero aprender mais.
5: A senhora estava clamando por justiça.
4: Por justiça.
5: Mas e a senhora fez justiça honrando a Deus com a pasta?
4: Honrando a Deus com a pasta.
5: Ah.
4: Aí, na hora que o senhor falou da pasta, Deus tocou como se fosse um tapa, assim.
5: Eita, pega, Deus.
4: Que é agora que eu abro a porta pra você.
5: Ah.
4: Aí eu levantei, já falei pra ele aqui, vamos lá pegar a pasta. Já viemos, pegamos a pasta e tá, no outro dia, eu... sentada no sofá, levantei, deixei o celular, assim, que eu não sou viciada em celular, zap, zap, essas coisas. Aí, mas Deus falava assim pra mim, eu achando que era a voz do capeta. Pega o celular e olha, pega o celular e olha. E eu não vou pegar, não vou pegar. Aí, mas tava me incomodando, eu abria na pasta do desemprego lá e falava assim a mensagem nitidamente. A porta que você pediu está aqui.
5: Ah!

0: Deus.
1: Aí eu li a oferta de emprego. Eu já tinha feito a entrevista um tempo atrás nessa porta, só que o diabo me tirou, me afastou, me colocou em outro lugar que não era de Deus. Aí eu liguei lá de imediato na empresa. Ela falou: eu tô te esperando. Amanhã, 9:30, você esteja aqui para fazer a entrevista.
0: Pai do céu, aplauda o nome de Jesus. A justiça de Deus. Quem faz justiça, olha para cá, levanta a mão. Diga: quem faz justiça, recebe justiça. Diga: quem faz injustiça, recebe justiça. Ela fez a justiça de Deus, ela pegou a pasta para que o justiceiro, que é Deus, faça justiça na vida dela. Diga glória a Deus. Porque primeiramente ela pensou em honrar a casa de quem? De Deus. Amém, gente? Então, ela disse: eu vou honrar a Deus, Deus vai fazer justiça. Quer dizer que a senhora ligou lá?
1: Liguei, ela já falou: a tua entrevista está marcada para amanhã, 9:30, que foi na quarta-feira. Daí eu cheguei lá, foi 1 hora e 30 e poucos minutos de entrevista. Nunca respondi tanta pergunta em uma entrevista assim.
0: Deus provando mesmo.
1: Deus provando. E ela é evangélica. A família do buffet, todos evangélicos.
0: Deus mandou a senhora para uma família evangélica.
1: Para uma família evangélica.
0: É, Deus fiel.
1: E ela, sem saber que eu era evangélica, ela falou assim: aqui você vai ser provada de todos os jeitos. Mas e se eu falar para você agora que você já está contratada?
0: Ah! Aleluia! Aplauda o nome de Jesus! Eita Deus! Justiça de Deus! Justiça de Deus!
1: Aquela timidez que eu tava tremendo, assim, de responder tanta pergunta, e o medo de dar um, soltar uma gafe ali. Na hora eu tava sentada, eu fiz: glória a Deus, bem alto. Você é evangélica? Sou. Aí ela perguntou: qual igreja você é? Aí eu falei que o nome daqui.
0: Igreja das Nações.
1: Eu sei, das Mãos de Deus. Eu sei onde que é essa igreja. Aí ela falou assim: eu tenho mais duas pessoas para entrevistar, mas nem vou entrevistar, já cancelei a vaga lá na...
0: Meu Deus!
1: Glória a Deus! Ela falou: você vai fazer isso, isso, isso, o teu salário é esse daqui, mas a partir do mês que vem já muda e o teu setor muda também, porque você preenche todos os requisitos que a gente exige da empresa.
0: Jesus, o emprego é teu. O marido quer falar, o esposo quer falar, minha filha. Paz, filho.
2: Paz. Fala. O uniforme dela tá aí pro senhor, por favor, ungir pra segunda-feira ela começar
0: já
2: a trabalhar.
0: Já tá aqui o uniforme?
2: Tá. Rapaz. O senhor ungir pra segunda-feira ela já começar a trabalhar.
0: Vai mudar tudo a partir de hoje, hein?
3: Glória a Deus.

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0: 9:47.
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2: Eu sou de Cianorte, eu tô aqui.
3: Cianorte.
2: Filha.
3: Ah, é?
2: É. Segunda-feira, eu liguei lá na rádio, falei que ela ia fazer uma ressonância. E a médica tinha falado que ela estava com edema, que ainda iria dar esse edema. E profetizou que não ia dar nada. E ela foi, foram todos os aparatos, talvez precisaria sedar ela, entubar. E ela foi perfeita, muito bem fazer, não precisou fazer nada de procedimento, ela fez tranquila. E quando voltou, olhei para a médica e falei,

0: daí, o que que deu? Ela falou assim, o edema sumiu.
1: O quê?
0: O edema sumiu.
1: Sumiu! Jeová! Ele é Jeová Jireh! Ele some com a doença! Eita terra! A sua filha tem quantos anos, né? 11 aninhos. Quer dizer que ela tinha... Qual é o nome da doença?
0: É uma síndrome que deu nela, síndrome de Safo. E ela teve várias convulsões.
1: Diga, a senhora ligou na rádio?
0: Sim.
1: Tem que ter certeza. Então a senhora ligou e eu falei, vai que não vai dar nada.
0: Não deu nada. E ela não estava andando, não estava nem ficando de pé. Ontem ela já começou a ficar de pé. Hoje ela já começou a dar alguns passinhos apoiado na gente.
1: Tá andando!
0: Tá andando, e os médicos assim, cada dia eles falam, meu Deus, como que ela melhora cada dia muito bem.
1: Rápido.
0: E rápido, muito rápido.
1: Vale a pena vir lá de Senão?
0: Muito, muito, muito, muito.
1: O que que aconteceu na tua vida?
2: Muitas coisas, pastor, mas eu vou resumir, vou contar só o que aconteceu agora.
1: Quando a senhora fala muitas coisas assim, eu acho que a senhora tem uns 10 anos aqui.
2: Não, eu tenho o quê? Uns um mês, dois meses só.
1: Muitas coisas, só tem um mêsinho.
2: É, eu era de outro ministério, que eu não quero comentar, mas eu, minha filha e meu marido tá aqui. E eu sempre pedindo a Deus que o milagre ia acontecer, porque eu orava muito para Deus alcançar a alma dele.
1: A alma dele.
2: A alma dele.
1: Ele não estava na igreja.
2: Não, para resumir, ele batizou.
1: Batizado?
2: Eu renovei meu batismo.
1: Eita,
2: a minha filha batizou junto e foi uma benção. E eu só tô recebendo glória. Só benção, só benção.
1: Eita, vitória! Casa nova, tudo novo!
2: Entendeu? E esse é o Deus que nós serve. Então eu falo, quem estiver buscando pela sua família, quem tiver, não desista, busque mesmo.
1: E se afirme no Senhor.
2: Se afirme com o Senhor.
1: É verdade.
2: E eu agradeço a Deus e Deus dê muitos anos de vida e sabedoria.
1: Amém. Eu preciso, em nome do Senhor Jesus.
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4: 9:50.
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dia, povo de Deus. Bom dia, nação. Bom dia, Brasil. Bom dia para você que nos acompanha nesse momento. Que Deus possa abençoar poderosamente a tua vida em nome de Jesus. Estamos chegando com tudo, a todo vapor, com muita fé e determinação no coração. Gente, independente dos problemas, é assim que o povo de Deus precisa andar, né? Então, que Deus venha abençoar a sua vida nesse dia, em nome de Jesus, com toda sorte de bênção. Amanheceu desanimado? Tá repreendido? Deixa eu só subir aqui um pouquinho esse BG. Amanheceu triste? Tá repreendido em nome de Jesus. Levanta a cabeça, sacode a poeira. Nós vamos dar a volta por cima, hein?

Um abração todo especial para todo o povão de Deus que nos acompanha nesse momento. Você de perto, você de longe, receba aí o nosso abraço caloroso, carinhoso, em nome de Jesus, independente do seu credo religioso, é claro. Você que nos acompanha aí através do aplicativo em vários estados aí do nosso Brasil e fora do nosso Brasil também, né? Em outros países. Que Deus abençoe a tua vida em nome de Jesus. Continue ligado nesta programação. Continue ligado nesta frequência, porque com certeza Deus vai falar fortemente contigo em nome do Senhor Jesus. E para você que nos acompanha, já daqui a pouquinho eu vou estar passando aí o número do nosso WhatsApp, para sua participação. Inclusive, você que precisa de um milagre da benção de Deus, nós estamos entrando no ar aqui justamente para esse fim, para te abençoar em nome de Jesus. É para isso que Deus tem nos colocado nessa terra, é para isso que Deus tem nos usado, e nós temos dado liberdade ao Espírito Santo de Deus para agir em favor da nossa vida e em prol da nossa vida. Então, já deixa aí a agenda, caneta anotadinha, ou melhor, né, organizadinha, para você anotar o nosso número, e você vai participar aqui conosco. E lembrando que por volta do meio-dia, na direção da programação do Bispo, tem a oração da fé, onde desde já você já pode deixar organizado aí a água, a fotografia, a peça de roupa, porque nós vamos orar e na fé, na determinação, decretar o milagre sobre a tua vida, em nome do Senhor Jesus. Gente, deixa eu mandar um abraço todo especial, deixa eu mandar aqui, ó. É o povo de Alto Paraná, né? Está nos acompanhando aí, para a honra e glória do nome de Jesus. A irmã Lúcia e família, que Deus abençoe. Ela falou que escuta a programação através do aplicativo lá no Paraná. E é uma bênção. Deixa eu mandar um abração todo especial para alguém que eu amo de paixão também, que faz parte da minha trajetória nessa terra, né? Faz parte da minha vida. É.

e amiga chamada Marta. Deixa eu mandar um beijo para esta benção de Deus e para toda a igreja onde ela dirige ali o seu ministério. Que Deus possa abençoar, Marta, cada dia a tua vida, em nome do Senhor Jesus. E assim todos vocês que nos acompanham todos os dias, o povão de Goiás, povão da capital, né, Goiânia, povão de Minas e região, que Deus abençoe cada um de vocês, os nossos irmãos que nos acompanham aí nas cidades aqui do entorno. Que Deus possa agraciar a vida de cada um de vocês com toda a sorte de bênção, em nome do Senhor Jesus. E lembrando, povo de Deus, nós estamos aqui vivendo aí a grande expectativa do trabalhão que vai ser realizado agora dia 7 de setembro na cidade de Itubiara, né? Goiás, Goiânia, Goiás. Trabalhão esse do qual você não pode perder. E daqui a pouquinho eu quero trazer à sua memória testemunhos do que Deus faz e age através dessa obra, da minha vida, da vida do nosso bispo. É tremendo o que Deus vai fazer para te abençoar em nome do Senhor Jesus Cristo de Nazaré. Deixa eu passar logo o nosso WhatsApp. Você que está nos acompanhando aí, aonde a frequência está chegando bom. Você está ouvindo aí com qualidade de som. Nos dê um sinal de vida aí, povão de Itubiara, de Centralina, cidades do entorno aqui de Minas Gerais, povo de Cachoeira Dourada. Ô, Jesus! Povo de Ituiutaba, tem muita gente nos ouvindo aí na cidade de Ituiutaba, né? Anote aí o nosso WhatsApp em nome de Jesus, 629-9858-3392. 98583392. Tá aí o nosso WhatsApp, é o WhatsApp, né, da sua participação. Você pode participar agora mesmo em nome do Senhor Jesus e com certeza ser grandiosamente abençoada em nome do Senhor Jesus Cristo de Nazaré. Deixa eu mandar uma alusão, um abraço para a irmã Tânia, minha guerreira. Estamos orando pela tua casa, estamos orando pela tua família, minha irmã, e pode ter certeza que a senhora vai viver um grandioso milagre da parte de Deus. A nossa irmã também é da cidade de Ituiutaba, né? Muitas pessoas nos escutam aí nesta cidade. Então deixa eu trazer uma canção bonita logo após, testemunhos impactantes do que Deus faz nessa obra. Eu só quero trazer à tua memória o que Deus vai fazer na sua vida agora, dia 7 de setembro, dia da independência. Vai ser o dia da maior realização nas nossas vidas, a maior concentração de fé que vai acontecer para Deus abastecer a tua vida com o maior poder, com a maior unção, com o maior milagre. Escuta aí essa linda canção. Eu quero oferecer a todo povão de Deus, independente do seu credo religioso. Eu gosto muito dessa canção, né? Armando Filho, nenhuma condenação há. É muito lindo demais. Fique aí, já voltamos com todos vocês.

0: quando a senhora foi revelada pelo rádio?
1: Foi. Ao meio-dia.
0: Meio-dia.
1: Aí eu ouvindo a oração, aí lá pra base de uma hora eu comecei a dar aquele mal-estar e fui ficando ruim e dando aquele calafrio no corpo. Aí até que vomitei.
0: Vomitou o trabalho.
1: Vomitei.
2: Jesus, o céu.
1: Aí fiquei ainda uns 2 dias assim, sabe? Meio passando mal, mas pela honra e glória do Senhor Jesus, tô curado.
0: Deus não faz a obra pela metade. A unção nesse ministério chamado Igreja das Nações é forte. Diga glória a Deus. Aplauda o nome do Senhor Jesus bem forte. Ô terra, diga glória a Deus.
3: Graças a Deus, estamos aqui acompanhando a programação com você e eu coloquei esse testemunho para você entender a essência da unção de Deus nas nossas vidas e nesse ministério. Se eu for ficar aqui o dia inteiro, eu vou colocar para você aí ouvir testemunhos diferenciados do que Deus ele faz na vida das pessoas que se achegam a essa obra. Você ouviu aí o depoimento dessa senhora, dessa irmã? Chegou na igreja cheia de problemas, vítima de obras de feitiçaria, de macumbaria. E há pessoas que ainda dizem, né, que esse negócio de macumba não existe, não pega em crente. Essa senhora que você ouviu aí o depoimento estava dentro da igreja. Ela estava na igreja dela lá, porém, possessa de enfermidade, possessa de maldição. E aí ela teve conhecimento dessa obra, como Deus tem levado até você também o conhecimento dessa obra. Ouviu, imagino, através do rádio, como você também está ouvindo. E atentou a convocação do Espírito Santo de Deus sobre a vida dela. Saiu da cidade dela e veio buscar a essência da bênção de Deus nessa igreja, nesse ministério. E olha aí o resultado de uma atitude de fé. Da pessoa sair de casa e vir buscar o que Deus ele instrui a vida dela.

0: buscando a essência de Deus, porque nesse dia 7 de setembro nós queremos porção dobrada da parte de Deus na nossa vida para abençoar você também. Que talvez como a atitude desta mulher, uma atitude de fé e de determinação, vai sair da sua cidade, do seu sítio, da sua fazenda, não sei, de onde você mora e de onde você reside, para estar juntamente conosco. Só te digo uma coisa, tu vai sair de casa de um jeito, mas tu vai voltar de outro. Pode até sair doente, cheio de maldição, porque não é proibido você vir. Conforme Jesus ministrava a palavra do Pai dele, né, nos evangelhos, ele fazia era advertir a vida dos amaldiçoados, dos doentes, dos desenganados para vir até a ele. Porque quando essas pessoas chegavam até Jesus, essas pessoas eram curadas. E é o que Deus vai fazer acontecer na sua vida em nome de Jesus. Eu sou convicta disso. Quando eu falo para você que nos acompanha agora nesse momento, eu tenho convicção daquilo que eu falo. Primeiro porque eu vejo o agir de Deus todos os dias nessa obra. A menção da unção que Deus colocou sobre a vida do nosso líder, para abençoar a vida da nação. Aí só depende de você, minha amiga, meu amigo, sair de casa para estar juntamente conosco nesse grande dia. Eita, mas vai ser poderoso o que Deus vai fazer no seu viver. Você só precisa ter a determinação de sair de casa e vir. E deixa o resto por conta de Jeová e por nossa conta. A sua missão é sair de casa e vir buscar o milagre. Prepara a tua casa, prepara a sua família, porque dia 7 de setembro, o local onde nós vamos estar reunidos, eu te digo uma coisa, vai tremer da essência do poder de Deus, vai ser impactado. E tudo que Deus está preparando no percurso desse tempo é para abençoar a sua vida. Eu vou trazer mais depoimentos para você entender a fundo, de fato, o que Deus faz através dessa obra de nossas vidas. E já já eu volto com todos vocês em nome do Senhor Jesus.
1: Quer dizer, filhinho, que o senhor chegou aqui com câncer?
2: Com câncer, no fígado e no intestino. E hoje não tem mais nada, tá seco hoje.
1: Secou?
2: Secou.
1: É a irmã dele, hã?
3: Eu falei que pra ele, viu, que aqui tinha um homem de Deus, que o senhor orava e o senhor curava as pessoas. Ele tava fazendo químio, fez, esperou uns dias, veio, que ele não aguentava muito, né? Mas ele veio, falei, vem aqui, meu irmão, que o pastor vai te curar. A gente vê no senhor, como, entendeu como é que é? Aí eu falei pra ele, vem aqui, é longe, 400 e poucos quilômetros, mas você vem. Ele veio de ônibus e voltou de ônibus.
1: Doente, mal.
2: Aí eu falei, galera, eu vou lá dar testemunha, né? Agora, fazer, eu vou lá voltar. Sou lá de Curitiba, mas eu vim aqui com todo prazer, mal. Não tem preço.
3: Nossa, ele liga pra gente todo dia e... Não, eu tenho que ir aí, eu tenho que ir dar meu testemunho. E ele anda ofertando lá também, vai no banco, deposita. Ele não faltou.
2: Aí eu fui depositar o dinheiro pra igreja, eu cheguei na porta da loteria e me deu uma dor assim, parece que coisa pra não entrar dentro, né? Falei assim, mas eu vou arrastando assim mesmo. Não... Falei assim, eu vou arrastando, vou depositar o dinheiro, vou embora pra casa. Aí saí pra. Depositei o dinheiro no nome da igreja, vim, saí pra fora, acabou a dor.
1: Um tumor maligno. No fígado?
2: No fígado.
1: Você lembra que eu te dei um abraço com tanta fé?
2: Deus já fez pra meu irmão, mas tá queimando por dentro, eu não aguento não.
1: Depois te dei aquele abraço.
2: É.
1: Queimou!
2: Queimou.
1: Eu dei um abraço tão grande nele, com tanta fé. Secou.
2: É. Secou. Tá aí. Tá o antes e depois.
1: Gente, olha aqui, ó. Gente, isso aqui, ó. O homem foi curado de câncer aqui na Igreja das Nações da Poderosa Mão de Deus. Secou dentro dele o câncer. Secou. Isso é forte! Isso é forte! Secou! É o meu Deus que ele é fiel. Ele está nesta igreja, o meu Deus. Diga glória a Deus.
2: Glória a Deus.
1: Esse lugar é cheio de unção, gente. Ela ouviu a rádio, você veio pela rádio.
3: Eu falei pra ele assim, vem, ele tava muito desanimado lá em Curitiba. Aí o senhor orava no rádio, eu falava pra ele assim, é pra pedir pra Deus, conforta ele lá, anima ele. Não desanima ele, não. E aí eu falei pra ele, vem aqui. Aqui tem uma igreja, aqui tem um pastor, que ele cura as pessoas. Vem aqui, meu irmão. E aí ele fez a química dele lá, esperou uns dias e ele veio. Nós trouxemos.

0: ele aqui. Aí eu falei para ele, tenha fé, tem que ter fé e acreditar. Aí ele veio, mas como é que eu vou com esse negócio? Eu não posso ficar no meio do povo. Essa aqui falou assim, lá é um hospital.
1: Ela, você falou que aqui era um hospital, é a irmã dela. É o seu nome?
0: Tal, Alzira. Eu falei pra ele, meu irmão, tenha paciência, faz a tua química médico, ok? Aí depois você vai fazer os exames, no exame que você vai ver. Faz tudo o tratamento e crê, acredita. Sem ter de estar na cama, você vai lá fazer a tua química, sentou na cadeira e fala, Senhor, cuida de mim, que não me dê reação nenhuma, né? Nem ânsia de vômito ele teve, nada. Era uma coisa de nada. Só tinha aquele gosto ruim na boca, o resto...
2: Só um paladar, seria normal, você acredita?
0: Só um paladar, né? Mal resto, nada.
1: A unção é forte, né? É. Dinheiro do mundo ia curar ele.
0: Não.
1: Dinheiro do mundo ia curá-lo.
2: Não cura. Dinheiro não cura ninguém.
1: Não cura?
2: Não.
1: E tantas pessoas que ainda xingam a gente quando a gente pede dinheiro aqui pra pagar as rádios, né? Pra curar as pessoas que o dinheiro não cura.
0: E agora ele tem que tirar, porque não pode ficar assim, né? O médico vão tirar e você já tá praticamente curado. Você vai fazer mais 6 químicos, que é pra não voltar, né? Mas médico é assim, né? O senhor sabe. Mas nós sabemos que Deus tá curando.
1: É perigoso Deus fazer sair por baixo. Tudo. Deus é fiel. Tudo! Tá entendendo? É, Deus é fiel. Hoje é outro homem.
2: Eu sou outro homem. Hoje eu tô vivendo.
1: Você não vivia.
2: Não vivia.
0: Ele não podia nem fazer as necessidades dele, era só com remédio. Ele não conseguia. Ele veio aqui no outro dia, ficou tudo normal.
1: Ele veio aqui no outro dia, que eu dei um abraço nele, no outro dia já ficou normal.
0: Tudo normal. E ele, não, ele ia comer um pedacinho de pão, era aquele macarrãozinho lavado, que não podia pôr nada. E, cara, ele comia no outro dia 2 pão francês, 2 chiclões de leite, com café, fruta à vontade. Falei, come, meu irmão, não tenha medo, que Deus está com você. Ixi, agora ele come de tudo.

glória a Deus, eu estou aqui impactada. Meu Deus, cheia da essência da presença de Deus, porque quando eu escuto um depoimento e um testemunho como esse, eu te digo uma coisa, a minha fé é edificada 100 vezes mais. Oh, glória a Deus. E é isso que Deus vai fazer na sua vida. Estou passando esses testemunhos para você entender o que Deus ele está apresentando, a oportunidade que Deus, o Espírito Santo, está apresentando a você. Escute, olhe para mim. Deixa eu despertar a tua atenção para mim aqui agora. Para a medicina, o câncer tem cura? Você sabe que não tem. Quando a medicina dá um parecer à vida de alguém que não tem mais jeito, aí é só Deus. Se você prestou atenção nesse depoimento, ela fala, ele viajou 400 e poucos quilômetros. O próprio médico que atendia o meu irmão falou para ele vir, porque as pessoas em Curitiba, na capital, tinham conhecimento do que Deus faz nessa obra no estado do Paraná. E aí a irmã incentiva, ele veio, ele com câncer. Às vezes você nem tá repreendido, não tá com uma doença dessa, tá afugentado de problema, mas consegue andar, consegue se locomover e fica colocando dificuldade para vir buscar o milagre. Essa pessoa estava em estado terminal. Mas quando ele ouviu falar dessa obra, desse ministério, dos milagres que Deus... Eu acho até bonitinho, né? Na simplicidade dela, ela falou assim, meu irmão, vai lá em Maringá, na igreja, lá tem um homem que cura. Assim, a inocência da pessoa falar, porque quem cura não é o homem em si, é a unção de Deus que está dentro do homem. O poder sobrenatural de Deus que está dentro do homem. E claro que essa dosagem de unção, ela não é colocada na vida de qualquer pessoa. São pessoas escolhidas, né, a dedo por Deus, para Deus encher da unção de prodígios e maravilhas, conforme você vê na vida dos apóstolos, né, na vida de Jesus. E aí ele sai de Curitiba, conforme ela falou, viajou quase 500 quilômetros para vir à igreja.

0: igreja. É por isso que eu falo para você, ó, quando você se dispõe, se levanta para obedecer o que Deus quer, não tem inferno que possa resistir à vossa pessoa. Não tem mar vermelho que possa te deter, porque Deus vê a determinação e é impossível tu sair de onde você mora na determinação de buscar o milagre e voltar de mão vazia. Aí ele vem, tá lá na igreja. Eu lembro como hoje, gente, desse dia, porque fica marcado na mente da gente. Eu lembro que o nosso bispo estava ministrando a palavra. E ele é muito usado, né, no dom de revelação, no dom de milagres. E ele saiu do altar e ele nem conhecia essa pessoa. E Deus usa ele, ele sai do altar porque era a primeira vez que esse senhor estava na igreja. E a gente dava atendimento pessoal para as pessoas, mas em geral sempre no final dos trabalhos. E ele estava ministrando a palavra e ele saiu de lá. O Espírito Santo levou ele, ele chegou próximo a esse senhor e deu um abraço nele. E ainda não tinha conhecimento da história desse senhor. Depois disso foi que a irmã e ele contaram, né, que ele tinha vindo de Curitiba para buscar o milagre. E ali ele abraçou ele, decretou que aqueles tumores malignos fossem amaldiçoados, que eles secassem. Decretou o milagre, o irmão tomou posse, continuou o trabalho, continuou a reunião. E depois esse senhor volta de novo para Curitiba, para dar continuidade lá nos seus tratamentos. E aí a surpresa vem quando ele volta no médico e os médicos fazem novos exames e o diagnóstico vem que os tumores estavam secos, ressecados, como se algo tivesse queimado aqueles caroços, aqueles nódulos dentro do organismo daquele senhor. Aí eu te pergunto, você ainda tem dúvida do que Deus pode fazer pela sua vida? Você ainda tem dúvida do poder que Deus tem para abençoar você, independente do problema que você está vivenciando? O Deus que nós servimos é um Deus que ainda cura, é um Deus que faz milagre, é um Deus que cura o desenganado pela medicina, é um Deus que ressuscita morto, é um Deus que marcou com você, porque quer te abençoar. É nesse grande dia, aonde nós estamos aí na preparação do Evangelho para decretar sobre a tua vida, sobre a tua família, o maior milagre. Tem pessoas doentes na tua família? Você conhece alguém que foi desenganado pela medicina? Venha e traga essa pessoa para nós, em nome de Jesus. Seja um portador de milagre na vida dessa mulher, na vida desse homem. Tem pessoas com problema de vícios na tua família? Você talvez já até internou um ente querido teu para ser liberto, mas lá naquela clínica de recuperação não conseguiram resolver o problema. Sabe por quê? Porque esse problema é espiritual. Foram demandas propagadas para destruir a vida dessa pessoa e é no altar que esse problema vai ser resolvido. Então prepara você, prepara as caravanas para estar juntamente conosco dia 7 de setembro, dia da independência. Eita, o que Deus vai libertar de pessoas ali naquele dia. É por isso que você não pode ficar em casa. É feriado. Não tem desculpa para você dizer, eu não vou porque eu tô trabalhando, eu não vou por isso, por aquilo. Ah, não é feriado, eu vou ficar com a família, tá prezando um milagre? Traga a tua família até a igreja junto contigo. Porque não só você, mas esta pessoa juntamente contigo vai ser abençoada, abençoada em nome do Senhor Jesus. E o engraçado, o interessante de tudo isso que eu estou passando para você é que você só precisa, é a tua parte, sair de casa e vir buscar a essência da unção. Porque se você se levantar para vir buscar, eu tenho certeza que você vai ser almejado pela bênção e pelo milagre de Deus. Tenho certeza disso. Ah, eu tenho tanta fé, gente, tanta convicção, que você não tem noção. Até porque a Bíblia diz que o justo, ele vive pela fé. E se ele recuar, Jeová Jiré, não tem prazer na vida dele. Então, se Deus cura o câncer, se Deus curou, Deus vai curar você também. Porque o mesmo Deus que agiu na vida desse senhor, é o mesmo Deus que vai agir sobre a tua vida, em nome do Senhor Jesus Cristo de Nazaré. Deixa eu trazer mais depoimentos. Aqui, se eu for ficar aqui, é o dia todinho. O dia inteiro. É depoimento de prosperidade de pessoas que chegou aqui com a vida financeira destruída. Depoimentos de pessoas que tinham a vida sentimental toda amaldiçoada. E Deus resolveu o problema. Deus vai fazer na sua vida também. Porque Deus, ele não faz acepção de pessoas. Todos quantos se achega a ele na esperança de viver o milagre e obedece à direção dele, Deus abençoa. E Deus vai abençoar você. Deus vai abençoar a tua casa. Em nome do Senhor Jesus Cristo de Nazaré. Eu gostaria de achar aqui um testemunho, depois eu vou procurar, porque eu quero trazer para vocês também, de uma pessoa que foi abençoada na vida sentimental, na vida financeira. É uma mulher que tinha a vida sentimental toda amaldiçoada, eu tenho que lembro o nome dela, né? A Lorena, não esqueço o nome dela, porque quando ela veio na igreja a primeira vez, ela procurou a minha pessoa, conversou comigo, abriu o coração, levei a situação dela, a vida do meu esposo, e a gente começou a orar. Ela veio para a igreja, fez um propósito pela vida dela. Gente, pensa um homem abençoado que Deus deu para essa menina casar. Deus faz a obra, nós só precisamos acreditar e obedecer a direção que ele nos passa. Deixa eu trazer mais depoimentos, você vai ouvir aí já já. Nós voltamos, lembrando que a partir das 11 até o meio-dia, nosso profeta das nações está chegando ao vivo e a cores, né? Assim como nosso Deus vive. Ó, mais depoimentos e já já eu volto.
1: Eu fiz projeto e aí o senhor profetizou que até o final do ano as pessoas iam receber a chave de casa. E foi o que aconteceu mesmo. Deus deu a vitória.
2: Casona nova.
1: Casa nova.
2: Casa nova.
1: Casa nova. É só a gente agir a fé e acreditar no que passa para a igreja e acreditar que Deus, ele faz mesmo. Deus realmente está aqui.
2: Amém. Diga
1: Deus,
2: glória a Deus.
1: Deus tem mostrado muito em várias situações da nossa vida. Depois que nós começamos a frequentar aqui, estar aqui, nós batizamos, agora Deus está agindo em nossas vidas. Eu creio que ele vai agir muito mais.
2: Ele é fiel. Diga glória a Deus.

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Se dá pra acabar o foco, né? Você assinar o que quiser pegar, tá? Todo meu coração. Agora eu não posso fazer nada. Agora eu não posso fazer nada.

0: moeda. Vai fazer o quê? Para de me cobrar que eu presto conta contigo, eu não vou deixar faltar, não.
1: Mas o Pix tem que ser feito no mesmo dia que eu tenho que fazer pagamento.
2: Oh, meu Deus, o
0: que é isso? Quando pergunta as coisas pra gente, é só perguntando sobre dinheiro. Eu completei ano de casado, agradeceu pelo ano. Porque mesmo na
2: miséria que a gente vive,
0: nós vivemos 29 anos. Só sabe perguntar por dinheiro.
1: Selma, tá aberta ali, Selma. Tá.

Graças a Deus, graças a Deus, estamos de volta na Essência da Fé, atendendo o pessoal, atendendo as pessoas que estão participando, conforme Deus tem nos instruído. Você também pode participar, mandar a sua mensagem via WhatsApp, agora, através, eu vou passar para você também, assim como os nossos irmãos estão participando, você também pode participar. Não sei qual problema você está vivenciando, se na sua casa, na sua família, enfim, eu quero te dizer que o Deus que tem operado milagrosamente nessa obra vai agir no seu viver também, em nome do Senhor Jesus Cristo de Nazaré. Olha o nosso WhatsApp, você pode enviar a sua mensagem agora, como as pessoas também estão enviando para nós aqui agora, através do 62 998 583392, 98 583392. Está aí o nosso WhatsApp, é o nosso SOS espiritual, aonde você vai participar, deixar o seu pedido de oração, porque de hoje até dia 7 nós vamos estar clamando pela sua vida, nós vamos clamar pela sua família, nós vamos clamar pela sua casa, e pode ter certeza que Deus vai fazer a obra, em nome do Senhor Jesus Cristo de Nazaré. O nosso bispo está atendendo alguém aqui na linha, está falando com alguém, e você também pode fazer o mesmo. Nós trabalhamos aqui, o nosso trabalho é 24 horas por dia. Nós atendemos pessoas de tudo quanto é estado que você pode imaginar, com a vida cheia de problema, com a vida cheia de amarra. E você pode participar e fazer o mesmo também. Daqui a pouquinho, ele já atendeu pessoas aqui, vai orar. Nós vamos orar também por você. Por volta do meio-dia, nós vamos fazer o maior clamor para abençoar a sua vida, em nome do Senhor Jesus Cristo de Nazaré. E pode ter certeza que tudo que afronta, que tem se levantado contra o seu viver, vai cair por terra, em nome do Senhor Jesus Cristo de Nazaré. Lembra que não tem barreira, não tem mar, não tem muralha que possa se deter de pé diante de uma atitude e diante de uma ação. Só depende de você aceitar ou não aceitar. Lembra que sozinhos nós não podemos nada, mas quando nós prestamos o nosso ombro amigo para alguém que nós podemos contar,

as coisas ficam diferentes, porque aquilo que é peso começa a ficar mais leve. Aquilo que é peso começa a ficar mais leve. É como o próprio Jesus fala, ele troca o nosso fardo pesado por um fardo leve. E é o que Deus quer fazer e vai fazer na sua vida, em nome do Senhor Jesus Cristo de Nazaré. Prepara a tua casa, prepara a sua família, prepara os seus amigos, independente do credo religioso, porque eu sempre falo, quando nós adentramos aqui no ar, não é para passar o teu coração religião de forma nenhuma, de jeito nenhum, mas para trazer a existência à tua vida a menção do poder que transforma, do poder que liberta, do poder que faz divisão de águas dentro de nós e do nosso espírito. E é o que Deus vai fazer na sua vida. Você pode participar através do 62, veja bem, 62 998 583392. Você pode participar. Tem pessoas aqui já confirmando a presença dia 7 de setembro. Deixa eu ver o nome. Bom dia, minha querida. Tô feliz. A rádio não saiu do ar. Amo escutar a sua palavra. Ô, coisa boa. Dia 7, vou buscar a minha cura. Já foi decretada no céu, minha irmã. Tenho certeza disso. A Bíblia diz que acerca, eita glória, de duas concordâncias aqui na terra é ligado no céu, e eu tenho certeza. Eu te digo uma coisa, amada, tu é uma das pessoas que vai contar o maior testemunho. E eu acho muito bonita a sua atitude de fé, porque a pessoa que está disposta a viver o milagre de Deus, Deus não tem dificuldade para operar na vida da tal pessoa. Não tem barreira, não tem tranqueira. Eu sei, filhinha, é uma luta todos os dias para a gente conseguir entrar no ar, né? A nossa irmã está dizendo, foi Deus que colocou vocês na minha vida. Tem dias que sai do ar, é uma batalha para a gente entrar. Mas eu fico vendo o porquê dos levantes de Satanás contra a transmissão dessa programação, porque nós já temos testemunho na vida de pessoas que nos ouvem através da oração do rádio, de pessoas que nos escutam em cidades, né, um pouquinho distante aqui de Itumbiara. Então, diabo, inferno, faz de tudo. Eu tenho visto, eu te digo uma coisa, para você que está nos ouvindo, eu nunca vi tanto levante na nossa vida em questão de transmissão, como eu tenho visto no percurso da transmissão aqui, dessa frequência, porque a gente tem outras trabalhando, né, por todo o Brasil, a gente tem a rede aí espalhada por alguns estados e cidades, mas eu nunca vi tanta luta como essa frequência que a gente trabalha aqui na região de Goiás e Minas, porque Deus sabe as pessoas que estão sofrendo, Deus sabe as pessoas que precisam ser alcançadas através dessa igreja, através de nossas vidas. Então, até na hora da transmissão, o diabo faz tudo para tirar a rádio do ar. A gente resolve uma coisa aqui, daqui a pouco acontece outra lá, porque, como eu tenho falado para vocês, nosso trabalho é missionário, a gente não fica só em um canto, nós andamos, Deus nos colocou para caminhar um pouquinho, e aí às vezes a gente improvisa um estúdio em um canto, um estúdio no outro, às vezes até no carro, e é uma batalha, mas eu falo, eu sou insistente, nós somos insistentes. Tem dia que o nosso bispo, ele fica nervoso, porque ele vai entrar no ar, na hora que ele vai entrar no ar, a rádio às vezes sai do ar. Nossa, ele fica nervoso, eu digo, meu filho, mas vamos insistir. Aí a internet cai, eu digo, vamos insistir. Daqui a pouco ele entra no ar e faz a obra de Deus. A obra não pode parar. A Bíblia diz que Deus não para, assim como Satanás também não para. A Bíblia nos adverte que o reino de Deus trabalha incessantemente, 24 horas por dia, assim como o lado do mal também. Olha o porquê que você, minha irmã, você, meu irmão, você, minha amiga, meu amigo, não pode parar. Não pode cruzar os braços e dizer, eu parei, estacionei, eu desisti, eu não aguento mais, porque eu já lutei tanto e não consegui. Não, tente outra vez. Levanta de novo, caiu, não fique prostrado. Errou, conserta o erro. E a partir de hoje, comece a fazer o que é certo. Deus não tem compromisso com o teu passado. O compromisso de Deus é com o teu agora, é com o teu futuro. E eu te digo uma coisa, os pensamentos que Deus tem acerca da vossa pessoa são pensamentos de bênção. São pensamentos de vitória, de milagre, aonde nada e nem ninguém pode tirar de você a menção da bênção, do milagre que

Deus tem preparado para com a sua vida. Às vezes a gente tá no ar, liga pessoas e a gente tem que atender o percurso, mas dependendo da situação, a gente tem que parar aqui, tem que ouvir, como agora há pouco eu estava atendendo alguém, brigando com Satanás, orando, repreendendo os levantes que se levanta contra a vida das pessoas. Aí você vê o porquê que o diabo ele tenta para impedir a obra de Deus, porque ele sabe a quantidade de pessoas que Deus já, na verdade, já alcançou através dessa frequência. Embora a gente ora para Deus nos dar condição para conseguir levantar a potência para ele alcançar um pouco mais longe, né? Para a gente conseguir chegar pelo menos na cidade de Uberlândia. E nós estamos orando pedindo a Deus que levanta pessoas para nos ajudar a levar esta frequência mais longe. Porque assim como você foi alcançado, tem famílias, tem filhos, tem esposo, tem esposas que precisam ser alcançadas ainda. E depende de nós que estamos aqui, meus queridos, queridas ovelhas do pastoreio do Senhor Deus. São dependentes, na verdade, do nosso trabalho. Por isso que a gente precisa se unir, se esforçar para manter essa rádio no ar, para manter essa programação no ar, porque a unção de Deus é gratuita. Nós recebemos gratuita e gratuitamente nós partilhamos com a vida daqueles que precisam. E conforme você tem acompanhado aí os testemunhos e depoimentos, você tem provado. Porque a Bíblia diz que se conhece a árvore é pelos frutos. Você tem visto e ouvido os frutos aí desse ministério, do nosso ministério? Eu falei, se eu for ficar aqui colocando testemunho, gente, tem tanto testemunho da vida de tantas pessoas que já passou e que estão nessa obra. Pessoas que vieram, né? Assim como até hoje vem de outros estados, porque acompanha através do aplicativo. Inclusive, eu lembrei dos caminhoneiros agora, né? Agora, que muitos mandam mensagem pra gente, né? Que eles escutam o aplicativo, quando passa aqui na região, ouve e manda mensagem pedindo oração pelas suas vidas, pelas suas famílias. Então, a gente vê o agir de Deus através dessa obra, que Deus proteja a vida dos nossos caminhoneiros, né? Dos caminhoneiros do nosso país que trafega aí, trafega 24 horas por dia praticamente nas estradas do nosso Brasil. Que Deus proteja, que Deus livre de todo mal. Então, a gente vê a importância dessa obra. Mas, conforme nós falamos, andorinha sozinha não faz verão. Uma andorinha sozinha não faz verão. Precisamos do bando, né? Para nós unirmos as nossas forças diante daquilo que Deus tem nos instruído a fazer. E a nossa missão aqui é abençoar, é libertar a vida daqueles que precisa. E Deus tem o melhor para você, Deus tem o melhor para a sua vida, Deus tem o melhor para a sua casa, Deus tem o melhor para a sua família, Deus vai abrir portas na sua vida, Deus vai te dar remuneração de salário, Deus vai dar a você, tu vai ver. As portas que estavam, porque já não estão mais no mundo espiritual, eu vejo sendo deliberado sobre a tua vida a unção de Deus e as portas sendo abertas, as travas sendo quebradas, conforme a Bíblia diz em Isaías 45, que Deus ele vai na frente despedaçando os ferrolhos, as correntes, endireitando os caminhos tortuosos para te fazer viver o milagre. Só depende da vossa pessoa, porque a bênção de Deus está é sobre a vida de todos. Só depende de você acatar e ouvir a direção do que Deus passa para a sua vida. Então prepara a sua casa, prepara o seu coração, porque dia 7 de setembro tem falado: se a terra não subir, o céu vai descer. Mas que você vai viver a menção do milagre de Deus na sua vida, você vai viver. Em nome do Senhor Jesus Cristo de Nazaré, vai acontecer milagre na tua vida, queira o diabo ou não. O diabo deve estar doido, desesperado, porque ele sabe que chegou a tua vez. Ele sabe que chegou o teu milagre, o dia de você viver o seu milagre. É óbvio, ele vai fazer de tudo para você não estar nesse dia. Tudo que é levante, você pode imaginar, vai acontecer na sua vida para tentar impedir você de estar lá. Mas coloca no seu coração a determinação que aquela mulher do fluxo de sangue colocou: eu vou até Jesus e nada e nem ninguém vai me impedir hoje de chegar até o Mestre, de viver o meu milagre. É essa determinação, e você já esteja em oração a partir desse dia, já buscando pelo que você vai viver no dia 7 de setembro, para que as amarras, as maldições, os levantes venham a cair por terra. Em nome do Senhor Jesus, e vai ser impactante o que Deus vai fazer para te abençoar. Pode ter certeza, minha irmã, pode ter certeza, meu irmão.
milagre vai acontecer na sua vida, em nome do Senhor Jesus Cristo de Nazaré. A bênção do Senhor Deus será posta sobre a tua vida e não há ninguém e nada que possa impedir. Lembra, só depende de você para você viver o seu milagre. Já não depende mais de Deus e nem de nós, porque nós estamos aqui dispostos a fazer por a tua vida aquilo que Deus nos designou. E Deus já deu o aval da vitória para a sua vida. A bandeira, né? O alvoredo já foi decretado sobre o teu viver. Agora só depende de você, de ter a atitude de sair da sua cidade, do seu sítio, independente de onde você mora, da sua fazenda, para estar juntamente conosco nesse grande dia, dia 7 de setembro, o dia que vai ser decretado sobre a tua vida a maior independência. É busca pela vida financeira, pela vida sentimental, conjugal, enfim, tudo que você precisa vai estar para a sua vida em nome do Senhor Jesus Cristo de Nazaré. Continue ligado na programação, não saia do ar. Daqui a pouquinho está chegando nosso bispo Silva, trazendo uma revelação da parte de Deus para a sua vida. Agora, não esqueça que a obra de Deus, ela conta com você também, independente do seu credo religioso, porque eu tenho falado que para ser fiel a Deus, é fiel quem quer. Não precisa ter um letreiro, ah, eu sou isso, eu sou aquilo, não. Só precisa querer obedecer e fazer a vontade do Pai que está no céu. Então, você pode ser uma coluna da obra de Deus e nos ajudar nessa empreitada do Evangelho, da qual e para a qual nós estamos vivendo. Você pode ser um colaborador da obra de Deus, um ganhador de almas. Ainda se você não for, mas através da tua oferta, através da tua fidelidade, você pode dar expansão ao reino de Deus na terra, alcançar a vida de pessoas que contam com você e contam comigo também. Talvez até alguém da tua família, que talvez você prega, mas não dá crédito à tua palavra, né? E lembra que com Jesus não foi diferente, mas através de nossas vidas Deus vai alcançar essa pessoa. Então nos ajude, seja um dizimista fiel da obra de Deus, seja uma coluna, um ofertante fiel da obra de Deus. Se mova para que o reino de Deus se propague na terra, porque é você, meu irmão, é você, minha irmã, minha amiga, meu amigo, que vai ser recompensado por isso. Pastora, como eu posso fazer para ser um dizimista dessa obra, para ser um ofertante voluntário desta obra? Porque eu sei que as coisas de Deus são regidas na nossa vida voluntariamente. Então, você pode entrar em contato conosco através do WhatsApp que nós temos passado para vocês. Deixa eu ver aqui, deixa eu passar de novo, que eu para decorar só Jesus na causa. Eu tenho que orar, olhar, né, o número e orar também, né? 62998583392. 98583392. Você pode entrar em contato, nós vamos enviar a conta da igreja, ou a chave Pix, enfim, para ser melhor para você aí na hora de ajudar a obra de Deus. Deixa eu ver aqui, tomo água todos os dias e estou me sentindo bem melhor. Amo você e o bispo, minha irmã, te amamos também no amor de Cristo Jesus. Filho, nós consagramos a água porque a Bíblia nos dá base para isso, viu? Tanto a água quanto a unção. Êxodos 23 e 25 fala acerca e a respeito disso. Deixa eu mandar um abraço para a irmã Sheila também, que fala que já nos ama também em Cristo Jesus, que depois começou a ouvir essa rádio, a vida dela tem sido mudada. Que Deus te abençoe, minha amada, em nome de Jesus. Então nós consagramos porque a Bíblia nos dá base, viu? A palavra de Deus nos dá base para isso. Então a Bíblia fala em Êxodos 23, 25: eu abençoarei a vossa água e o vosso pão, e no meio de vós não haverá enfermidades, nem mulheres que aborte, nem mulheres estéreo. Então é assim que Deus está passando aí a receita para a sua vida. A água consagrada, ela tem o poder de, através da unção de Deus, curar. Eu tenho tantos testemunhos aí da água, né, que a pessoa bebe nessa igreja quando nós fazemos campanhas e trabalhos. A água da qual nós vamos entregar também um copo, né, consagrado no alto do cume do monte. Agora, dia 7 de setembro, nós vamos entregar a água e o pão. O nosso bispo, ele tem anunciado, né? E nós temos tantos testemunhos de pessoas que foram curadas quando beberam, quando espargiram da água no corpo, no local da enfermidade. E é o que vai acontecer na sua vida em nome de Jesus. Então, seja um parceiro de Deus e nos ajude a continuar propagando o Evangelho. Seja um portador de boas novas na vida de quem precisa de ajuda, porque foi para isso que Deus te levantou e te formou. Eu vou ficando por aqui. Que Deus abençoe a vida de todos, ó. Um beijo no seu coração. Deus abençoe sua casa, sua família. E amanhã, a partir das 10, em nome de Jesus, se Deus nos permitir, estaremos aqui levando a palavra de Deus, levando o amor, a vida de todas as pessoas que nos escuta. E
a sua vida também. Que Deus abençoe a todos em nome de Jesus.

0: que aconteceu, meu filho?
1: Pelo rádio, eu moro em Arapongas. Aí eu fui lá me depositar o que tinha uma dívida de 6 mil
0: reais. Uma dívida de 6 mil reais?
1: É, 12 cheques.
0: 12 cheques?
1: Isso. Aí eu fui, depositei o dinheiro e fui no. E mandei puxar.
0: O senhor depositou o dinheiro no banco e puxar as contas?
1: Isso. Aí chegou lá, a dívida tudo desapareceu.
0: Meu pai do céu. É a terra que é boa. Filho, quer dizer que 6 mil sumiu.
1: Sumiu. Aí tava o gerente do oferecendo crédito pra microempresa.
0: Ele tava oferecendo crédito.
1: Aí ele foi em casa, pegou os dados, tirou o xerox pelo celular. Aí no dia que tinha depositado o depósito, depois um dia ele foi lá em casa, passou os dados e aprovou a conta. Virou talão de cheque. E liberar o limite.
0: Já abriu a conta na hora, já liberou o talão de cheque.
1: Isso, o cheque tá aqui, ó.
2: Eita, Deus!
0: Deus levanta os pequenininhos! Amém. Quem ajuda esta obra, Deus vai fazer, cabeça!
3: Quem chegou aqui doente, diz que eu cheguei aqui com a dor infernal. Eu cheguei aqui com minhas costas travadas. Você pode abaixar assim? Alguém pode abaixar? Em nome do Senhor Jesus. Porque tem pessoas que nunca faz exercício, o negócio dele levantar bem cedo para trabalhar, ele esquece. Aí o cara vai ficando velho, vai ficando enferrujado, parecendo aquela bicicleta que nunca mais anda. Aquela chuva que chove, chove, só pega ferrugem, daqui a pouco você vai passar, você não para. Tem pessoas que estão assim, mano. Tem pessoas que ele só pensa em trabalhar e não pensa de fazer um exercício, não pensa em fazer nada. Aí quando fica velho, o bicho fica todo entrevado e reclama. Fica tudo com as pernas cliqueadas dessa forma. Mas por que minhas pernas tá? Porque o bicho ruim só cuida em trabalhar e não cuida de fazer um exercício. Ah, mas eu já trabalho muito. Trabalhar você trabalha, mas não faz exercício no corpo. Eu quero te dizer que o teu corpo é uma máquina. O corpo seu é uma máquina. E se você não faz exercício, você vai ficando todo entrevado. Aí depois você vem dizer que até o diabo. Mas não é o diabo, é você que é preguiçoso. Diga glória a Deus. É preguiçoso. Você tem que ser pessoas inteligentes. Diga glória a Deus. Quando você vem para uma reunião dessa, você tem que estar preparado. Você tem que trazer um saco para levar as bênçãos para sua casa. Não é nem um saco não, você tem que trazer um caminhão para você levar, porque você vai levar tanta bênção que a tua casa não vai caber as bênçãos. Diga glória a Deus. Amém. E não é com conversa mole que você vai conquistar Deus não, não é com conversinha mole que você conquista Deus não. Deus se conquista ele com a verdade. Deus se conquista ele dando passo para ele, fazendo o que ele gosta. Aí ele vai fazer o que tu gosta. Diga glória a Deus. Bata o pé no chão, diabo. Você nunca vai mais me ganhar. Ei, a bênção do Senhor é tua e não há diabo, não há demônio que possa tirar o que é teu. E eu posso te falar, eu posso falar. E se o diabo tocou no que é teu, eu quero te dizer que a mão dele está secando. A mão dele está secando todinha. Sabe por quê? Porque a mão de Deus é mais poderosa do que qualquer mão de Satanás. Diga glória a Deus. Amém, gente. Do rádio, ou aqui eu recebi uma bênção aqui agora, eu cheguei com a dor, e sumiu, desapareceu a dor, amém, tem um milagre aí, irmão, alguém mais aqui tem um milagre em nome do Senhor Jesus?

0: Alguém, venha para cá, venha contar esse milagre. A qual é o nome do irmão?
1: Manuel.
0: Irmão Manuel, você mora onde?
1: Sarandi.
0: O Dani tem aquela coisa. Se assenta, meu povo, por gentileza. Pode se assentar, vem cá, meu irmão. Em nome de Jesus, o Dani tem aquele negócio de Sarandi, eu daqui, você daí. Né? É o Dan, viu? É o Dan PS, né? Que ele faz esse programa, ele diz isso, né? Glória a Deus. O que, que aconteceu com você, meu amado?
1: Foi quarta-feira, pastor. Eu vim aqui, primeira vez que eu vim aqui no ministério, né? E eu vim passando muito mal. E eu perguntava para as pessoas onde era essa igreja, né? Eu fui lá para lá perto do Ney Braga.
0: Meu Deus!
1: Aí voltei, subi aquela subidona, né? Eu e o irmão. Mas graças a Deus, Deus deu graça e nós chegamos aqui. E eu alcancei pela misericórdia a minha bênção. E eu tinha problema de gastrite, né?
0: Gastrite!
1: E eu fui curado instantaneamente.
0: Você foi curado quarta-feira aqui?
1: Quarta-feira aqui.
0: Glória a Deus, aplaude o nome de Jeová!
1: Aí eu saí daqui, eu não podia comer nada, né? E aí depois nós comemos ali, chegamos ali na avenida ali.
0: No mesmo dia?
1: No mesmo dia, nós comemos um cachorrão de 14 reais, né? X-salada bem gostoso. Cheguei em casa, graças a Deus, não senti mais nada, para glória.
0: Sumiu, desapareceu a gastrite.
1: Desapareceu, para a honra e glória do Senhor
0: Jesus. Gente, aplauda o nome de Jesus. Deus curou o homem da quarta-feira aqui na hora.
1: Porque eu estava assim, eu vi que o bispo sorou só para mim. Deus te guiou lá, o Espírito Santo foi guiado pelo Espírito Santo e Deus chegou aqui a mim.
0: Ai, Deus me enviou lá, o Senhor.
1: Aí você sorou só para mim naquela noite. Eu vi só você orando para mim, só para mim só.
0: Deus tocou no Senhor, Deus me levou lá, eu me lembro. Deus me levou lá, porque quando eu estou orando aqui, irmão, o Espírito Santo fala comigo, vai lá, toca no meu filho. E quando você vê eu no meio das pessoas, tocando, aí o Espírito Santo está mandando, você está recebendo um milagre. Diga, e aí eu saí e toquei no Senhor.
1: O bispo tocou em mim, repreendeu bactéria, né?
0: Bactéria.
1: Aí depois que eu falei que estava gracinha, você colocou a mão aqui e repreendeu de um assopro, desapareceu.
0: Desapareceu.
1: Enorme.
0: Valeu a pena vir?
1: Valeu.
0: Jesus vai fazer muito mais na tua vida.
1: Eu creio.
0: Foi curado, gente, foi curado. Foi curado de gastrite. Na quarta-feira que veio aqui, tá na quarta-feira profética, tá bom? Ele foi curado na hora. Deus chegou lá, me enviou, tocou a mão nele e profetizou, assoprou. Ou seja, as bactérias foram embora. Foi para os quintos infernos. É para onde que ela tem que estar, aquela desgraça, né?
1: Em nome de Jesus.
0: Ou nós somos crentes ou não somos. Ou nós somos crentes para falar a verdade ou ficamos com conversinha mole. É por isso que o povo de Deus não recebe nada, porque fica com conversinha mole. Amém? Pastor não ficou para ficar com conversinha mole em cima do altar, não. Diga glória a Deus. É para abençoar o povo. Diga glória a Deus. E recebeu o milagre, irmão.
1: Em nome de Jesus.
0: Aplauda o nome de Jesus. Jesus está aqui. Deus abençoe, meu amado. Deus é contigo, servo. Pai, o que aconteceu, meu filho?
2: Pelo rádio, eu moro em Arapongas. Aí eu fui lá no depositar o meu dízimo, que tinha uma dívida de 6 mil
0: reais. Uma dívida de 6 mil reais?
2: É, 12 cheques.
0: 12 cheques?
2: Isso. Aí eu fui, depositei o dinheiro e fui no. E mandei puxar.
0: O senhor depositou o dinheiro no banco e
2: isso.
0: Puxar as contas?
2: Isso. Aí chegou lá, a dívida tudo desapareceu.
0: Meu pai do céu. É a terra que é boa. Filho, quer dizer que 6 mil sumiu.
2: Sumiu. Aí tava o gerente do oferecendo crédito para microempresa.
0: Ele tava oferecendo crédito.
2: Aí ele foi em casa, pegou os dados, tirou o xerox pelo celular. Aí no dia 30 que eu tinha depositado o depósito, depois um dia ele foi lá em casa, passou os dados e aprovou a conta. Ele virou o talão de cheque. E liberar o limite.
0: Já abriu a conta na hora, já liberou o talão de cheque.
2: Isso, o cheque tá aqui, ó.
3: Eita Deus!
0: Deus levanta os pequenininhos! Quem ajuda esta obra, Deus vai fazer cabeça! Olha essa família aqui, ó. Você quer a vida transformada, a sua família? Ou uma família toda transformada?
4: Pastor, ela ficou 20 dias no psiquiatra, no hospital psiquiatra. Eu tava no mundo, eu ia visitar, eu fui uma vez, consegui uma vez só, depois eu não consegui mais, que eu falei, vixe, minha irmã, minha mãe tá perdida. E eu no mundo, eu pensava, minha mãe não tem mais jeito, não adianta. E às vezes quando o senhor pede uma ajuda aqui, uma oferta, a gente acha, todo mundo acha que é muito, mas eu gastava era 300, 400 reais de cerveja, cigarro na noite, entendeu? E para mim era pouco, para mim eu não era muito. E hoje, graças a Deus, nós traz a nossa oferta, graças a Deus, e para nós não é muito, para Deus não é muito.
0: Verdade. Estão libertos hoje.
4: Hoje nós, graças a Deus.
0: Tá liberto da bebida?
4: De tudo.
0: Da cachaça?
4: Da cachaça.
0: Do cigarro?
4: Do cigarro.
0: Tá liberto?
4: De tudo, de maconha, de nariz.
0: Tapa na cara do diabo! É isso que Jeová faz na Igreja das Nações da poderosa mão de Deus!
5: Deus me libertou de 30 anos. Hoje eu sirvo a Deus e a minha família também. E eu sou motorista para Deus e para quem mais precisar de mim. Eu estou curada em nome de Jesus e eu agradeço.
0: E hoje está feliz?
5: Estou feliz. Eu e minha família servimos ao Senhor.
6: Eu também quero falar que o pastor orou por mim e tirou todos os malignos e eu estou livre do ciclo.
0: A senhora tinha o quê?
6: Eu fumava.
0: Fumava?
6: Anos.
0: Isso.
6: Sim, mas Deus me libertou em nome de Jesus.
0: E tu?
7: Eu e meu marido não tava muito bem e teve um dia que a gente veio no culto e eu olhei pra cara dele e falei, nós tem que decidir aonde a gente vai, aonde a gente vai seguir, e decidimos que vai ser aqui, porque aqui tem muitas bênçãos. Aí a nossa família tá liberta, graças a Deus.
0: Tá feliz?
7: Muito feliz.
0: Tá feliz?
6: Sim,
0: muito. Libertou da maldito do cigarro.
6: Graças a Deus.
0: Nunca mais, demônio.
6: Nunca mais, demônio.
0: Tá feliz?
8: Muito feliz, satisfeito, porque Deus tem feito uma obra muito grande na nossa família.
0: Quantos anos a senhora serviu como mãe de santo?
5: 30 anos.
0: Agora vai servir o Senhor.
5: Agora eu escuto a voz de Deus, a voz do inimigo no meu ouvido jamais. Só a voz de Deus.
0: Olha aqui. Posso fazer um desafio a vocês? Posso? Posso? Vocês topam? Vão se batizar sábado?
5: Em nome de Jesus.
0: Bora, vamos! Eita glória!
9: Eu fiz o projeto e aí o senhor profetizou que até o final do ano ia ficar, pessoas iam receber a chave de casa. E foi o que aconteceu mesmo. Deus deu a vitória.
0: Casona nova.
9: Casa nova.
0: Casa nova.
9: Casa nova. É só a gente agir a fé e acreditar no que eu passo para a igreja e acreditar que Deus, ele faz mesmo. Deus realmente está aqui.
0: Amém. Diga
9: Deus,
0: glória a Deus.
9: Deus tem mostrado muito em várias situações da nossa vida. Depois que nós começamos a frequentar aqui, estar aqui, nós batizamos, agora Deus está agindo nossas vidas. Eu creio que ele vai agir muito mais.
0: Ele é fiel. Diga glória a Deus.
10: Paz, filha.
11: Paz.
10: O que que aconteceu?
11: Nossa, em 2012, eu parei de ser dizimista, desviei da igreja por causa de um falso profeta. De lá pra cá, minha vida virou uma desgraça. Em 2018, eu arrumei um emprego numa empresa de medicina e segurança do trabalho. Mostrei um bom serviço. Em 2019, a engenheira que estava lá chegou para minha patroa e falou assim: eu vou levar ela para trabalhar comigo. A vaga saiu, mas Satanás foi e fechou as portas. Quarta-feira, ela falou assim: a vaga saiu, manda o seu currículo urgente para você não dizer que eu não quero te contratar. Só não diga para tua patroa porque vai dar problema, né? Comecei a vir aqui através da rádio, voltei a ser dizimista. Na quinta-feira, eu liguei para um cara que eu tenho que fazer uma visita técnica para ele. Ele falou assim para mim: você é a moça que eu conversei, que também é técnica em química, que eu queria...
10: Aplauda Jesus bem forte.
0: O que aconteceu, filhinha?
12: Eu fui revelada de um câncer no braço. O senhor disse que quando secasse...
0: Meu Deus do céu!
12: Eu não tomei uma injeção. A médica passou. Quem tem esse tipo de problema tem que tomar de 240 injeções. Eu vi gente lá que já tinha tomado e secou uma ferida, saiu mais três. Eu não tomei nenhuma gota de remédio, só com unção. O óleo que eu estou passando aqui já sarou a ferida e fui revelada de câncer no dia que eu vi.
0: Eu lembro que, que o Espírito Santo, a senhora estava aqui em cima do altar e tirou o pano, tinha um pano aqui em cima, não tinha?
12: Foi.
0: E foi tirado, eu coloquei a mão, foi a mão?
12: Foi,
0: eu coloquei a mão e o azeite aqui em cima.
12: O senhor despejou isso com a jarra.
0: Eu lembro.
12: E o senhor falou que Deus quer me curar, não era o homem.
0: Isso. Quer dizer que daquele dia em diante, Jeová foi sarando.
12: Tinha um bicho que mordia dia e noite, pastor.
0: Assim, futucando, morrendo.
12: Eu senti uma agulhinha furando. É que ele me incomodava, me irritava. E a partir daquele momento que foi jogado o óleo da unção dentro da ferida, aquele bicho parou de morder.
0: Meu Pai do céu. Secou, tá sequinho aqui, olha aqui, ó. Olha aqui, meus irmãos. Olha aqui.
13: aqui, ó. Antes e depois aqui, gente. Isso aqui é maravilhoso, gente. Sarou, olha. Isso aqui era uma

0: gente.
1: Era um buraco.
2: A paz do Senhor, minha filha.
3: A paz.
2: Qual o nome da nossa irmã?
3: Ivone.
2: E mãe Ivone mora onde?
3: Marialva.
2: Marialva. O que aconteceu?
3: Então, meu marido tava com os dores no peito, né? Aí levei no médico. Chegou o médico e falou assim, ó, vai ter direto pro cateterismo, não tem mais condições.
2: Veio entupida.
3: Aí eu trouxe o exame pro sororado. Eu levei a água, sororô, e ele tomou. Daí, quinta-feira, a gente foi fazer esse exame, não tem nada. O médico falou, do coração, você não morre.
2: Eita, que terra! Bom. Desapareceu tudo.
3: Desapareceu. Não tem mais nada curado.
2: Aplauda o nome do Senhor Jesus, ó. Isso é pra quem crê. Quer dizer, filhinho, que o senhor chegou aqui com câncer?
4: Com câncer, é. No fígado e no intestino. E hoje não tem mais nada. Tá seco hoje.
2: Secou? É a irmã dele. Hã?
5: Lembra que eu falei pra ele, vir que aqui tinha um homem de Deus. Que o senhor orava e o senhor curava as pessoas. Ele tava fazendo químio, fez, esperou uns dias, veio, que ele não aguentava muito, né? Mas ele veio, falei, vem aqui, meu irmão, que o pastor vai te curar. A gente vendo o senhor, entendeu como é que é? Aí eu falei pra ele, vem aqui, é longe, 400 e poucos quilômetros, mas você vem. Ele veio de ônibus e voltou de ônibus.
2: Doente, mal.
4: Eu falei, galera, eu vou lá dar testemunha, né? Agora, fazer, eu vou lá voltar, vai. Sou lá de Curitiba, mas eu vim aqui com todo prazer, irmão. Não tem preço.
5: Nossa, ele liga pra gente todo dia e... Não, eu tenho que ir dar meu testemunho. E ele anda ofertando lá também, vai no banco, deposita. Ele não faltou.
4: Aí eu fui depositar o dinheiro pra igreja, cheguei na porta da loteria e me deu uma dor assim, parece que coisa pra não entrar dentro, né? Falei assim, mas eu vou arrastando assim mesmo, não faço. Falei assim, eu vou arrastando, vou depositar o dinheiro e vou embora pra casa. Aí eu saí pra. Depois deu o dinheiro, no nome da igreja, vim, saí pra fora, acabou a dor.
2: Um tumor maligno. No fígado?
4: No fígado.
2: Você lembra que eu te dei um abraço com tanta fé?
4: Deus já falei pra meu irmão, mas tá queimando por dentro, eu não aguento não.
2: Depois eu te dei aquele abraço.
4: É.
2: Queimou. Eu dei um abraço tão grande nele, com tanta fé. Secou.
4: Tá aí. Tá o antes e o depois.
2: Gente, olha aqui, ó. Gente, esse aqui, ó. O homem foi curado de câncer aqui na Igreja das Nações da Poderosa Mão de Deus. Secou dentro dele o câncer. Secou! Isso é forte! Secou! É o meu Deus que ele é fiel. Ele está nesta igreja, o meu Deus. Diga glória a Deus.
4: Glória a Deus.
2: Esse lugar é cheio de unção, gente. Ela ouviu a rádio, você veio pela rádio.
5: Eu falei pra ele assim, vem. Ele tava muito desanimado lá em Curitiba. Aí o senhor orava no rádio, eu falava pra ele assim, é pra pedir pra Deus, conforta ele lá, anima ele. Não desanima ele, não. E aí eu falei pra ele, vem aqui. Aqui tem uma igreja, aqui tem um pastor, que ele cura as pessoas. Vem aqui, meu irmão. E aí ele fez a químio dele lá, esperou uns dias e ele veio. Nós trouxemos ele aqui. Aí eu falei para ele, tenha fé. Tem que ter fé e acreditar. Aí ele veio. Ele falou assim, mas como é que eu vou com esse negócio? Eu não posso ficar no meio do povo. Essa aqui falou assim, lá é um hospital.
2: Ela, você falou que aqui era um hospital. É irmã dela. É o seu nome?
6: Tal, Alzira.
5: Eu falei para ele, meu irmão, tenha paciência. Faz a tua química, o médico quer. Aí depois você vai fazer os exames. No exame que você vai ver. Faz todo o tratamento. E crê, acredita. Sem você estar na cama, você vai lá fazer a tua química. Sentou na cadeira e fala, Senhor, cuida de mim. Que não me dê reação nenhuma, né? Nem ânsia de vômito ele teve. Nada. Era uma coisa de nada. Só tinha aquele gosto ruim na boca. O resto...
4: Não, paladar, isso aí é normal.
5: Acredita? Só paladar, um paladar, né? Mal resto... Nada.
2: A unção é forte, né?
3: É.
2: Dinheiro do mundo ia curar ele.
3: Não.
2: Dinheiro do mundo ia curá-lo.
4: Não cura. Dinheiro não cura ninguém.
2: Não cura,
4: filho. Não.
2: E tantas pessoas que ainda xingam a gente quando a gente pede dinheiro aqui pra pagar as rádios, né? Pra curar as pessoas que o dinheiro não cura.
5: E agora ele tem que tirar, porque não pode ficar assim, né? O médico, vamos tirar. E você já está praticamente curado. Você vai fazer mais 6 químicos, que é para voltar, né? Mas médico é assim, né? O senhor sabe. Mas nós sabemos que Deus está com ele.
2: É perigoso Deus fazer sair por baixo. Tudo.
4: Eu creio.
2: Deus é fiel. Tudo! Tá entendendo? É, Deus é fiel. Hoje é outro homem.
4: Eu sou outro homem. Hoje eu estou vivendo.
2: Você não vivia.
4: Não vivia.
5: Ele não podia nem fazer.

0: necessidade dele era só com remédio. Ele não conseguia. Ele veio aqui no outro dia, ficou tudo normal.
1: Ele veio aqui no outro dia, que eu dei um abraço nele, no outro dia já ficou normal.
0: Tudo normal. E ele, não, ele ia comer, era um pedacinho de pão, era aquele macarrãozinho lavado, que não podia pôr nada. E em casa ele comia no outro dia dois pão francês, dois chicões de leite, com um café, fruta à vontade.

0: que acontece?
1: Quando eu comecei a vir aqui na igreja, eu comecei a pagar o dízimo. A segunda
0: começou
1: vez...
0: Começou a entregar o dízimo na casa do pai aqui.
1: Comecei. Aí eu tinha o financiamento no banco e a última prestação para pagar no financiamento não apareceu para mim pagar.
0: Então, meu pai, você tinha um financiamento no banco e a dívida, que era a última parcela,
1: a última
0: sumiu.
1: Parcela, sumiu. Então acho que Jesus pagou para mim.
0: Dá para dar um glorão aí, filhinho? É ele que faz isso! Ele paga a dívida! Aí o senhor começou a honrar a Deus através dos dízimos?
1: Aí, que nem eu falo, eu sempre pago meu salário a mais do que eu ganho. E Deus me abençoa. Esse último pagamento, Deus me deu mais ainda do que eu ganho.
0: Eita, Deus!
1: E eu sempre dou
0: cada dia você tá ganhando mais.
1: Tô ganhando mais, mas eu pago o dízimo a mais do que eu ganho.
0: Ah, é o dízimo profético!
1: Então é isso que eu faço. Então eu falo assim, os irmãos têm que pagar mais.

0: Vamos supor, eu ganho 1.000 reais. Eu dou 300, dou 400.
1: O senhor dá 300 ou 400 ali?
0: Aí sempre vem a mais pra mim.
1: E o senhor sempre multiplica mais.
0: Multiplica.
1: Ou seja, ele, se você é 1.000, ele não dá 100, ele dá 200 ou 300. E Deus tem só aumentado.
0: Deus me dá mais e mais.
1: Ele é fiel, gente. O que aconteceu, meu filho?
2: Pelo rádio, eu moro em Arapongas. Aí eu fui lá depositar o meu dízimo, que tinha uma dívida de 6 mil
1: reais. Uma dívida de 6 mil reais?
2: É, 12 cheques.
1: 12 cheques?
2: Isso. Aí eu fui, depositei o dinheiro e fui no. E mandei puxar.
1: O senhor depositou o dinheiro no banco e puxar as contas?
2: Isso. Aí chegou lá, a dívida tudo desapareceu.
1: Meu pai do céu. Filho, quer dizer que 6 mil sumiu.
2: Sumiu. Aí tava o gerente do oferecendo crédito pra microempresa.
1: Ele tava oferecendo crédito.
2: Aí ele foi em casa, pegou os dados, tirou o xerox pelo celular. Aí no dia 30 que eu tinha depositado o depósito, depois um dia ele foi lá em casa, passou os dados e aprovou a conta. Ele virou o talão de cheque. E liberou o limite.
1: Já abriu a conta na hora. Já liberou o talão de cheque.
2: Isso, o cheque tá aqui, ó.
3: Eita, Deus!
1: Deus levanta os pequenininhos. Quem ajuda esta obra, Deus vai fazer cabeça. Tá chorando, meu Deus. É forte isso demais. Sim, meu filho.
4: Causa na justiça.
1: Causa na justiça?
4: É, o senhor revelou domingo passado. Aí eu fui lá no meu advogado e falei, a justiça tá amarrotado de processo. O seu processo vai sair em outubro do ano que vem.
1: Ele falou do ano que vem?
4: É. Só se acontecer milagre. Beleza? Foi beleza.
1: Ele falou isso.
4: É. Aí
1: então
4: eu fui
1: falou com o Jeová.
4: Aí eu fui embora. Cheguei de serviço, ele me ligou. Cadê meu setup? Falei, tô em casa. Então, você sobe aqui em cima no centro. Subi. Aqui, ó. Foi dia 13 de outubro.
1: Pai ontem, do céu.
4: Ó. Aqui, ó.
1: Já saiu a causa! Eita! Profecia desse altar tem poder!
4: Aí não teve acordo a primeira.
1: Ah.
4: Isso aí vai sair lá para outubro do ano que vem, a segunda, aqui, ó, dia 8.
1: Saiu!
4: Essa aqui, ó, a segunda. Já tá aqui.
1: Meu Deus do céu!
4: Aí tem outro rapidinho. Eu tava lá numa empresa, mas eu não queria estar naquela. Eu lembro que o senhor falou pra mim, calma, que amanhã o telefone do céu toca cedo. O senhor lembra disso, né?
1: Eu profetizei que o seu telefone ia tocar de manhã cedo. Tocou.
4: Até devolver o carro, lembro que ele rolou todo, né?
1: Ah, eu tô lembrado.
4: Aí eu falei, senhor, não quero nessa empresa, eu quero em outra. Mais de 20 currículos eu fui lá entregar. Aí eu lembrei que o senhor falou, eu fiz um dízimo pra aquela empresa.
1: Você fez um dízimo pra empresa?
4: Eu falei, senhor, eu não vou atrás. A empresa me ligou pra mim lá. Eu comecei a trabalhar dia 5.
1: Meu pai do céu. Olha o poder que tem um dízimo. Fez um dízimo pela empresa. E Deus viu. E Deus diz, agora eu vou mandar te contratar. Quer dizer que abriu duas portas, meu filho.
4: Duas portas eu escolhi. Falei, eu quero nessa, porque eu já queria entrar há muito tempo. Fui lá, conversei, acertei tudo, fiz exame. Já comecei a trabalhar já.
1: Ei,
4: graças a Deus.
1: Então nós estamos na Avenida Centenário 697, na Igreja das Nações da Poderosa Mão de Deus, onde Deus está estendido as suas mãos. Quer dizer que Deus abriu os portões, meu filho.
4: Abriu a porta.
1: Feliz.
4: Tô tranquilo, rindo à toa.
1: Tem
4: agora.
1: Tem certeza que Jeová está nessa igreja?
4: Com certeza.
1: Eu também tenho.
4: Graças a Deus.
1: Então aplauda o nome dele em nome de Jesus. Ó, glória.

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2: 11:53.
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3: O filho tinha tolerância à lactose, gastava R$200 por semana. O senhor orou, o filho foi completamente curado.
4: Ah! Rapaz, filho. Quantos anos tem o seu filho?
5: Um ano e pouquinho, um ano e dois meses.
4: Tinha uma doença, lactose?
5: É, nós gastava a média de R$200 com leite especial com ele. Ah. Aí eu pôr um dia aqui pra ele, numa quarta-feira. Depois nós deu leite normal. Iogurte e tudo, não dá mais nada.
4: Deus curou, meu filho.
5: Glória
4: a Deus. Depois que Deus tocou na vida dele, foi curado, meu filho.
5: Foi curado, foi feito exame e tudo, e deu tolerância à lactose, e hoje não tem mais nada.
4: Por ano o senhor gastava de quantos mil por ano? R$200 por mês?
5: Gastava média de 200, 250 por semana com leite. Só com leite.
4: 250 por semana, mais ou menos?
5: Mais ou menos.
4: Então, por mês ia dar o quê? 2 mil? Mil reais. Então, por ano?
5: 12 mil. E sem contar o problema que ele não podia tomar iogurte, nada, né?
4: E hoje
5: agora
4: pode
5: ele
4: comer.
5: Pode.
4: Hoje pode comer.
5: Agora ele tomou um atrás do outro.
4: É aí, ó! É o Deus que eu te amo! É o Deus que tá nesse ministério! Diga glória a Deus!
5: Glória.
6: Milagre aqui, apóstolo. Há quase um mês sem movimentar o braço, mas quando ela tocou no manto dos milagres, o braço dela voltou a movimentar.
7: A paz, filha.
8: A paz, lembra de mim porque eu levantei o braço aí... Eu cheia de dor. E o senhor falou que daqui para domingo você está bem. Aí eu mesmo.
4: Ah, quem lembra dela? Que eu...
8: Apóstolo, aí.
4: Ah, foi aquela que eu mandei a senhora colocar a mão aqui na cabeça?
8: Foi.
4: Vai, filha.
8: Eu sou cabeleireira e eu, meu Deus, eu preciso do meu braço para me trabalhar. E eu não alcançava a cabeça do cliente. Mas quando chegou na terça-feira, Deus levantou meu braço.
4: Está levantando o braço?
8: Estou levantando. Glória a Deus.
7: É Deus, filho. Eu digo a glória a Deus.
8: Glória a Deus.
7: Aleluia. É os milagres.
8: É. E aí, quando eu cheguei aqui, já vai fazer, eu acho, 4 semanas. Minhas portas estavam fechadas. Tudo que eu fazia, e não ia para frente. E glória a Deus, as pessoas estão me procurando toda hora.
4: Ou seja, filha... Ou seja, antes da senhora chegar aqui, estava tudo dando errado na sua vida.
8: Estava, nunca deu
4: tudo
8: certo.
4: Tudo travado.
8: Todo o trabalho que eu fazia como cabeleireira, era muita coisa, era muita contenda, o que jogava no meu portão e as minhas portas fechadas. Eu falei, meu Deus, eu sou uma pessoa que eu sou de Deus, sou dizimista fiel, eu não aceito isso.
4: Ou seja, a senhora era dizimista de outro ministério.
8: Sou.
4: Só que não tinha toda tirado dentro da senhora os espíritos.
8: Não.
4: Porque... Eu sei que tem pessoas que são dizimistas em igrejas, que são fiéis, eu conheço. Deixa de comer, mas não tira, não toca no dízimo. Mas os pastores não sabem que tem um espírito dentro da pessoa. Mesmo ela sendo fiel no dízimo, tem um espírito alojado, esse espírito tem que ser removido. Porque não você vai ser dizimista a vida toda, ofertante a vida toda e o devorador comendo. Quando você vai ver, não tem mais nada. Quem está entendendo? Agora, para isso, para que seja arrancado, o homem de Deus tem que ter o dom, diga glória a Deus. Isso não é para qualquer pastor, eu te amostro que Paulo fala a respeito disso. Uns foi chamado para ser doutores, sim ou não? E você sabe. Filha, Deus começou a mudar a tua vida toda.
8: É, do jeito que eu entrava na igreja, eu saía. E eu achava, meu Deus, não, eu não sou assim, eu sou uma serva de Deus. Deus é do ouro e da prata, Deus não é da miséria. Eu me revoltava comigo mesmo. E eu falei, não, amor, falei pro meu marido, vamos sair daqui. Aqui não é lugar para nós, não. Nós vamos procurar uma igreja que tem fogo, que tem Deus, que tem Espírito Santo. Que quando ele abre a boca, a gente se estremece. A gente sente no coração. E naquele lugar eu não sentia o que eu sinto aqui. Deus vai fazer uma obra na minha vida. Eu vou sair dessa, porque eu não aceito miséria na minha vida.
4: Não aceita mesmo, que Deus não tem miséria.
8: Não aceito.
4: E aí, minha filha?
8: Eu dou 8 anos que na igreja e nada, a vida amarrada. Isso não é de Deus.
4: Quantos anos a senhora ficou lá?
8: 8 anos.
4: E nada aconteceu, só miséria?
8: Nada acontecia, só amarrava a minha vida.
4: Agora eu te pergunto, quanto tempo a senhora está aqui?
8: Nem sorte no amor, eu não tinha separada de cama para lá e para cá. A minha vida estava assim.
4: Veja bem, 8 anos em uma igreja, dormindo separada do marido, briga, com a vida desgraçada. Com a vida. Onde é que esse lugar tem Deus? Fala para mim. Aí as pessoas, apóstolo, você não pode. Eu falo. Porque não existe, ou a terra é boa, ela é maldita. A terra tem que produzir, diga glória a Deus. Filha, Deus está mudando a tua vida, filha.
8: Amém.
4: Agora deixa eu falar, perguntar uma coisinha para a senhora. Posso?
8: Pode.
4: Quanto tempo a senhora está aqui? A senhora disse que ficou
8: 4 anos. Vai fazer um mês.
0: Glória a Deus.
7: Amém. Que Deus te tenha muito
8: abraço, bispo.
7: Deus te abençoe, filha.
8: Obrigado, Jesus. Obrigada.
7: Vai lá. Vai em paz, né?
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10: 11:58.
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12: É de madrugada, né? Então eu liguei o rádio para ouvir o programa do senhor. E minha filha, ela começou a passar mal de madrugada, ela começou a vomitar verde, né? Daí na hora eu lembrei de pôr a água em cima do rádio para o senhor orar, né? E daí a hora que o senhor orou, eu dei a água para ela e falei, em nome de Jesus, essa menina vai parar de vomitar. E a hora que ela tomou a água, ela parou de vomitar.
13: Ou na hora o vômito?
12: Eu trouxe ela, sentada. Ela tá ali, boa, e não vomitou mais. Ela estava vomitando.

0: verde. E eu também, começou a me dar uma dor muito forte no coração. Eu tomei a água, passou.
1: Passou também. Aplauda o nome do Senhor bem forte, que Ele é fiel. Eita, glória a Deus!
2: Libertação.
1: Eu sinto aqui que tem pessoas aqui que fecharam aliança com os Exu, com os orixás, com os espíritos, em um terreiro de Umbanda. E isso tem acabado com você. E eu quero chamar essas pessoas aqui. Cadê as pessoas que foram em um terreiro, vem aqui na frente, que fizeram aliança? Deus está te dando uma oportunidade. Se você quiser, vem aqui na frente. Não tenha vergonha, porque você vai ser liberto. Venha. Você fez um pacto, filha? Hã? Você fez um pacto?
3: Quando criança.
1: Quando criança?
3: É.
1: Que tipo de pacto?
3: De sangue, assim, com outra menina, mas eu nunca mais vi ninguém.
1: Uhum.
3: E minha vida sentimental até hoje nunca acertei.
1: Se destruiu. Foi. A vida sentimental é destruída.
3: A minha é.
1: Por quê? Por causa
3: do pacto.
1: Por
3: mais que eu tente, pastor, por mais que eu tente, nunca
1: não dá certo.
3: Não.
1: Hoje a tua vida sentimental vai ser uma bênção. E você, filha, o que, que aconteceu? Você ia no terreiro?
4: É, eu ia.
1: Você fez algum pacto, alguma aliança?
4: Ah, sim, muitas simpatias, essas coisas, né?
1: Simpatias? Ai, e a sua vida enrolou?
4: Enrolou, meu espírito tá preso.
1: Eu sei.
4: Faz 2 anos e pouco já, né?
1: Eu sei, isso resulta nos filhos.
4: É.
1: Hoje vai ser quebrada essa desgraça da tua vida, em nome de Jesus, na vida do teu filho. Aqui. E a senhora, filha?
5: 11 anos atrás, pastor, eu criei minhas duas filhas sozinha, uma tinha 22 anos, o pai delas faleceu. E a minha vida sempre foi muita luta, luta, e não conseguia nada. Daí eu pagava aluguel para uma mulher que tinha um centro de macumba lá. E eu fui pedir orientação. Fui 1 ou 2 vezes lá.
1: No terreiro lá.
5: No terreiro.
1: Uhum.
5: Aí, segundo ela, eram as orações que ela fazia, né? Mas era bem outra coisa.
1: Só chegou, foi no terreiro, já o pacto da aliança já foi feito. Aqui.
6: Eu fui várias vezes também.
1: Várias vezes no terreiro.
6: Foi. Assim, de vela, o jeito que mandou fazer, eu fiz, sabe?
1: Cê, tu fez tudo que eles mandaram fazer?
6: Eles mandaram fazer. E aí, nunca fui feliz na minha vida. Nunca.
1: Hã?
6: Nunca fui feliz na minha vida.
1: A senhora nunca foi feliz na sua vida?
6: Não, nunca. A minha família é toda contra mim. E a parte de ter uma pessoa... Um esposo, nunca tive sorte na vida.
1: Nunca teve sorte no amor?
6: Não, nunca.
1: Foi um azar total.
6: Foi. Foi várias vezes, mas chamaram eu para ir.
1: Uhum.
6: Aí ensinava a fazer, eu fazia.
1: E a senhora fazia? Porém,
6: fazia.
1: Talvez até por inocência?
6: Por inocência.
1: Por inocência a senhora fez?
6: Fez.
1: Mas, olha bem, tem até um ditado que diz que boa intenção no inferno tá cheio, né?
6: Uhum.
1: Então o diabo, ele pega qualquer um que tem, ainda que não sabe o que está fazendo, mas está fazendo. Então o diabo, ele entra, ele quer isso, né? Então depois daí a sua vida só foi desgraça.
6: Só.
1: E a senhora, irmã?
7: Eu fui muitas vezes, mas nunca segui o que eles me mandaram fazer.
1: Mas a senhora foi.
7: E eu fui porque eu ia junto com as colegas.
1: Então foi. A senhora, filha?
8: Pastor, eu fiz muita coisa errada. Eu sabia as 12, orações, os 12 orixás.
1: Uhum.
8: E fiz um pacto com os orixás para curar minha filha. Ela ficou pior. Já levei...
1: Olha, que entenda isso. Ela disse que fez um pacto com os orixás, tá? E o pacto que ela fez ficou pior.
8: Ficou pior. Minha filha ficou pior. Já levei fígado no cemitério para matar uma pessoa, meu pai, o meu próprio pai. Já, graças a Deus, ele está vivo. Já passei noites e noites em centros de macumba. Já fiz, assim, nunca fiz... O único mal que eu fiz, assim, de mandar fazer mal, é porque meu pai fazia minha mãe sofrer, eu sei que é errado, e eu queria matar meu pai.
1: Você ia matar o seu pai?
8: Matar meu pai.
1: Tá vendo?
8: E levei lá umas carnes lá no cemitério para poder matar ele.
1: Ah.
8: E também, outras vezes, era para mudar meu casamento, eu dei minha própria aliança de casamento para Iemanjá, joguei no mar. Meu casamento virou do avesso, hoje meu casamento
1: ficou desgraçou.
8: Meu casamento está praticamente acabado. Meu casamento...
1: Deu aliança para os orixás.
8: Sim, a minha aliança de casamento.
1: Ele pediu, os orixás pediu.
8: Eu ofereci. Eu ofereci.
1: A senhora ofereceu para Iemanjá.
8: Eu fui lá levar. Meu casamento está virado ao contrário. Já há 6 anos eu fiz isso. O meu casamento está quase acabado lá em Portugal, que eu moro lá. Tudo que eu fiz para a minha vida financeira, eu sou escrava do meu marido. Eu tenho um restaurante que eu não vejo um cêntimo. O meu marido, ele me escraviza. Eu só tenho uma cama para dormir e um prato de comida para comer, porque eu não vejo um cêntimo na minha mão. A minha vida familiar está virada do avesso. E eu não sou uma pessoa feliz.
1: O diabo escraviza as pessoas.
9: Eu também já participei bastante.

0: esse fechamento de corpo nesses negócios.
1: Entendo.
0: Achava que era pro bem, eles falavam, né?
1: E era pro mal.
0: É, fiz dos meus filhos, fiz da minha mãe que já faleceu, fiz meu. E fiz do meu irmão também. E foi uma verdadeira tragédia. Porque até hoje não sarei da minha perna, não fez nada. Há 30 anos que eu venho sofrendo com o Senhor da perna e nada. E aí depois eu fui para a igreja, né? Daí eu me batizei lá em Marialva. Minhas filhas também, tudo batizaram. Meu filho ia para a igreja, também largou, não vai mais. A gente peleja para ele ir, não vai. Mas é aquela luta.
1: Tá, e a senhora, irmã? Primeira vez que a senhora vem?
2: Primeira vez.
1: O que a senhora fez?
2: Ah, eu ia em centro de macumba, ficava correndo atrás dessas coisas, fazia trabalho, sabe, assim, essas coisas.
1: Quanto tempo a senhora ficou nesse trabalho?
2: Há muito tempo. Eu fui até batizada nessas coisas. Que eu fiquei doente, fiquei meia louca. Aí, quando foi uns dias desse aí, eu não estava me sentindo bem. Aí, quando eu falei assim, eu vou para a igreja. E a minha amiga que está aí, que me chamou.
1: Quanto tempo a senhora saiu do terreiro?
2: Ah, faz tempo. Mas vira e mexe, eu passo mal, abaixo as coisas.
1: Eles aparecem para a senhora.
2: Eu bebo um litro de uísque dentro de 2 minutos.
1: Ah, sobe no altar. Sobe a senhora.
2: Eu?
1: E a senhora?
3: Quando nós era criança, o pai e a mãe levavam a gente no centro de macumba. A gente comia aquelas comidas que estava lá.
1: A senhora comia as comidas oferecidas aos demônios.
3: É, lá no centro de Macomo, nós era tudo criança, eu e minhas irmãs.
1: Tô entendendo, só pro altar. E o senhor?
4: Ah, eu também. A vida é muito derrotada.
1: O senhor participava do terreiro, de macumba, de umbanda, de orixá?
4: Teve uma vez, quase que eu explodi um banheiro com despacho.
1: Meu Deus, despacho. Hã? Sobe no altar, o senhor. Sobe. Vocês aí sobem no altar também, vocês sobem no altar. E a senhora?
5: Não tinha sorte no amor, quando era mais novinha, e fiz fechamento de corpo uma vez, fui para conhecer. E uma vez também, sobre o livro do São Cipriano, eu amava muito um moço, ele foi embora para São Paulo, e eu não aceitava perder ele. Aí eu
1: a senhora tinha esse livro?
5: Não, eu fui na benzedeira e ela tinha. Aí eu e a filha dela, elas fizeram um bonequinho lá, enterraram. Eu me arrependi, voltei e falei, mas vamos enterrar, mas não tinha mais dinheiro. Ela falou que não tinha. Ela disse que tinha tirado, mas eu não acredito. Que elas enterraram.
1: Sobe no altar. E a senhora?
6: Na adolescência eu sofri de depressão. Me levaram para São Xonoyê e falaram que era pro bem. E meu pai era líder maçom.
1: É certo, só pro altar. Filho. A senhora?
7: Eu já fui, mas nunca mexi com essas coisas.
1: Mas
7: não.
1: Foi?
7: Foi.
1: A senhora pisou, já era, deixou sua marca lá.
7: É.
1: Ele seguiu a senhora e ele foi pra sua casa. Olha o seguinte, Jesus disse que eis que eu estou. Se você abrir, Jesus entra. Mas se você não deixar, ele não entra. Mas se você vai no centro de Macumba, você vai com 7 demônios atrás de você. E aqueles demônios você leva para sua casa, vai levar para sua família. Quem entende? Hã? E você?
8: Ah, eu já também, já fiz algumas coisas, já conheço uma pessoa que fazia para mim quando eu não era evangélica. Aí participei, né?
1: Participou. E a senhora sente hoje que ainda tem uma perseguição na sua vida?
8: Muito.
1: Tá? É.
8: Muita perseguição.
1: Tô entendendo, ele fica mesmo. Ele
9: Ela tá passando mal, bispo.
1: Tá passando mal? Fazer dupla com... Sobe em cima do altar. Tem a possibilidade. Deus vai fazer coisas fantásticas aqui hoje. Nessa função também. E o que Deus vai fazer aqui hoje em nome de Jesus? Senhor.
10: Aí eu também já frequentei muito isso aí. Nunca mandei fazer mal pra ninguém, mas aí atrás de. Diz que era pra ajudar, pra ganhar dinheiro, pra segurar serviço, mas só desgraçou minha vida. Perdi toda a minha família. Tinha 2 filhos, quase que eu perdi os 2. Um quase morreu no acidente, hoje se tornou um criminoso por causa disso e desgraçou minha vida de ponta cabeça.
1: Tá vendo? Acabou com sua vida.
10: Acabou com minha vida, perdi tudo que eu tinha. E é lá, eu disse que ajudava, não, você vai ganhar isso, você vai ganhar aquilo, você vai fazer.
1: E só perdeu.
10: Só perdi.
1: Porque o diabo não tem nada para dar para ninguém. Quem tem é Jesus de Nazaré. Ele tem riqueza para dar. Ele tem vida e vida em abundância para dar. O diabo só tira, ó. Só tira! E o senhor, depois que o senhor começou a sua vida, virou de cabeça para baixo. Sobe no altar. E a senhora?
11: Bispo, bem antes de eu ser crente, né, há 20 e poucos anos atrás, eu participava de mesa branca.
1: Mesa branca.
11: Mesa branca.
1: Entendo.
11: Daí, de lá para cá, assim, eu não sei se é por causa disso, né, que a minha vida sempre foi...
1: Sobe em cima do altar. Fica de pé, a Santa Igreja. Senhora.
6: Bispo, ir por livre e espontânea vontade, eu nunca fui, não. Mas a minha avó, ela servia pombagira no fundo da casa dela. E ela ia em cartomante. E segundo a minha mãe,

0: fala que ela levava a gente junto quando era criança. E a família da minha avó, tudo desgraçado, com perdão da palavra. E tem uma irmã dela também que já faleceu, ela era macumbeira. Só que assim, minha mãe disse que ela levava a gente quando ia na cartomante. Teve até uma vez que a minha mãe conta que eu via vultos quando era criança. E diz que a cartomante falou pra minha avó que eu tinha que oferecer uma boneca. Tinha que levar uma boneca no cemitério pro... Era um espírito de uma criança que morreu querendo uma boneca. É uma história assim. E aí a família da minha avó é toda destruída. E a minha outra avó, por parte de mãe, ela levava no benzedeira. Qualquer coisa vai benzer.
1: Ela lá. Sim, fala, filha.
2: Eu nunca fui, mas o meu pai, ele sempre foi. E toda a família dele vai.
1: A herança do pai é a herança do filho. Então, se o pai foi, se o pai tinha uma aliança, então essa maldição, ela visita até a quarta geração. Por isso que nós temos que quebrar e ser fiéis a Deus e fechar as brechas para que as maldições sejam quebradas. Aqui, sobe no altar.
3: Eu mesmo, da minha esposa. Namorava lá em São Pedro de Ivaí. Aí tinha uma vizinha lá que era viúva, né? Aí ela colocou uma pombagira na minha esposa. A minha esposa falecia para me casar com ela. Aí nós pegou, vinha para o sítio Quimarialvo no sítio ali. Aí quando a minha esposa mudou um cavalo, que ia uns 5 quilômetros para chegar na casa do meu sogro. Aí quando chegou no sogro, o cavalo do nada pulou e bateu a pata assim na perna dela aqui, assim. Aí daquele dia para cá, até hoje, ela melhorou, mas só que sempre volta esse negócio nela.
1: Só no altar.
4: Eu lembro que eu tinha um problema na garganta e o benzedor disse que fez uma oração por aqui para amarrar, para não conseguir cortar a garganta por aqui. Aí ele fez umas orações e disse que cortou, disse, quando eu fui. Já tomei garrafada também de lá e já passou um papel de oração para mim orar todo dia de manhã, de noite.
1: Tá bom, olha para mim, quem quer se libertar aqui? Vocês querem? Então se entregue ao libertador, que é Jesus. Em nome de Jesus. Espírito maligno! O tranca-rua. O espírito do medo. Espírito que entrou na vida sentimental dela. Para destruir a vida dela. Em nome de Jesus. Manifesta, Satanás. Manifesta agora, vamos! Isso! Em nome de Jesus! Agora! Isso! Em nome de Jesus! Isso! Dê o seu grito de derrota, Satanás! Agora! Agora! Demônio da doença! Demônio da destruição! Em nome de Jesus! Preto velho! Capa preta! Exu da morte! Exu caveira! Dê o seu grito agora de falência! É você que pegou o sangue dela! Dê o seu grito de desespero! Dê o seu grito de derrota! Demônio pomba gira! Demônio da enfermidade! Vamos! Sai daí! É o pacto que você tem com ela! Vamos! Vamos agora! Sai da vida dela! Larga o corpo dela! Larga os pulmões dela! Em nome de Jesus! Em nome de Jesus! Toda doença, maldição, vomita! Isso! Vomita, Satanás! Bota pra fora! Isso, tá vomitando! Vomita, vomita! Vomita! Em nome de Jesus, sai dele! Sai dele! Demônio das portas fechadas agora, sai dele, sai dele. Isso, você disse que ia destruir ele, você disse que ia tirar tudo dele. Vamos, sai dele, sai, em nome de Jesus. Vomita agora o seu despacho, a comida oferecida aos ídolos que ela comeu. Agora, agora, em nome de Jesus. Há poder no sangue de Jesus, há poder. Isso. Veja como o diabo é derrotado quem tem o som de Deus. Veja aí quem tem o som de Deus. Eles são fracassados. Há demônios gritando, sendo queimado pelo fogo de Deus. Isso. Eu invoco o poderoso Deus. O Deus que me escolheu para libertar a nação eleita do Senhor. Em nome de Jesus. Satanás, agora, 1, 2 e saia.
5: Com certeza, João Marcelo.
1: Dá pra dar glória a Deus aí? Como

0: Aleluia, Jesus. Obrigada, meu Pai. Obrigada, Jesus. Obrigada.
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3: Meio-dia e 15.
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5: A paz do Senhor.
6: Paz do Senhor, meu. O que que Deus fez? Você fez um projeto de vida?
5: Eu fiz um projeto de vida e eu só tinha na minha conta bancária, né, 50 e poucos reais. Aí eu fui segunda-feira lá e passei o cartão, tinha 1.200 a mais. Não sei de onde veio. E o senhor lembra que eu tinha um problema na vista?
6: Lembro.
5: Então até ontem ainda tinha, né? Aí depois que eu fiz o projeto, aí de ontem pra cá limpou, não tô usando nem óculos mais.
6: Meu pai, era quase cego, senhor. Tu escorria água direto dos olhos.
5: Direto. Eu pra andar no sol quente eu tinha que usar Ray-Ban escuro, senão eu não conseguia.
6: E depois que o senhor tomou posse do projeto, acabou.
5: Acabou, de ontem pra cá eu fui pra Prudente. Hoje andei no sol quente, não usei óculos, não usei nada.
6: Olha o poder do voto. Olha o poder que tem o projeto. Diga glória a Deus. Aplauda bem forte o nome do Senhor Jesus Cristo de Nazaré. Entre nesse projeto e cumpra ele.
7: Rapaz, meu irmão.
8: Rapaz.
7: Qual o seu nome, meu filho?
8: João.
7: Eita, meu filho, João do céu, o senhor tava sentindo o quê?
8: Dor na costa, bastante. Aí o obreiro botou a mão em cima, sarou na hora.
7: É mesmo, meu filho?
8: É.
7: Na hora da oração pesada, o senhor sentiu a cura?
8: Senti a cura.
7: É?
8: É.
7: Tava sentindo dor na próstata?
8: Tava.
7: Bastante dor na próstata?
8: Bastante. É? Aí o obreiro chegou, botou a mão em cima.
7: Eita terra!
8: Em cima.
7: E curado, foi curado.
8: Na hora.
7: Meu Deus do céu, recebeu o milagrão, meu filho.
8: É.
7: Tá feliz?
8: Sou, graças a Deus.
7: Então diga obrigado, Jesus.
8: Obrigado, Jesus.
7: E a igreja linda, viva, aplauda o nome daquele que venceu o inferno.
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3: Meio-dia e 16.
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6: O que aconteceu, filho?
11: Em fevereiro, a minha patroa foi constatado que ela tinha 3 nódulos de câncer no pulmão. Aí eu fui lutando, aí eu consegui convencer o meu patrão a trazer pegar uma peça de roupa dela. E eu trouxe. Aí foi constatado agora, sexta-feira retrasada, que ela foi curada de 3 nódulos de câncer no pulmão dela. O médico falou que ela ia viver com esse câncer.
6: Até morrer.
11: Não podia operar.
6: Ou seja, estava grave, estava avançado.
11: O médico falou assim, você vai viver pro resto da vida com esse câncer aí, porque não tem cura. Aí sexta-feira retrasada, ela foi lá em Londrina. Aí na hora de pegar o exame, ela falou, não, eu vou tô curada. Aí o médico não acreditou daí. O médico falou assim, é um milagre.
6: Quer dizer, como é que pegou os exames? Fez os exames e viu que não tinha mais os caroços.
11: Não tinha mais nada, 3 nódulos. Nunca.
6: Sumiu os caroços.
11: Sumiu, do pulmão dela.
6: Deus livrou a mulher da morte, irmãos. Não tem dinheiro do mundo que pague isso, irmão.
11: Aplauda o nome do Senhor Jesus bem forte.
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6: Rapaz, querido.
12: Rapaz, Senhor, graças a Deus. Eu sou membro de outra igreja, mas faz 5 anos que eu sofro com um bronquite de asma crônica, bronquite, me tratando e não tem condições. Aí me travou, o dia 20 de dezembro, me travou mesmo lá. Aí eu passei a noite inteira em pânico lá. Aí não tinha como ir médico mais, eu peguei a oração através do rádio. Dobrei meu joelho lá, fui são na hora, deixei as bombas, umas bombas dessa com oxigênio ou caline. Olha, deixei tudo de banda, sarei. Em nome de Jesus.
6: Deus curou, meu filho. Quantos anos o senhor estava em outra igreja? Quantos anos?
12: 5 anos. Nunca recebi uma bênção, mas recebi outra, tá vendo? Graças a Deus. Tô são

0: Deixei tudo o remédio lá e o nome de Jesus, não tô sentindo nada, nada, nada. Tô dormindo bem, graças a Deus, tô aí, tô um banho nada frio, para provocar a benção mesmo, graças a Deus. E você de ministro de hoje em diante, patrocinador dessa igreja.
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2: Meio-dia e 22.
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0: Flamengo,
1: do em verdade,
0: Caio Jorge, do Cruzeiro,
1: te adoramos,
0: pelo Atlético,
1: te adoramos.

0: Meio-dia e 31. 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
1: O que aconteceu na sua vida?
2: Eu comecei a fazer a campanha do manto. Eu tinha uma dor na bexiga e uma dor aqui, ó. Desse lado. Tinha uma pelota. Eu já senti que aquelas dores todas sumiram. Eu não senti mais.
1: É?
2: Sim.
1: A dor foi embora.
2: Foi. A médica me deu o remédio para mim tomar. Joguei tudo pro lixo.
1: E a pelota? Que
2: a pelota sumiu, e a dor na bexiga foi curada. Não tem mais nada.
1: Fazendo a campanha do manto.
2: Graças a Deus. Essa igreja aqui, vou falar, olha. Essa igreja aqui, ó, eu nunca conheci uma igreja igual o senhor prega. Tudo que o senhor fala aqui, ó, tem que fazer. Se não fazer, quem se lasca é a gente.
1: É verdade. Aborda, não, senhor. Paz, filha.
3: Paz, apóstolo.
1: Qual o seu nome?
3: Luísa.
1: Irmão Luísa, o que aconteceu, filha?
3: Apóstolos, há 2 anos atrás, eu fiz aquele propósito da pasta.
1: O projeto.
3: Sim, e nessa pasta eu coloquei o nome do meu filho, porque fazia 5 anos que ele estava desempregado. Ele mandava currículo para tudo quanto é empresa, fazia só entrevista e não chamava. Mas a partir do momento que eu falei, Senhor, eu vou fazer esse propósito. Pela vida dele.
1: Seu filho estava quantos anos desempregado?
3: 6 anos.
1: 6 anos desempregado.
3: Sim.
1: E todos os currículos que mandava não chamava?
3: Não chamava, só fazia entrevista, ele já estava desanimado.
1: E a senhora fez o projeto de 2020? Sim. Foi 2020?
3: Sim.
1: É?
3: Sim.
1: E a senhora fez com fé.
3: Sim.
1: Esse projeto de R$365.
3: Sim.
1: E o que, que Deus fez?
3: O que aconteceu, aposto que eu falei para o meu filho que Deus ia abrir essa porta e abriu uma porta grande para ele.
1: Abriu a porta?
3: Abriu a porta.
1: 6 anos desempregado?
3: 6 anos.
1: No mês, ou seja, nesse ano que a senhora fez o projeto, Deus abriu as portas.
3: Esse ano vai fazer 20 dias que ele está trabalhando.
1: 20 dias.
3: Colocou ele numa empresa em Arapongas Grande, no escritório de auxiliar de contabilidade. E recebeu o salário dele, está recebendo uma cesta de R$300.
1: Deus abriu a porta. 6 anos desempregado, meu filho. Capeta mesmo, demônio mesmo.
3: Sim,
1: tá trabalhando.
3: Graças a Deus.
1: Deus ouviu o seu clamor, Deus. Sim. Ouviu o voto que a senhora fez.
3: Sim.
1: Quebrou a maldição.
3: Sim.
1: Aplauda o nome do Senhor Jesus bem forte, que ele é fiel.
0: 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Meio-dia e 33.
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6: Lesões ligamentares, ele inclusive já recebeu alta médica e vai iniciar agora a fisioterapia, sua recuperação que deve demorar aí 8 meses para ser concretizada. Para fechar, Thiago, informação que a gente vem observando aí nas redes sociais, o Flamengo estaria negociando a volta do técnico Mairo César, que era do sub-20, para comandar o time principal. Aí está Thiago, então procede. Foi alvo do América no mercado.
7: Meu coração.
6: E aí, então, João, contra a Ponte Preta, que era o apito do Bruno Pereira.
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1: O que aconteceu, meu filho?
2: Eu vou começar um pouquinho lá de trás, rapidinho. Quando eu aceitei Jesus, através da tua palavra, que Deus te usou. Ali já foi o grande milagre da minha vida, que eu tive muitas mudanças e fiz o que sempre falou. Se não plantar a semente, como que quer as coisas de Deus?
1: É verdade.
2: Eu toda a vida, eu fui fiel de dízimo desde quando eu comecei. Votos e mais votos.
1: Aqui na Igreja das Nações.
2: Aqui na Igreja das Nações, eu era católico.
1: Ah, olha aí, ó.
2: Aí a casa material, tudo novo, piso, cozinha dessas melhores, televisão, tudo que pensar de melhor.
1: Mas antes de chegar o senhor aqui, como é que estava o financeiro? Como é que estava o teu financeiro antes de chegar aqui?
2: Nada.
1: Primeiro, o mais importante foi a vida espiritual.
2: Sim.
1: Isso aí é o mais importante, diga glória a Deus. Aceitou a Jesus, nasceu de novo, se batizou, fez um voto de verdade, um homem de Deus de verdade. Aí depois, o senhor chegou com a vida aqui, posso falar? Não sei o que falo. Lascado. É, desculpa, vai gastar a vela. Chegou aqui lascado. A vida espiritual e a vida financeira.
2: Financeira
1: aí,
2: também.
1: Aí a vida financeira começou o quê?
2: Nossa, depois de obedecer as palavras, para ajudar a primeira obra, plantar para Deus, separar tudo que é de Deus. Eu pedi um carro, aí na semana que o senhor pediu 200 contas, eu até passei meu cartão ali, ó. Aí eu tava no canto ali. O senhor falou assim: não, tem gente que vai trocar o carro para esses dias. Mas, por honra e glória do Senhor, eu não precisei trocar, porque eu tô com outro. Aí eu vou vender e vou tirar a parte que é de Deus.
1: Tá vendo? Deus é fiel. Ele não precisou vender outro carro, ele comprou um carro sem vender o outro. Tem dois. Isso é o dom de prosperar, é dom. O dom de prosperar é ofertar, dizimar. Filho, você falou que a casa você reformou tudo, colocou, pôs tudo novo lá dentro.
2: Tudo novo. E pra mim, pelo que a gente ganha, é muito. Até muito a geladeira pouquinho. Hoje nem põe a mão pra mexer em nada, né? Que tem essa geladeira que não precisa mais mexer, né?
1: É.
2: Você só deixa lá. Mas então, zero. Então, é que nem eu falo, pra quem estiver ouvindo.
1: Tá ouvindo?
2: Eu ouço todo dia a rádio. Mas primeiro faça pra Deus. Não vai esperar Deus fazer que você não tem coragem de fazer pra Ele.
1: Olha aí.
2: Eu não acreditava. Um dia eu vi falando e eu achei assim. Falei, nossa, esse tipo é doido. Mandou jogar os trem velho de dentro de casa, aí onde eu vou pôr o trem de novo? Mas por honra e glória do Senhor.
1: Tirou ó. Tudo velho, meu filho.
2: E um carro que jamais.
1: Traz aqui, meu filho, a chave.
2: Olha a marca. Eu...
1: Corolla.
2: Ó, no meu. Nunca imaginava na minha vida, não, chegar até aí, não. Jamais. Jamais na minha vida. Eu falo a verdade. Eu não tenho como.
1: Ah! Um golzinho. Um golzinho, você tinha um golzinho.
2: Não, e tenho,
1: tem,
2: né?
1: Tem um golzinho.
2: Vou vender para tirar o dízimo da obra de Deus.
1: Ele é
2: primeiramente
1: fiel.
2: De Deus. Pelo que eu ganho, jamais imaginava. E não devo nem um centavo, tá pago à vista.
1: À vista?
2: À vista, não devo um centavo.
1: Eu te disse que Deus vai levantar os simplesinhos. Quem é fiel a Deus, Deus vai te dar o que tu nunca pediu. Tá feliz, filho?
2: Meu Deus,
1: que,
2: eu não sei nem falar.
1: O que é essa obra pro senhor? O que essa obra vale pro senhor hoje?
2: Que é a minha vida, né? Mudou a vida da família toda.
1: Ai, tá, terra pra o nome do Senhor Jesus.

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1: Meio-dia e 47.

0: 1 e 2.
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2: Eu cheguei com dores aqui, com dor na cabeça, nos braços. E quando eu cheguei aqui, Deus tocou na minha vida. Eu não sinto mais a dor. Eu não sinto mais o problema. Alguém tem um milagre para contar aí? Alguém tem um testemunho para contar em nome de Jesus? Glória a Deus. Não, se Deus tocou em você, a irmã, vem cá, irmã, em nome de Jesus. Diga glória a Deus. Ei, quando você fica em pé, eu estou vendo um anjo de Deus aqui. Eu estou com azeite. Você sabe o que é um homem no azeite? Você sabe o que é um homem no sofrimento durante todos esses dias que não para? O meu corpo está cansado, mas o espírito está forte. Está entendendo? Quando você estiver aí, levanta a mão, porque quando você estiver com a mão levantada, os seus inimigos estão sendo massacrados, onde estiver. Seus inimigos estão sendo massacrados. Qual o seu nome?
3: Tereza.
2: Mas Tereza, o que é que aconteceu, filha?
3: Eu cumprimento os irmãos com a paz do Senhor.
2: Amém.
3: É que domingo passado eu estava aqui, né? Aí eu tomei posse da minha bênção, porque o pastor falou que Deus estava dando um carro para um irmão daqui da igreja, né? Aí foi no domingo, eu tomei a posse. Quando foi na segunda-feira, o telefone tocou na minha casa. É um sobrinho do meu marido, né, que está aqui, né, de Arapongas. Aí ele ligou que tinha um carro lá para nós. Eu falei, meu Deus, não tem condições, tem uma, porque meu marido sabe. Acabando de pagar o caminhão, né? Aí eu falei, meu Deus, se for de Deus, né? Aí conseguimos arrumar o dinheiro e fomos para Pongas. Estamos com o carro, porque nós temos dois netos que eu crio, né? E nós estávamos precisando muito desse carro. E Deus abençoou nós com esse carro.
2: Glória a Deus, Jesus! Pode aplaudir todo mundo, aplauda o nome de Jesus! Vem cá, irmã Tereza. Quer dizer que o bispo profetizou aqui no domingo. Gente ia comprar carros.
3: É.
2: E a senhora não tinha condição de comprar o carro. Cadê o carro? Tá ali? Tá aqui?
3: Não tá aqui, tá em casa.
2: Cadê a chave?
3: Eu não trouxe a chave.
2: Traz a chave para consagrar. Para nós consagrar. Domingo você vai mergulhar nas águas aqui, ó. Para Deus guardar, proteger e que nenhum mal venha acontecer. Olha.

0: quem tava a pé, precisando de um carro, e não tinha visão de comprar um carro porque não tinha condição.
1: É, verdade. Ei. Tem outra peça também, né? Porque eu cheguei aqui e falei pro pastor, né, que o meu filho precisava fazer uma cirurgia, né, e era R$1.000, né? E ele vai fazer essa cirurgia e não vai pagar nada.
0: Glória a Deus! Gente, é milagre atrás do outro. Diga glória a Deus. É uma bênção. Vale a pena vir buscar o Senhor aqui, irmã?
1: Vale a pena.
0: Vale a pena buscar o Senhor na Igreja das Nações, na poderosa mão de Deus?
1: Vale a pena.
0: Gente, é isso que Deus, ele faz. Quando você busca Deus de verdade, é isso que Deus faz. Ei, olha para mim. A palavra de um homem de Deus, ela não cai por terra. Cai?
1: Não.
0: Tá de carrão.
1: É.
0: Agora vem para a igreja de carrão.
1: É.
0: Hã? Tá com carrão na garagem. Tá com a garagem vazia.
1: Tá vazia.
0: Agora tá cheia.
1: É.
0: Diga glória a Deus. Obrigado, Jesus. Vai lá, irmã, em nome de Jesus, que Deus te abençoe 100 vezes mais.
2: Diga... Nossa, essa irmã aqui, ela cumpriu o voto de R$153. E ela fez um pedido. Que ela queria que a causa na justiça, uma causa trabalhista, saísse e que ela ganhasse. E ela está aqui para comprovar. Foi ontem a audiência e ela ganhou essa causa.
0: Já saiu a causa? A senhora tinha uma causa?
3: Sim.
0: E a senhora fez um voto de R$153, foi?
3: Sim.
0: E aí, o que que aconteceu?
3: Tava muito nervosa quando eu cheguei.
0: A senhora tava nervosa?
3: Passei até mal.
0: É.
3: Mas deu tudo certo. Aí eu vou cumprir, né? A minha parte.
0: Ou seja, a senhora fez o voto da 153 e já saiu a causa da justiça.
3: Uhum.
0: Amém. Deus abriu a porta. Deus é fiel. Uhum. Aplauda o nome do Senhor Jesus Cristo de Nazaré.
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5: Uma hora. 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
3: Há 5 anos sem receber o benefício do INSS, tomou posse do projeto e quarta-feira saiu.
4: Gente, dá glória a Deus aí! Meu pai, tô te falando! Filha, 5 anos sem receber o INSS.
5: 5 anos, foi cortado, agora eu vou começar a receber esse mês já.
4: Depois que a senhora pegou o projeto?
5: Foi, eu nem fui atrás, foram lá na minha casa entregar o cartão.
4: Quer dizer, filha, que foram lá na sua casa?
5: Que faz 5 anos que foi cortado e graças a Deus agora voltou de novo. Depois que eu participei do projeto, dos 365.
4: Representando os 365 dias do ano. Filha, tá feliz?
5: Tô feliz, feliz.
4: Aplauda o nome de Jeová bem forte. Eita glória!
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0: 1:16.
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0: 1:31. 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
1: O senhor lembra o dia que o senhor foi lá ungir a loja pra gente?
2: Lembro que a senhora me deu a camisa, mas irmão Lorival.
1: Então quer vou ver.
2: Claro, que a gente ganha um presente, como é que vai esquecer? Se fosse muito ingrato, né?
1: A gente ia inaugurar na sexta-feira. Como foi na sexta-feira de manhã cedo, a gente levantou pra se preparar, levantei cedo. Mas o diabo, ele é tão furioso. Aquele dia, o diabo se levantou de uma forma na nossa casa. E, assim, teve uma grande revolução lá em casa, assim, né? Que o inimigo não queria deixar a gente inaugurar. E eu fui para a loja, cheguei clamando a Deus, pedindo a misericórdia de Deus. Aí eu cheguei lá, o meu filho mais velho chegou, mãe, vai em casa. Aí eu fui em casa e falei com o Lorval. Falei, ó, se Deus deixou nós chegar aqui, o diabo, ele não vai levantar nem da altura da minha unha, ele não vai conseguir levantar. Daí voltei para a loja e falei, vamos para a loja. Ó, você viu, veio ontem, ungiu, levanta a cabeça. E ele disse para mim, nena, eu estou tão sem força que eu não aguento levantar. Aí eu fui para a loja de novo. Aí meu menino disse, mãe, vai em casa, o pai não está bem. Aí eu vim em casa de novo, o pai, ele estava sentado, abracei ele e disse, bem, Deus deu essa vitória para nós e nós não vai perder ela. Aí ele desceu, a gente trabalhou o dia inteiro na loja, foi uma benção de Deus. No sábado de novo, mas na segunda-feira, o sem vergonha levantou lá de novo. E eu determinando, clamando a Deus. Como foi? Aí a gente está com 3 semanas que abrimos a loja. Para a glória de Deus, nós estamos com 2 semanas que a gente está mantendo a loja sem dever um centavo. Sem dever um centavo. Mas se eu vendo qualquer coisa lá, chega de tarde, a gente anota tudinho, eu faço o balanço. Antes de qualquer coisa, eu levo o dinheiro do dízimo, eu ponho dentro do envelope.
2: Que é do Senhor.
1: Antes de qualquer coisa, eu tiro e não confiro, não. Vou colocando lá e vou deixando. Aí a primeira semana não foi tão bom, a segunda semana foi um pouquinho mais fraco, mas essa semana...
2: Surpreendeu.
1: Surpreendeu muita gente está indo lá falando, como com a loja de bairro tem tanto movimento que nem a nossa. Eita Deus. Hoje eu trouxe um dízimo aqui, equivalente de 1 mês.
3: Eita glória!
2: De 1 mês todo.
1: De 1 mês todo, porque os outros dias tudo que eu vendi não deu o que deu essa semana. E Deus abriu uma porta tão abençoada. Eu tenho trazido o dízimo, a gente tem superado todos os limites da loja e Deus está honrando o dia a dia. E a minha vitória só apenas está começando.
2: Quando você planta, você está dizendo, eu quero, Senhor, eu estou dando a minha semente aqui. E Deus vai dizer, eu vou jorrar água sobre a tua semente. E eu vou fazer colher o que tu planta. Aleluia.
4: Qual o seu nome?
5: Zeni.
4: E o que aconteceu, minha santa?
5: Negócio, irmãos, que eu estava ali agora, já hoje, ali na beira do altar, e o Senhor me mostrava esse altar aqui, fogo puro. Oh, aleluia, Jesus.
4: Poder de Deus.
5: O Senhor te diz assim, ó, fica nessa fé e nessa unção, que a vitória e a honra é muito grande.
4: Oh, glória, aplauda o nome de Jesus, igreja. Jesus, ele é fiel.
5: Deus, aleluia. Eu quero contar um testemunho de um Passat meu. Dia 13 de 2000, no ano de 2013, capotou um Passat, dia 13 de outubro de 2013.
4: Resume logo, resume para nós não demorar muito.
5: Esse Passat, Deus deu um grande livramento para mim, para 2 crianças e para outra pessoa que foi que capotou. E eu fiquei com esse Passat lá dando dívida no Detran.
4: O Detran.
5: Eu te busquei ele, mas as multas, as coisas que ficou lá, 2 anos orando. E o Senhor ponhou a mão e me deu a vitória que eu vendi e dei baixo.

0: nos documentos.
1: Vendeu agora.
0: Nessa época de carro velho aí que a pessoa compra e sai andando, eu vendi só a carcaça por R$1.500 para a pessoa pagar a dívida e levar o Passat embora. E eu já dei baixa nos documentos.
1: Graça.
0: Pra honra e glória do Senhor Jesus.
1: Glória a Deus.
0: Quero contar que eu peguei o carnezinho. Ontem eu vendi algodão doce para poder...
1: A senhora vende algodão doce?
0: Eu tenho uma máquina. E eu não estava vendendo antes, porque eu estava doente. Lembra que eu comecei a vir aqui, eu estava doente. E fazia tempo que eu não vendia. Ontem eu saí e vendi, tirei o dinheiro dos R$50, porque na minha casa estava faltando as coisas e o que eu tinha era pouco. Fui lá, comprei, tirei o dinheiro e está aí o dinheiro para me entregar. E eu quero falar para a igreja do Senhor... que eu vou fazer parte dos 318.
1: Ah, aplauda o nome de Jesus, mais uma escolhida.
0: O Senhor vai me preparar o dinheiro e eu vou trazer.
1: Ele já preparou o cordeiro, diga glória a Deus.
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0: A Bíblia diz: o meu rei é o rei dos judeus. Ele é o rei de Israel. Ele é o rei da justiça. Ele é o rei da história. Ele é o rei do céu. Ele é o rei da glória. Ele é o rei dos reis. Ele é o Senhor dos senhores. Esse é o meu rei. Me pergunto se você o conhece. Meu rei é um rei soberano. Nenhum tipo de medida pode definir seu amor ilimitado. Ele é continuamente forte, inteiramente sincero, eternamente constante. Ele é imortavelmente gracioso, imperialmente poderoso, imparcialmente misericordioso. Você o conhece? Ele é o maior fenômeno que jamais cruzou o horizonte deste mundo. Ele é o Filho de Deus. Ele é o Salvador do pecador. Ele é a peça central da civilização. Ele é incomparável. Ele é único. Ele é a ideia mais elevada em literatura. Ele é a mais alta personalidade em filosofia. Ele é a fundamental doutrina da verdadeira teologia. Ele é o único qualificado para ser um Salvador totalmente suficiente. Me pergunto se você o conhece hoje. Ele supre força ao fraco. Ele é disponível para o tentado e atribulado. Ele se compadece e ele salva. Ele endireita e sustenta. Ele guarda e ele guia. Ele cura o doente, ele purifica leprosos, ele perdoa pecadores, ele absolve devedores, ele liberta os cativos, ele defende o fraco, ele abençoa crianças, ele serve o infortunado, ele considera o idoso, ele recompensa o diligente, ele embeleza o humilde. Me pergunto se você o conhece. Ele é a chave do conhecimento, ele é a fonte da sabedoria, ele é a entrada do livramento, ele é o caminho da paz, ele é a rodovia da justiça, ele é a estrada da santidade, ele é o portal da glória. Você o conhece bem. Sua vida é inigualável. Sua bondade é ilimitada. Sua misericórdia é para sempre. Seu amor nunca muda. Sua palavra basta. Sua graça é suficiente. O seu reino é reto. O seu jugo é suave. E seu fardo é leve. Eu queria poder descrevê-lo a você. Ele é indescritível. Ele é compreensível. Ele é invencível. Ele é irresistível. Bem, você não consegue tirá-lo de sua mente. Você não pode soltá-lo de sua mão. Você não pode viver mais do que ele. Você não pode viver sem ele.
1: Bem, os fariseus não o suportaram, mas descobriram que não poderiam pará-lo. Pilatos não pôde encontrar culpa alguma nele. Herodes não pôde matá-lo. Morte não pôde dominá-lo. E a sepultura não pôde retê-lo. Sim, esse é meu rei. Esse é meu rei.
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2: 1:48.
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0: dia bem melhor.
1: Duas e dois.
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0: coração.
1: Aconteceu esse câncer, aí foi fazendo os exames, aquele tumor, aí o médico me falou de boca cheia, é câncer. Marcou novamente, mais o beirando um mês, voltei lá, ele pegou e falou, ó, é câncer. Tá bom. Ali eu saí dali, bispo, saí aborrecido.
2: Resposta imediata.
1: Depois, poucos dias, aí marcou novamente, eu fui para um outro hospital, novamente, ele chegou lá, conferiu, falou, não, mas não tem mais nada.
3: Sumiu!
1: Sumiu através da oração do meio-dia. Quem tem que ouvir a rádio no meio-dia, cista, que às vezes a distância, mas Deus não olha a distância, porque ele estava comigo ali a par no caminhão.
3: Deus curou, aí o senhor volta lá.
1: Voltei lá, ele falou, não tem mais nada.
3: Mateu, gente, aqui tá os exames aqui, ó. Aqui tá o antes e o depois, aqui, ó, ó. Aqui, ó, tira aí, tira aí. Esse aqui é o do câncer, esse aqui é o do câncer. Ó, olha aí, ó, ó. Olha, olha que Deus forte aqui, ó. Olha aí, ó. Olha o que a mão poderosa de Deus faz, ó. Aí, ó, meu pai do céu, Deus te livrou da morte.
1: Graças a Deus, mas quando eu saí fora do hospital, entrou aquela alegria no meu coração, falei, tá fácil.
3: O senhor já foi pro rádio?
1: Já foi pro rádio e colocava no rádio lá, meu coração alegrou muito. Eu agradeço, porque eu não perco a oração do meio-dia, nem que for na estrada ou nem que for em casa, mas a oração, ela tem poder.
3: Eita, glória, libera!
1: Graças a Deus.
3: Limpinho.
1: Limpinho.
3: A mão poderosa de Deus.
1: A mão poderosa de Deus.
3: Obrigado, Jeová.
1: Obrigado, Jesus. Tem mais. Graças a Deus, a partir de hoje, eu estou sendo dizimista aqui. Graças a Deus. Confia, nem que for pelo rádio, mas confia, porque Deus está nesse lugar. Amém?
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0: 2:15.
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2: A paz, filha.
3: Paz, irmão.
2: Foi curada?
3: Fui curada. Eu toquei no manto domingo passado. E eu tava com a dor no braço aqui, tava formigando, parecia que ia dar um derrame. Eu senti aquela dor que eu não aguentava nem levantar o braço. Eu falei que ia até pro hospital pra ver o que tinha no braço. Mas graças a Deus fui curado.
2: Foi curado agora, minha filha.
3: Foi curado agora.
2: Tá liberta.
3: Tô liberta.
2: Aleluia, aplauda o nome.

0: do Senhor Jesus bem forte. Oh, glória a Deus.
1: Então, ela nasceu perfeita, sem nada. Cinco dias depois de nascida, ela começou a vomitar.
0: Cinco dias? Passou a vomitar.
1: Passou a vomitar.
0: Essa criancinha linda?
1: Essa daqui. Aí, com cinco dias, começou a vomitar. Levei na pediatra, a pediatra falou que era refluxo. Aí fez um monte de exame. Ela falou assim que era num estágio já meio avançado, estágio 2. Ela falou que é grave. E tinha que tomar uns 4 a 5 vidros de remédios. Pra ver se melhorava. Aí eu tava pregando uma palavra, no meio da palavra começou a falar de macumbaria, uma feitiçaria. Aí eu parei, fiquei prestando atenção, a minha irmã falou assim, que foi, tá doida? Aí eu falei assim, não, você tá falando uma coisa que eu pensando aqui, eu tô vendo que é verdade.
0: Tem macumba que é feita pros pais, não pega nos pais, pega no filho. A seta que vai pros pais, não pega e pega nos filhos. E pegou na filha, ficou na criança a seta.
1: Eu falei assim, e ele tá falando e é verdade, eu tô aqui pensando e é verdade.
0: Os médicos não resolveram.
1: O médico não
0: resolveu. Era um refluxo.
1: Tava tomando remédio, mas continuava vomitando. Aí eu falei assim, o barulho que fazia na barriga dela parecia mesmo um sapo.
0: Batia a barriga, parecia um sapo.
1: Parecia mesmo um sapo e a barriga dela era bem inchada. Aí eu fui, corri, peguei água, coloquei no rádio. Aí eu dei 3 colherzinhas pra ela, mesmo assim eu continuei dando remédio. Aí foi passando uns dias. Falei pra minha irmã assim, falei assim, mas Melissa não tá vomitando mais.
0: Ela parou de vomitar.
1: Parou de vomitar.
0: Depois que começou a beber água.
1: Aí fui pegar o remedinho dela pra dar pra ela, o vidro caiu no chão.
0: Quebrou. Eita,
1: falei,
0: Deus.
1: A partir de hoje eu não dou mais remédio pra ela. Se eu creio que a minha filha tá curada, pra que eu tô dando remédio? Aí daquele dia, nunca mais dei o remédio. Ela tá com 3 meses e vomita o normal de uma criança vomitar.
0: Eita, Jesus.
1: Quando regurgita que
0: não,
1: mama.
0: Aquele parecia um sapo da barriga
1: parecia
0: dela, parou.
1: Parecia um sapo, parou com tudo. O barulhinho, assim, ela chorava, parou com tudo.
0: Jesus graças... curou, mãe.
1: Jesus curou.
0: Através da rádio.
1: Através da rádio.
0: Eita, Jesus, aplauda o nome do Senhor bem forte. Ele é fiel, diga glória a Deus.
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3: Duas e 18.
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parece que nos momentos mais difíceis Deus se cala. Você só quer ouvir a voz do mestre, mas ele insiste em ficar calado. Você chora, você fala, você ora, e ele se cala. Mas hoje...

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2: Rapaz, filho!
3: Paz, bispo.
2: Sim, filho, vai.
3: Então, bispo, daí, graças a Deus, o dia 1º agora de janeiro, eu desci as águas, né? E eu achava que eu tava tudo bem, entendeu? Antes de eu descer as águas. E, na verdade, não. Eu tava um crente desviado dentro da igreja.
2: Oh, meu Deus!
3: Tava sofrendo. Ficava bebendo. Ficava dando trabalho pra minha mãe. E no dia 27 de dezembro, foi o último dia que eu bebi pinga. Depois eu fui pra minha casa e falei, Deus, eu tenho que mudar a minha vida, o Senhor tem que mudar a minha vida, eu não aguento mais viver assim. Viver decepcionando a minha mãe, decepcionando meus filhos e principalmente decepcionando a Deus. E eu falei assim, eu vou entregar minha vida de verdade a Deus. Porque outrora eu estava só me enganando, enganando a Deus. E eu falei, Deus, se o Senhor é Deus, eu vou mudar a minha vida de verdade. Eu vou conquistar tudo aquilo que eu perdi. E mais importante, eu vou saber que o Senhor é Deus na minha vida. E daí, bispo,
2: sim,
3: vou te falar uma coisa. Teve um dia que o Senhor pregou aqui para as pessoas podem achar que é loucura. O Senhor falou assim: se você estiver bebendo ainda, você continua bebendo, mas não sai da igreja. O Senhor falou isso.
2: Falei.
3: 2 meses antes de eu me batizar, de eu descer as águas. E eu falei para minha mãe assim, minha mãe ficava brigando, você está bebendo, então eu falei para minha mãe, por mais que eu esteja bebendo, eu vou continuar indo na igreja. Desse dia que eu falei, eu faltei só um dia, mas eu permaneci na casa de Deus. Eu ouvi, eu aceitei aquela palavra que o Senhor disse, que por mais que eu estivesse bebendo, eu devia continuar vindo na igreja para ir buscando, e Deus me libertou. E hoje eu estou feliz, sabe por quê, bispo? Porque Deus está fazendo as coisas do jeito dele na minha vida. Do jeito dele está fazendo as coisas na minha vida. Do jeito dele, Deus está trabalhando na minha vida.

0: Teve dias eu não ter dinheiro pra vir na igreja e Deus preparar. Entendeu? Teve dias das coisas tá assim, tá naquela loucura assim, e Deus ir lá e fazer do jeito dele, não do meu jeito.
1: Deus tenha abençoado, filho.
0: Amém, graças a Deus.
1: Parou de beber?
0: Parei de beber, parei de fumar. Deus está colocando tudo no lugar novamente. E eu creio que Deus vai abençoar minha vida cada dia mais, para mim poder abençoar a casa dele. Então, o que eu mais quero, Deus, o bispo, é poder ser coluna de Deus nessa obra. Porque essa obra aqui é uma obra santa. Essa obra aqui, neste lugar Deus existe, neste lugar Deus é real.

0: desse lugar, Deus realmente é real. Eu falo isso por experiência própria. Porque como eu disse, eu vivia desviado. Eu vivia desviado dentro da igreja. Desde os meus 13 anos eu ia na igreja e sempre desviado dentro da igreja. Louvando desviado, fazendo tudo mais desviado. E hoje eu vejo que Deus verdadeiramente é aqui, porque Deus está me ensinando através da sua vida. Através da sua vida, Deus está me ensinando.
1: Obrigado, Deus!

0: Jesus, vem forte. Deus mudou a tua história, filho.
1: Mudou, Bispo. Graças a Deus.
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Nós precisamos aprender a te adorar, Senhor, em espírito e em verdade. Aleluia. Levante sua mão comigo, levante. Você levanta a mão assim, você está se rendendo ao Senhor. Não importa se você está em pé ou sentado, você está se rendendo ao Senhor. Cante comigo.

0: Glória a Deus. Oh, tu é mais excelente.
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3: 3 horas.
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0: Guardai-vos de fazer a vossa esmola diante dos homens, para serdes vistos por eles. Aliás, não tereis galardão junto de vosso Pai que está nos céus. Quando, pois, deres esmola, não faças tocar trombeta diante de ti, como fazem os hipócritas nas sinagogas e nas ruas, para serem glorificados pelos homens. Em verdade vos digo que já receberam seu galardão. E quando orares, não sejas como os hipócritas, pois se comprazem em orar em pé nas sinagogas e as esquinas das ruas, para serem vistos pelos homens. Em verdade vos digo que já receberam o seu galardão. Mas tu, quando orares, entra no teu aposento e, fechando a tua porta, ora a teu Pai que está em secreto. E teu Pai que vê em secreto te recompensará publicamente. E orando, não useis de vãs repetições como os gentios, que pensam que por muito falarem serão ouvidos. Não vos assemelheis, pois, a eles, porque vosso Pai sabe que vos é necessário antes de vós lhe pedirdes. Portanto, vós orareis assim. Pai nosso, que estás nos céus, santificado seja o teu nome. Venha o teu reino. Seja feita a tua vontade, assim na terra como no céu. O pão nosso de cada dia nos dá hoje. E perdoa-nos as nossas dívidas, assim como nós perdoamos aos nossos devedores. E não nos induza à tentação, mas livra-nos do mal. Porque teu é o reino, e o poder, e a glória para sempre. Amém.
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0: Obrigado.
1: 3:11.
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3: Aconteceu que eu comecei a ir na casa da minha filha e daí ela ficava com o rádio ligado no programa da igreja.
4: Você ligava o rádio no programa da igreja?
3: A minha filha.
4: A sua filha.
3: E aí eu não tinha nem rádio. Aí ela, mãe, vamos lá, vamos. Daí domingo a gente veio, na hora que pediu para quem fumasse, né? Daí eu vim aqui na frente e fui liberta. Eu fumava há 37 anos.
4: Esse Deus é libertador, rapaz! 37 anos fumando.
3: Desde os 16 anos.
4: Pitava desde os 16 anos?
3: Fumava um cigarro atrás do outro. Onde...
4: Fumava que só o cão?
3: Só o cão, é o cão mesmo. Aí eu tenho meus filhos, meu pai evangélico. Filha, para de fumar. E eu não fazia por onde. Falei, só se Deus me ajudar, porque eu não consigo parar. Eu tentei todas as maneiras, não consegui parar.
4: Você veio aqui, foi colocado aqui o Salmo 91. Foi nesse dia?
3: Foi esse dia. Aí antes de eu sair da minha casa, eu falei, eu vou. A minha filha me ligou, falou, mãe, nós vamos na igreja? Eu falei, vamos. Aí eu falei, eu fui pegar roupa para se trocar para vir. Eu falei, eu vou lá porque eu quero parar de fumar. E eu parei. Domingo eu não coloquei cigarro na...
4: Criou nojo.
3: Criei nojo.
4: Gente, domingo aqui, quarta-feira, uma quarta... Foi quarta-feira, foi domingo? Foi domingo?
3: Domingo.
4: Foi domingo. Eu disse, quem tem cigarro aí? Aí um menino doido tinha um cigarro, tirou do bolso, que esse também abusou o cigarro. E eu coloquei ela pra cheirar. Ela... Foi?
3: Foi isso. Foi.
4: Deu ânsia de vômito. Depois daí sumiu o vício.
3: Sumiu o gosto do cigarro da minha boca. Eu não tenho nem pigarro, eu nem tuço mais.
4: É pra dar glória e tapa na cara do diabo. Paz, filho.
5: A paz, apóstolo.
4: Tudo bem contigo?
5: Tudo bem. Eu sou aquele que num dia entrou aqui com muita dor no pé, me arrastando e dizendo pra minha esposa que eu tinha perdido a minha fé. O Senhor me levou no altar, eu fiz uma aliança com Deus, o Senhor pediu água, vinho e azeite. A partir daquele momento, eu decidi, me tornei fiel dizimista, ofertante, fiz o projeto do Gideão, fiz o propósito da estrela de Davi, fiz o propósito da lâmpada, e tô firme aqui na igreja aqui. E eu fiz também o do projeto de 2021. E eu escrevi ali, entre outras coisas, saúde e prosperidade para minha filha, que acabou de se formar no Rio de Janeiro e fonoaudióloga. Ela se formou, ela fez uma prova dia 22 de novembro de residência pela USP de São Paulo. Ela acabou de me ligar agora há pouco dizendo que passou na primeira fase.
4: Deus, aplauda Jesus aí! O projeto é forte!
5: Filho, é forte. Apóstolo, tem mais... Ela passou no mestrado da PUC de São Paulo. Ela vai ter que decidir entre o mestrado da PUC e a residência da USP de São Paulo. Ela passou também.
4: Meu Deus do céu.
5: Entendeu? E eu estou muito feliz, eu fiquei emocionado. Eu não tenho palavras mais. Entendeu?
4: Tudo que o senhor pediu no projeto, eu fiz.
5: Tudo que eu pedi está acontecendo. E principalmente com a minha filha. Entendeu? Desde quando eu fiz essa aliança em cima do altar com Deus.
4: Aleluia.
5: Foi essa aliança que me fez isso. E hoje eu estou andando cada vez melhor. Sem dores, sem artrose. Meu joelho está bom. Estou conseguindo andar, caminhar tranquilamente. Com a glória de Deus. Apóstolo, e eu sentia tanta dor que eu não dirigia mais. Hoje eu dirijo o carro novamente. Hoje eu consigo dirigir o carro. As dores foram embora.
4: Assim, ó.
5: Isso, ó. Exatamente.
4: Agora anda aí, meu filho, vai. Ó. Jesus querido. Deus é bom, não é?
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1: 3:16.

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1: 3:33.

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1: Se você está ouvindo isso agora, é porque chegou no ponto em que não dá mais para fingir. Deus, sou eu. E eu não sei mais o que fazer. Eu tentei entender, tentei ser forte, tentei continuar como se estivesse tudo bem, mas não está. Tem coisa dentro de mim que ninguém vê. Tem pergunta que eu fiz pro Senhor e até agora não teve resposta.

Você que está aí, fala a verdade. Quantas vezes você já pediu uma resposta? Quantas vezes você perguntou: Deus, me mostra o que fazer? E nada mudou? Pai, olha para mim agora, porque eu cheguei no limite.

fala comigo, Deus. Mesmo que seja em silêncio. Mesmo que seja em paz. Mas fala. Porque eu sei que o Senhor está me ouvindo. Mesmo quando tudo parece parado. O Senhor não parou. E é nesse ponto onde eu não tenho mais resposta nenhuma, que algo dentro de mim começou a quebrar. É aqui. Quando você não sabe mais o que fazer, que o peso aumenta. Porque você tenta pensar, mas só piora. Tenta encontrar saída, mas só vê mais dúvida. Tenta se acalmar, mas a mente não para. E aos poucos,

e ninguém percebe. Porque você continua funcionando. Continua aparecendo, continua resolvendo, continua sendo forte. Por fora, mas por dentro.

0: mas está desmoronando por dentro. Porque ela precisa de direção, Deus. Não é só paz.
1: Não é só consolo.
0: Não é só consolo. Ela precisa saber para onde ir. Mostra o caminho, Pai. Clareia a mente dela. Organiza o que está confuso. Porque nem toda resposta vem em palavra. Algumas vêm clareza. Outras vêm paz. Outras vêm em direção. E talvez o que você está esperando ouvir, Deus já começou a mostrar. Só que você ainda está tentando entender do seu jeito. Respira. Você não precisa resolver tudo hoje. Porque é exatamente aqui. Agora. Presta atenção em você. Você ainda não tem todas as respostas. Mas já não está igual. A mente desacelerou um pouco. O peso diminuiu um pouco. A confusão já não está tão forte. Isso é Deus. A resposta nem sempre vem como um sim ou não. Às vezes, ela começa como paz. Às vezes,
1: como clareza.
0: Às vezes, como força para dar o próximo passo. Pai, continua agora. Continua organizando essa mente. Continua acalmando esse coração. Continua mostrando o caminho. Porque essa pessoa não precisa ver tudo. Ela só precisa do próximo passo.

0: me guia, mesmo quando não entender. Você não está perdido. Você só estava tentando carregar tudo sozinho. E a resposta já começou. Não do jeito que você queria, mas do jeito que você precisava. Amém.
1: Aqui é bem melhor.
2: 3:47.
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1: 4 e 2.

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0: Glória a Deus! Só quem crê que tem lugar na mesa faz barulho aí.
1: 4 e 14.
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3: Paz, filha.
4: Paz, irmão.
3: Qual o seu nome?
4: Ivone.
3: Irmã Ivone, o que que aconteceu?
4: É que eu levei água pro meu filho, ele tá com... para fazer um exame de sangue, ele foi,
3: graças a... Tá na campanha da água da purificação?
4: Isso.
3: E ele tava sentindo o quê? Tava doente?
4: Ele tá com muito problema, depressão. E aí ele foi para fazer exame de sangue agora esses dias. Aí ele foi, fez, não deu nada nos exames, graças a Deus.
3: Limpo, limpo.
4: Limpo, limpo.
3: E como é que tá ele agora? Como é que está depois que a senhora levou a água consagrada?
4: Tá muito bem.
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5: Através do voto, tudo Deus me deu, graças a Deus.
3: O que que aconteceu?
5: A primeira vez que eu entrei nesta igreja aqui, eu escrevi na pasta que eu tinha desejo de ter um lote na beira do rio. E, só que eu não tinha condições de honrar a pasta, mas eu fui e emprestei.
3: Você tomou emprestado para honrar a obra de Jeová.
5: Peguei R$500 de um, R$500 do outro. Aí Deus me abençoou, eu consegui trazer o... E depois de 70 e poucos dias, eu consegui o terreno para a honra e glória do nome do Senhor.
3: Quem agrada o Senhor, a graça te agraça.
5: Consegui comprar um terreno de 600 metros quadrados.
3: 600 metros?
5: 600 metros quadrados. E já levantei a casa.
3: Já construiu a casa?
5: Já construí a casa.
3: Aplauda o nome do Senhor Jesus.
5: O voto tem poder.
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1: 4:16.
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0: 4:31.
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2: O que aconteceu?
3: Ô bispo, 28 anos de sofrimento, sofrendo com maldição hereditária na família.
2: Meu Deus.
3: Tá? Minha família não tinha coragem de ir para a igreja, não tinha coragem de buscar, já não acreditava mais em nada. Mas aí eles começaram a ouvir a programação pela rádio, comecei a ligar. Minha mãe começou a pedir para ouvir por conta, eu já comecei a ver um milagre ali. E aí Deus foi trabalhando através das orações, eu vindo, buscando. E hoje, para honra e glória do Senhor, eles vieram. A hora que eu cheguei aqui, eles já estavam
2: tá aqui. Gente, aplauda o nome de Deus! Aplauda ele!
3: Glória a Deus!
2: Sua família tá aqui, meu filho?
3: Tá, eles estão ali, receberam a oração do Senhor. E para honra e glória do Senhor, eu creio que essa maldição foi quebrada. Glória a Deus, aleluia.
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3: E mais uma vez eu quero dizer que eu estava congregando em uma igreja próxima de nós aqui. Não vou falar o nome, que não vem ao caso. E nada acontecia, né? Eu escutava barulho estranho em casa, à noite. Barulho.

0: barulhos no forro, em cima do telhado, coisa mexendo na porta, eu abri a porta, não tinha nada. Então eu creio que isso é demônios, né?
1: Meu Deus.
0: E a minha mãe também tinha pesadelos, não dormia direito à noite, eu escutava barulhos quando ela estava dormindo, dos pesadelos dela. Mas hoje, para honra e glória do Senhor, essa corrente foi quebrada. Esse é um grande milagre.
1: Em nome Recebeu o milagre, meu filho.
0: Em nome de Jesus.
1: Tá limpo.
0: Aleluia.
1: Diga glória a Deus. Diga glória a Jeová. Tá liberto. Limpo. Purificado.
2: Passam 15 dias e eu não andava muito bem em casa. Inchou a metade do meu rosto e a boca também. E fiquei assim, foi um derrame facial, diz o médico, que tinha dado. Aí liguei para minha irmã aqui, em Maringá, ela estava na casa do filho dela, que é o diácono Marcelo, e ele fez uma oração para mim, eu já estava desesperada. Ele fez uma oração para mim, eu estava deitada, ele fazendo oração e eu chorando. Tá. Estava deitada e não levantava mesmo, para nada.
1: Estava prostrada.
2: Tá, não, a metade do rosto
1: paralisada.
2: Ficou irreconhecível. Aí ele fez a oração. Eu não sei, aquela fé foi tão grande que graças a Deus eu me senti bem, meu rosto já foi desinchando.
1: Na hora foi desinchando.
2: Foi desinchando. Eu levantei, comecei já a fazer minhas coisas, porque em casa só eu e o filho que mora na frente, e o marido viaja, fica 40, 50 dias fora.
1: Sim.
2: Então eu estava desesperada ali. Mas graças a Deus, pela oração que ele fez, ainda falei com a minha irmã, que está aqui também de lá. Eu falei, olha, eu recebi uma bênção de Deus assim, que só ele mesmo que pode fazer. Aí ela perguntou, mas por que, irmão? Eu falei, não, porque por telefone, ele fazia as orações e eu parece que eu estava, sabe? Eu estava sentindo aquilo em mim.
1: Eu sei, eram espíritos, espíritos malignos.
2: Graças a Deus.
1: Eu saí.
2: Exatamente.
1: E hoje a senhora está curada.
2: Graças a Deus, olha, não tenho nada. Vou repetir os exames, mas não tenho nada.
1: Eita, glória a Deus. Aplauda o nome do Senhor bem forte. Ele é fiel, diga glória a Deus.
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4: 4:35.
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1: Conta a bênção, meu irmão.
2: A bênção, porque semana retrasada eu estava sentindo dor assim dos dois lados, da cadeira. Aquela dor me incomodava e eu não aguentava. Daí essa semana agora que passou, o doutor fez oração no rádio, daí eu coloquei a mão na enfermidade.
1: Na rádio foi oração.
2: E coloquei a mão no rádio e orando junto que tinha a pessoa com dor na perna e dor nas cadeiras.
1: Eita,
2: que era
1: para
2: sair em nome de Jesus. Daí eu falei assim: Satanás, você vai sair das minhas cadeiras agora em nome de Jesus e vai pro seu lugar que é o inferno.
1: Isso, diabo.
2: E para a honra e glória do nome santo do Senhor, eu tô curada. Eu não tava aguentando.
1: Glória a Deus!
2: Graças a Deus.
1: Foi curada na hora.
2: Curada, graças a Deus. Eu não estava aguentando nem a...

0: 4:46.
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2: O pastor estava pedindo R$50 para poder ajudar na obra. E eu só tinha R$50. Na verdade, assim, que era um dinheiro que eu tinha reservado. Aí eu peguei os R$50 e dei. Minha renda por mês era R$480.
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2: R$480. Hoje a minha renda subiu para R$1.800.
4: Irmãozinho, fala, irmão, a paz, querido.
5: É, irmão, eu fumava, eu fiz a campanha 3 domingos aqui das pedrinhas.
4: Você fumava?
5: Fumava.
4: Fez a campanha?
5: Eu fiz a campanha, graças a Deus, Deus me libertou do cigarro.
4: Você não fuma mais?
5: Não fumo mais.
4: Se libertou do cigarro?
5: Do cigarro.
4: Mais forte, rapaz!

0: Deus, ele é libertador nessa igreja.
1: Eu quando não tinha o cigarro em casa, eu ficava caçando bituca no meio do terreiro assim, vendo andar com a cabeça.
0: Ah, você era daquele que caçava as bituquinhas?
1: É, isso mesmo.
0: Tô entendendo. Aí, ele era daquele que caçava as bituquinhas. Aí você chupava.
2: Desde pequeno ele fumava.
0: Hã? Desde criança, irmã?
2: É,
0: e ele parou de fumar?
2: Parou.
0: Jesus, nessa igreja é forte. Gente, é assim de gente que tá parando de fumar nessa igreja aqui, ó. E eu vou profetizar para você criar nojo do cigarro.
2: Ô, irmão, em outra igreja, eu fiquei mais de 15 anos em outra igreja e ele não foi libertado.
0: É?
2: E aqui foi.
0: Qual outra igreja você congregava?
2: Na Deus e Amor.
0: Não se libertava?
2: Não. Eu ganhei os meus dois filhos esses dias que nós estamos vindo aqui, os dois converteu aqui. E lá não.
0: Depois que veio, quanto tempo vocês estão na igreja aqui?
2: Acho que tem uns 20 dias que nós estamos aqui.
0: Ah.
1: É verdade, pastor.
0: 20 dias?
2: É. Vai batizar e tem outro que vai pra trás.
0: Ficou quanto tempo na outra igreja?
2: Mais de 15 anos.
0: E não se libertou?
2: Não.
0: Com 20 dias Jeová liberta aqui, porque aqui tem libertação. E aí?
1: Então, eu fumava desde pequeno, eu falei pra minha esposa, eu vou fazer essas três campanhas, ver se Deus me libera o cigarro. Aí, graças a Deus, me libertou.
0: Ficou enjoado, criou nojo.
1: Três domingos.
0: Tá vendo?
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0: 89.
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2: Lugar mais alto para se estar, Senhor. É o seu espaço.

0: compromisso e fidelidade.
1: O que aconteceu, filha?
2: Então, apóstolo, eu tinha uma dor muito infeliz nas pernas, representava que ia esticar meus nervos e arrebentar, sabe? Aquilo me prejudicava muito, eu tomava remédio e nada de melhorar. E eu sofrendo, quase entravada das pernas, né? Aí o povo falava assim para mim, vai fazer um exame, rapaz, que isso é perigoso, né? Aí eu falei assim, do tanto de remédio que eu tomo, já era para ter sarado, mas eu vou fazer, eu vou dar no altar, vou fazer uma oferta a Deus.
1: A senhora fez um sacrifício no altar.
3: Ela tá emocionada aqui, apóstolo.
1: É forte.
2: O dinheiro deu para pagar o exame, eu dei na oferta.
1: Meu Deus, aplauda Jesus, gente. Quem não crê no sacrifício, o diabo está encarnado nele. Ana orou quantos anos? 25 anos. Mas dentro de um minuto, ela conseguiu uma criança com Deus no sacrifício, no altar. Filhinha, quer dizer que a senhora fez o sacrifício, a senhora entregou.
2: Eu entreguei, né? Porque o povo falava para mim, vai fazer um exame, rapaz, ver o que está acontecendo. Eu falava, minha filha, tanto de remédio que eu já tomei, já era para me ter sarado, não era para me sentir nada. E aquele sofrimento e sofrendo, aí eu fui, fiz o voto, que nem eu estou falando esse testemunho, já era para mim ter falado já, para edificar a fé dos irmãos, porque os irmãos, eles têm de ter fé e cumprir, porque todos os votos que eu faço, eu não tenho dinheiro, eu faço pela fé. E Deus tem me abençoado grandiosamente, porque eu sei que o Senhor paga um preço muito alto, porque tudo tem seu sacrifício e vem com honra até de sangue. E eu sofrendo, falei, não, eu vou dar esse dinheiro do exame no altar, que eu creio que eu vou receber a cura das mãos de Deus. Aí lá na firma, né, as pessoas usadas pelo diabo, aí eles falavam assim para mim, nossa, uma coisa que eu não vejo você mais a reclamar das suas pernas. Eu falei, graças a Deus, glória a Deus, eu estou recebendo minha cura. Recebi minha cura lá na Igreja das Nações da Poderosa Mão de Deus.
1: Aplauda Jesus! Filhinha, quanto tempo a senhora vivia com as pernas doentes?
2: Ah, mais de 2 anos sofrendo.
1: Mais de
2: 2 anos.
1: Tomando remédio?
2: Tomava ibuprofeno, diclofenaco, Dorflex por vida.
1: E não resolvia nada?
2: Não resolvia, que nem uma vez eu fui... Nunca andei naquilo, porque é uma humilhação, a cadeira de rodas, sabe?
1: Meu Deus do céu.
2: Pra poder ser atendida no PA lá em Rolândia, aquela dor, tomava remédio, mesma coisa de água, e dor, e eu sofrendo, e o Senhor tem misericórdia, que isso não é do Senhor, porque Jesus já morreu na cruz por todos nós, por tudo quanto é coisa. Aí eu falei, não, eu vou na igreja, eu vou caçar onde tem Deus de verdade.
1: A senhora já ia na igreja?
2: Ia.
1: Aí a senhora disse, eu vou caçar uma igreja de verdade?
2: Vou caçar para depositar meu dízimo, minha oferta, porque eu sempre fui, né, fiel dizimista.
1: Mas não acontecia nada.
2: As curas não tinha,
1: não,
2: né?
1: Tinha.
2: Não. Aí foi quando eu escutei o senhor pela rádio, eu falei, ali é onde Deus levantou um homem de Deus, e ali eu vou receber minha vitória, minhas libertações, e comecei a vir. E fazer voto, e devolver meu dízimo, que Deus tenha me abençoado, porque o povo mesmo, os incrédulos, né, as pessoas do mundo falam assim, como que pode? Você ganha pouco e você consegue fazer tudo, que eu pago aluguel, minha casa não falta nada.
1: Deus tem multiplicado.
2: Deus sempre tem multiplicado.
1: Agora, só lembrando aqui que essa mulher, ela não é de Maringá, essa mulher é de Rolândia. É você que reclama, dizendo, mas é muito longe. Ai, mas a igreja é muito longe, se fosse uma igreja perto da minha casa, não é verdade? Mas eu te digo uma coisa, posso? A maioria das pessoas não vai na igreja perto da casa dela. Verdade ou mentira? Começa aí, daqui a pouco para. Quem quer, vai buscar aonde está o milagre. E a senhora é de Rolândia.
2: De Rolândia.
1: Mas a senhora não olha a distância.
2: Peleja a gente passa, né? Porque o inimigo põe desânimo, põe fraqueza, põe... Fala, hoje você não vai não, fica em casa. Fala, não, eu tenho de buscar minha fé, porque campanha quebrada não é recebida, né?
1: É verdade.
2: Tem de ter luta, sacrifício.
1: Recebeu o milagre.
2: Recebi, tá, tô limpa. Recebendo.
1: Limpa. Aplaudo o nome do Senhor Jesus Cristo.
4: Milagre pra mim é forte, porque eu tava ficando cega. Quando o senhor passou os portais, que o senhor estava aqui, esse manto, passei no meu olho, que estava tudo assim, cheio de... tudo embaralhado a minha vista. Passei por médicos que renovado aqui em Maringá, que eles admiraram. Tinha 2 médicos que iam fazer cirurgia no meu olho. Eu passei lá agora no começo do mês. Ele falou assim, mas o que aconteceu com a senhora? O teu olho...

0: melhorou 10%,
1: passou o manto no olho.
0: Do manto do Senhor. Aí ele falou para mim, não podemos mexer no olho do Senhor, dois médicos, porque é incrível, isso não acontece. E eu pensei, é Deus.
1: Curou.
0: Curou, estou curada, em nome de Jesus.
1: Aleluia, aplauda o nome do Senhor, que Ele é fiel.
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2: Entrou lá, ó, tá vendo? Tá vendo lá, ó, entrou lá, saiu aqui, ó. Saiu aqui, ó, saiu, pode levantar ela. Saiu, entrou lá, ó. Entrou lá, ó. Os infiéis é assim, ó, sai de um, entra no outro, porque é infiel. Você vai honrar a Deus, diga glória a Deus. Você vai honrar a Deus. Qual o seu nome?
3: Eu sou Caveira. Ah? Eu vim matar ela.
2: Tá vendo? Você tá vendo o que eles fazem? O que é que tu recebeu pra entrar nela? Quanto pra entrar nela?
3: Ganhei mais de 300 mil.
2: Mais de 300 mil, ó. E tu quando pega mil, o resto não vem da igreja, né? Por isso que eles vão atrás de ti. Os demônios que vão sair daqui vão atrás dos infiéis. Escuta o que eu vou te falar. Tu entrou nela porque tinha uma brecha?
3: Porque que não obedece?
2: Ó, oh, porque não obedece, tá vendo? Exu Caveira, ouve a minha voz. Essa mulher é dizimista?
3: Ela não é.
2: Tá vendo aí?
3: Não pode.
2: Ela tem vontade, mas não pode. É aquelas pessoas que dizem, eu tenho vontade, após de ser fiel, mas os meus remédios, as minhas contas são demais, não dá de eu ser fiel.
3: E eu não gosto disso.
2: Tá vendo?
3: Eu só quero que dá pra mim.
2: Exu maldito! Em nome de Jesus. Toda maldição hereditária, espíritos que receberam a demanda e receberam dinheiro para acabar a vida dela.
3: Não gosto de você.
2: Por que você não gosta de mim?
3: Por quê?
2: Por que você não gosta de mim? Por quê?
3: Porque você tá mandando eu sair de lá. Mandando eu embora.
2: O quê?
3: Mandando eu embora.
2: Eu tô mandando ele embora porque você não gosta de mim, é?
3: É?
2: É? É, eu sei que você não gosta de mim.
3: Ela,
2: tá vendo aí?
3: Ele tá muito honesto.
2: Ele, claro que ele não gosta de mim, que eu vim pra desmanchar as obras dele. Quando você vê alguém falando mal do apóstolo, que pede dinheiro, eu peço mesmo pra sustentar a obra de Deus. Vou continuar pedindo, porque dinheiro não livra você do tranca-rua, ó. Tá aqui, ó. E quando você dá, Deus garante vitória, porque você está abrindo o seu coração para ajudar a obra de Deus. E é o dono do ouro e da prata, é ele. Exu maldito! 1, 2, 3, agora! Em nome de Jesus!
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4: 5:17.
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2: O que aconteceu, filha?
5: A minha neta, Fernanda, pegou esse projeto de vida. Daí ela pegou e põe o nome de todos eles, os tios delas. Um dos tios delas já conseguiu comprar uma casa.
2: Depois que pegou o projeto de vida?
5: Depois.
2: Tem quantos dias?
5: É, domingo passado que eu peguei.
2: Já comprou a casa?
5: Já comprou a casa.
2: Meu Deus do céu, aplaudo o nome do Senhor.

0: Senhor Jesus. Projeto de vida traz alegria, meu filho. É. Sim, mana.
1: Depois que ela colocou no projeto a casa.
0: Ah, depois que ela colocou no projeto?
1: É, e Deus deu a casa pra ele lá.
0: Aonde é que ela mora?
1: Lá pro Mato Grosso. Ele mora lá, ela mora em Itapema, Santa Catarina.
0: Meu pai do céu.
1: Ela tem, vai fazer 16 anos agora.
0: Ela tem quantos anos?
1: 16.
0: Já comprou a casa?
1: Já.
0: Esse Deus é fiel, diga glória a Deus. Projeto de vida vai te alegrar, meu irmão. Vida é quando você se alegra. Morte é quando você anda triste, cabeça baixa. Triste, angustiado, depressivo, sentindo dor, isso é morte, isso é morte. Deus quer que você ande sorrindo, diga glória a Deus.
2: Quando meu filho foi liberto das drogas, 21 anos ele fumou droga, foi internado em duas casas evangélicas, eu ia fazer corrente, até de universal fiz corrente, eu sou da presbiteriana, fiz corrente e nada aconteceu. Um dia eu escutei no rádio, deixa eu falar, eu vou pro monte. Quem tem problema, traz o nome que eu vou pro monte, eu senti. Deixei o nome dele e o senhor foi pro monte. A quarta-feira, quando foi sexta-feira, meu filho jogou tudo, o cachimbo jogou tudo. De hoje em dia eu não quero mais droga. Faz 8 meses que ele não vai dar nada.
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4: 5:19.
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fiel à sua casa enquanto eu existir. E Ziba lhe respondeu: ah, existe um ao meu Senhor, mas olha, que habita em Lodebar, terra de tristeza e dor, onde opera a maldade. Senhor!

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1: 5:34.

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1: Não ajunteis tesouros na terra, onde a traça e a ferrugem tudo consomem, e onde os ladrões minam e roubam. Mas ajuntai tesouros no céu, onde nem a traça nem a ferrugem consomem, e onde os ladrões não minam nem roubam. Porque onde estiver o vosso tesouro, aí estará também o vosso coração. Não julgueis, para que não sejais julgados, porque com o juízo com que julgardes sereis julgados, e com a medida com que tiverdes medido vos hão de medir a vós. E por que reparas tu no argueiro que está no olho do teu irmão, e não vês a trave que está no teu olho? Ou como dirás a teu irmão: deixa-me tirar o argueiro do teu olho, estando uma trave no teu? Hipócrita, tira primeiro a trave do teu olho, e então cuidarás em tirar o argueiro do olho do teu irmão. Pedi, e dar-se-vos-á. Buscai, e encontrareis. Batei, e abrir-se-vos-á. Porque aquele que pede, recebe. E o que busca, encontra. E ao que bate, abrir-se-lhe-á. E qual de entre vós é o homem que, pedindo-lhe pão o seu filho, lhe dará uma pedra? E pedindo-lhe peixe, lhe dará uma serpente? Se vós, pois, sendo maus, sabeis dar boas coisas aos vossos filhos, quanto mais vosso Pai, que está nos céus, dará bens aos que lhe pedirem. Portanto, tudo o que vós quereis que os homens vos façam, fazei-lo também vós, porque esta é a lei e os profetas. Entrai pela porta estreita, porque larga é a porta e espaçoso o caminho que conduz à perdição, e muitos são os que entram por ela. E porque estreita é a porta e apertado o caminho que leva à vida, e poucos há que a encontrem. Acautelai-vos, porém, dos falsos profetas, que vêm até vós vestidos como ovelhas, mas interiormente são lobos devoradores. Por seus frutos os conhecereis. Porventura colhem-se uvas dos espinheiros ou figos dos abrolhos? Não pode a árvore boa dar maus frutos, nem a árvore má dar frutos bons. Toda árvore que não dá bom fruto corta-se e lança-se no fogo. Portanto, pelos seus frutos os conhecereis. Nem todo o que me diz: Senhor, Senhor, entrará no reino dos céus, mas aquele que faz a vontade de meu Pai, que está nos céus. Muitos me dirão naquele dia: Senhor, Senhor, não profetizamos nós em teu nome, e em teu nome não expulsamos demônios, e em teu nome não fizemos muitas maravilhas? Então lhes direi abertamente: nunca vos conheci. Apartai-vos de mim, vós que praticais a iniquidade. Todo aquele, pois, que escuta estas minhas palavras e as pratica, assemelhá-lo-ei ao homem prudente que edificou a sua casa sobre a rocha. E desceu a chuva, e correram rios, e assopraram ventos, e combateram aquela casa, e não caiu, porque estava edificada sobre a rocha. E aquele que ouve estas minhas palavras e não as cumpre, compará-lo-ei ao homem insensato que edificou a sua casa sobre a areia, e desceu a chuva, e correram rios, e assopraram ventos, e combateram aquela casa, e caiu, e foi grande a sua queda.
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0: 5h47.
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2: Paz, filha.
3: A paz, apóstolo.
2: O que a senhora estava sentindo?
3: Eu estava com uma dor assim muito grande no peito, que o corpo tremia todo.
2: E depois tocou no manto, o que aconteceu?
3: Pela graça de Deus, quando o manto passou, que eu toquei assim na hora, eu fui liberto, em nome de Jesus.
2: Ah, diga glória a Deus, aleluia, Jesus. É o poder de Deus. Está livre, Deus. Minha filha?
3: Estou livre, não estou sentindo nada, apóstolo. Nada.
2: Está sentindo
3: um
2: alívio?
3: Um alívio muito grande. Eu até abracei meu esposo. Eu chorei, porque a presença de Deus foi muito grande.
2: Depois você tocar só no manto.
3: Tocar no manto.
2: Ah, Jesus, é muito forte. Gente, aplauda o nome de Jesus.
4: A hora da oração, começou essa perna minha que estava começando a latejar. Eu pinicava assim, não estava sentindo nada.
2: Estava sentindo a perna?
4: Não estava. Quando terminou a oração... Assim que você falou, bate o pé no chão, que todo mal tá saindo, e eu...
2: Bateu?
4: Eu bati o pé no chão.
2: Sentiu a perna?
4: Senti a perna novamente, graças a Deus, estou curado para a glória de Deus.
2: Eita, glória a Deus!
4: E outra, eu tenho...

0: dizer para vocês, para a igreja do Senhor que está ouvindo, está transmitido pelo rádio. Está
1: transmitindo pelo rádio.
0: Quero dizer para a igreja do Senhor que essa igreja, nessa igreja eu achei minha bênção. Oh, aleluia, eu recebi vitória nessa bênção. Eu fui curado de uma hérnia de disco. Fui curado de todos os problemas que eu tinha, que faz 4 meses que eu não sei o que é tomar um comprimido para dor nenhuma do meu corpo. Oh, glória a Deus.
1: Ele é fiel!
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3: 5:49.
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2: 6 horas.
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0: pra cá, esses aqui eram drogados? Você usava droga?
1: Sim.
0: Se libertou aqui na Igreja das Nações?
1: Aqui na igreja.
0: É? O senhor também?
2: Já usei bastante, já.
0: Libertou aqui também?
2: Também.
0: É? E você?
3: Também.
0: E você?
3: Sim.
0: Ela também?
3: Também.
0: Amém? Então essas almas aqui foram libertas das drogas. E outros tantos que não estão aqui? Tantos. E essas pessoas foram libertas através de quê? Do seu dízimo, da sua? Então com a sua justiça, você trouxe eles para cá. A sua justiça. É por isso que Deus vai te dar mais paz, mais saúde. E vai te dar muito dinheiro. Porque sem dinheiro nós não vamos ganhar alma. Nós saímos do ar, nós fechamos. Porque a igreja paga aluguel, não é? É verdade ou não é? A igreja paga aluguel. Se nós não paga, ela fecha. Então a sua justiça vai manter a gente no ar. Então quando você não entrega o dízimo, você é injusto. Então a obra de Deus padece, mas também você padece também. Lembra disso.

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0: nosso prazer, Senhor. Aleluia.
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3: A paz, irmão.
4: A paz. Eu queria contar uma bênção que eu vim nesse templo. E cheguei aqui, o senhor estava pregando e o senhor falou que quem viesse aqui não ia voltar de mão vazia.
3: Isso.
4: E no outro dia seguinte, eu devia 12 mil no banco.
3: Meu Deus.
4: De cartões. E daí eu recebi um telefonema lá de São Paulo querendo fazer um acordo. Aí eu falei, poxa, que tipo de acordo vocês querem fazer? Ele falou assim, olha, 5 mil você paga tudo. Eu falei, não aguento.
3: Ah.
4: Aí ele falou, então vou ver aqui, mais tarde eu ligo para vocês.
3: Deus trabalha.
4: Eu falei, Senhor, que existe um Deus, aquela profecia que ele falou.
3: Oh,
4: e a palavra dele tem peso. Toca aonde tiver este homem. E diminui aí umas condições que eu possa pagar e posso se livrar disso aí.
3: Ah.
4: Aí, quando chegou 3:30, o diretor lá do financeiro ligou para mim e falou, olha, a tua dívida que é 12 mil e uns quebrados, eu te faço por 531.
3: É. Meu pai!
4: Aí eu quitei a dívida. E ele falou, olha, vou te devolver os cartões.
3: Meu Deus!
4: E mandou pra mim. Eu recebi um baita num cartão desse tamanho, seja bem-vindo. Daí eu falei, poxa, isso é o Deus do...
3: Eu
4: agradeço ao Senhor pela profecia, a tua palavra tem peso. E outra, o Senhor é ligado mesmo com Deus. E eu creio que tudo que o Senhor fala nesse altar aí, não volta para trás.

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1: 6:38.
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1: Tu és o Deus que jamais falhou. Tu és o Deus que não pode mentir. Tu cumpriste as tuas promessas na vida de Abraão, de Isaac, de Jacó. E eu sei que o Senhor cumprirá também as tuas promessas na minha vida. Eu sei que os teus olhos estão em mim, Senhor.

0: 6:52.
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2: O que aconteceu na vida da irmã?
3: Eu vim aqui na igreja, minha filha estava desempregada, eu tinha feito uma cirurgia e estava tudo dando errado. Estava com quase 2 anos que a minha filha estava desempregada. Aí aquele dia eu ouvi a rádio, aí eu prostei dentro do meu quarto. Orei e falei, não, eu vou lá conhecer a igreja do bispo, vou... testemunho, eu vou receber minha bênção.
2: Certo.
3: Aí saí no domingo, não falei nada em casa, nem para minha filha, e vim. Aí aqui eu fui ungido, tinha aquela rosa ungida,
2: a
3: né?
2: Rosa ungida.
3: Levei para casa, cheguei em casa, coloquei lá, passei, né, na minha filha e orei. Uhum. Aí eu não me lembro direito, dali 3 dias, uma semana, minha filha estava empregada. E ela está empregada, está com 5, vai fazer 6 meses.
2: Deus abriu o portão para ela,
3: abriu.
2: Minha filha.
3: Ó, tô feliz, Deus é fiel. Se você entrar aqui com fé, que você saiu de sua casa, tomou uma atitude e tá com fé, você vai levar a sua bênção. E hoje eu vim buscar outra bênção e já recebi, tô levando.
2: Aleluia, amém. Ela é esperta, hein?
3: Aqui é abençoado. O bispo é homem de Deus, a bispa, todo mundo aqui. Eu ouço a rádio todos os dias. Tô trabalhando, tô com fone no ouvido, celular, tô só recebendo. Tô feliz com Jesus e tenho certeza que

0: quem entrou aqui com fé tá levando também.
1: Oh, aleluia! Aplauda o nome do Senhor Jesus bem forte.
2: A paz, filho.
3: Paz, bispo.
2: Sim, filho, vai.
3: Então, bispo, daí, graças a Deus, o dia 1º agora de janeiro, eu desci as águas, né? E eu achava que eu tava tudo bem, entendeu? Antes de eu descer as águas. E, na verdade, não. Eu tava um crente desviado dentro da igreja.
2: Oh, meu Deus!
3: Tava sofrendo. Ficava bebendo. Ficava dando trabalho pra minha mãe. E no dia 27 de dezembro, foi o último dia que eu bebi pinga. Depois eu fui pra minha casa e falei, Deus, eu tenho que mudar a minha vida, o Senhor tem que mudar a minha vida, eu não aguento mais viver assim. Viver decepcionando a minha mãe, decepcionando meus filhos e principalmente decepcionando a Deus. E eu falei assim, eu vou entregar a minha vida de verdade a Deus. Porque outra hora eu estava só me enganando. Enganando a Deus. E eu falei, Deus, se o Senhor é Deus, eu vou mudar a minha vida de verdade. Eu vou conquistar tudo aquilo que eu perdi. E mais importante, eu vou saber que o Senhor é Deus na minha vida. E daí, bispo,
2: sim,
3: vou te falar uma coisa. Teve um dia que o Senhor pregou aqui para as pessoas podem achar que é loucura. O Senhor falou assim: se você estiver bebendo ainda, você continua bebendo, mas não sai da igreja. O Senhor falou isso.
2: Falei.
3: 2 meses antes de eu me batizar, de eu descer as águas. E eu falei pra minha mãe assim, minha mãe ficava brigando, você tá bebendo e tal. Eu falei pra minha mãe, por mais que eu esteja bebendo, eu vou continuar indo na igreja. Desse dia que eu falei, eu faltei só um dia, mas eu permaneci na casa de Deus. Eu ouvi, eu aceitei aquela palavra que o Senhor disse, que por mais que eu estivesse bebendo, eu devia continuar vindo na igreja para ir buscando, e Deus me libertou. E hoje eu tô feliz, sabe por quê, bispo? Porque Deus está fazendo as coisas do jeito dele na minha vida. Do jeito dele, tá fazendo as coisas na minha vida. Do jeito dele, Deus está trabalhando na minha vida.

0: Teve dias de eu não ter dinheiro pra vir na igreja e Deus preparar. Entendeu? Teve dia das coisas tá assim, tá naquela loucura assim, e Deus ir lá e fazer do jeito dele, não do meu jeito.
1: Deus tenha abençoado, filho.
0: Amém, graças a Deus.
1: Parou de beber?
0: Parei de beber, parei de fumar. Deus está colocando tudo no lugar novamente. E eu creio que Deus vai abençoar a minha vida cada dia mais, para mim poder abençoar a casa dele. O que eu mais quero, Deus, o bispo, é poder ser coluna de Deus nessa obra. Porque essa obra aqui é uma obra santa. Essa obra aqui, neste lugar Deus existe, nesse lugar Deus é real. Nesse lugar Deus é real. Nesse lugar Deus realmente é real. Eu falo isso por experiência própria. Porque como eu disse, eu vivia desviado dentro da igreja. Desde os meus 13 anos eu ia na igreja, e sempre desviado dentro da igreja, louvando desviado, fazendo tudo mais desviado. E hoje eu vejo que Deus verdadeiramente é aqui, porque Deus está me ensinando através da sua vida. Deus está me ensinando.
1: Obrigado, Deus!

0: Jesus, vem forte. Deus mudou a tua história, filho.
1: Mudou, bispo. Graças a Deus.
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3: 6:58.
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2: Rabi, quando chegaste aqui?
3: Na verdade, vos digo que me buscais não pelos sinais que vistes, mas porque comestes do pão e vos saciastes. Trabalhai não pela comida que perece, mas pela comida que permanece.

0: conhece, para a vida eterna, a qual o Filho do Homem vos dará. Porque a este o Pai Deus o selou.
1: Que faremos para executarmos as obras de Deus?
0: A obra de Deus é esta, que creiais naquele que ele enviou.
2: Que sinal, pois, fazes tu para que o vejamos e creamos em ti? Que operas tu? Nossos pais comeram maná no deserto, como está escrito, deu-lhes a comer o pão do céu.
0: Na verdade vos digo, Moisés não vos deu o pão do céu. Mas meu Pai vos dá o verdadeiro pão do céu. Porque o pão de Deus é aquele que desce do céu e dá vida ao mundo.
3: Senhor, dá-nos sempre desse pão.
0: Eu sou o pão da vida. Aquele que vem a mim não terá fome. E quem crê em mim nunca terá sede. Mas já vos disse que também vós me vistes e contudo não credes. Todo o que o Pai me dá virá a mim. E o que vem a mim de maneira nenhuma o lançarei fora. Porque eu desci do céu não para fazer a minha vontade, mas a vontade daquele que me enviou. E a vontade do Pai que me enviou é esta: que nenhum de todos aqueles que me deu se perca, mas que o ressuscite no último dia. Porquanto a vontade daquele que me enviou é esta: que todo aquele que vê o Filho e crê nele tenha a vida eterna. E eu o ressuscitarei no último dia.
4: Não é este Jesus o filho de José, cujo pai e mãe nós conhecemos? Como, pois, diz ele, desci do céu?
0: Não murmureis entre vós. Ninguém pode vir a mim, se o Pai que me enviou o não trouxer. E eu o ressuscitarei no último dia. Está escrito nos profetas, e serão todos ensinados por Deus. Portanto, todo aquele que do Pai ouviu e aprendeu, vem a mim. Não que alguém visse ao Pai, a não ser aquele que é de Deus. Este tem visto ao Pai. Na verdade vos digo, que aquele que crê em mim tem a vida eterna. Eu sou o pão da vida. Vossos pais comeram maná no deserto e morreram. Este é o pão que desce do céu para que o que dele comer não morra. Eu sou o pão vivo que desceu do céu. Se alguém comer deste pão, viverá para sempre. E o pão que eu der é a minha carne, que eu darei pela vida do mundo.
4: Como nos pode dar este a sua carne a comer?
0: Na verdade vos digo que se não comerdes a carne do Filho do Homem e não beberdes o seu sangue, não tereis vida em vós mesmos. Quem come a minha carne e bebe o meu sangue, tem a vida eterna. E eu o ressuscitarei no último dia. Porque a minha carne verdadeiramente é comida, e o meu sangue verdadeiramente é bebida. Quem come a minha carne e bebe o meu sangue, permanece em mim, e eu nele. Assim como o Pai que vive me enviou, e eu vivo pelo Pai, assim quem de mim se alimenta, também viverá por mim. Este é o pão que desceu do céu. Não é o caso de vossos pais que comeram o maná e morreram. Quem comer este pão viverá para sempre.
5: Duro é este discurso. Quem o pode ouvir?
0: Isto escandaliza-vos? O que seria, pois, se visseis subir o Filho do Homem para onde primeiro está?

O espírito é o que vivifica. A carne para nada aproveita. As palavras que eu vos disse são espírito e vida. Mas há alguns de vós que não creem. Por isso eu vos disse que ninguém pode vir a mim se por meu Pai não lhe for concedido.

0: Quereis vós também retirar-vos?
1: Senhor, para quem iremos nós? Tu tens as palavras da vida eterna. E nós temos crido e conhecido que tu és o Cristo, o Filho do Deus vivente.
0: Não vos escolhi a vós os 12? E um de vós é um diabo.
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0: 7:15.
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1: Eu tava ouvindo o programa pela rádio. E aí eu falou assim, tava orando ali na água, ele falou assim, eita que lava o seu pé aí, ó, você tá com dor no pé?
2: Lava o pé!
1: Meu pé aí, eu obedeci, larguei tudo lá, lavei o meu pé, e a dor sumiu na hora.
2: Sumiu na hora a dor?
1: Sumiu na hora.
2: Gente, dá um glória a Deus aí, meu irmão. Eita, quando você obedece profeta de Deus, aí vem os milagrões. Quer dizer que a senhora tava com a dor no pé, minha filha?
1: Tava a noite toda doendo meu pé.
2: A noite todinha?
1: Noite toda. Aí eu falei lá em casa, comigo mesmo, falei, vou receber a oração e ponho sempre a água lá no rádio. E o senhor falou, lava o seu pé aí com a água. Lava o seu pé que você vai ser curada. E eu larguei tudo lá, lavei o meu pé, sarou na hora.
2: Foi na hora, a dor saiu?
1: Saiu.
2: Jeová Jiré tocou. Diga, Deus é fiel.
1: Deus é fiel.
2: Amém. Ô, glória a Deus. Qual o nome da irmã?
3: Exaltina.
2: Mais Exaltina, você chegou sentindo o quê?
3: Eu tava com a dor no pescoço e uma tremura na perna. Até
2: uma
3: desde
2: dor
3: ontem.
2: No pescoço
3: desde
2: e uma
3: de
2: tremura
3: ontem.
2: Na perna.
3: Desde ontem. Daí eu cheguei aqui, aí quando o irmão mandou arribar aqui, fazer assim, daí eu senti que eu tava sendo curado.
2: Tá vendo? Quando o profeta manda você fazer, quando obedece, quando ela mexeu com o pescoço, a dor?
3: A dor sumiu.
2: Sumiu. E no braço?
3: É, no braço. E daí eu tô tremendo as pernas, né? Bastante. Só que daí parou mais a tremura, assim, que eu tava na perna.
2: Parou mais?
3: Parou.
2: Vem cá, vem cá. Vem cá, atrás de mim. Olha pra mim. Fica aqui. Vai mais um pouquinho pra lá. A senhora ainda está tremendo as pernas.
3: Tá.
2: Pois eu, uma profeta de Deus, e a Bíblia diz que a palavra de um homem de Deus não cai por terra. Quando a senhora chegar lá naquele altar, a senhora não vai estar tremendo mais as pernas.
3: Em nome de Jesus.
2: A senhora crê nisso?
3: Acredito.
2: Então vem atrás de mim. Vem. Vem em nome do Senhor Jesus. Vem. Pode vir. Pode vir. Pode vir em nome de Jesus. Pode vir. Pode vir em nome do Senhor Jesus Cristo. Caça o tremor das pernas. Pode caçar. Bate no chão, bate no chão. Bate as pernas. Pode caçar.
3: Parou de tremer.
2: Ah?
3: Parou de tremer.
2: Parou? Porque já vai estar aqui. Parou de tremer?
3: Parou, eu estava com tremor já tem mais de um mês.
2: Mais
3: né?
2: De um mês que a senhora estava tremendo?
3: Mas bastante mesmo, assim, as mãos também estavam bastante.
2: A senhora chegou na Igreja das Nações tremendo.
3: Quando eu cheguei, estava tremendo minha mão bastante. A mão parou, não está tremendo.
2: Olha, parou. Chegou tremendo, parou. Porque Jeová está aqui para abençoar em nome de Jesus. Diga glória a Deus, amém. Pode aplaudir o nome de Jeová em forma. Olá, Senhor.
4: Você sente o homem do santo?
2: Hã? O que, que você estava sentindo, filho?
4: Eu cheguei tonto, vim com o meu carro junto com o nosso irmão aqui. Ah. Eu não sabia.
2: Não estava vendo?
4: Não estava vendo nada.
2: Hã?
4: Mas agora, com as graças de Deus.
2: Tá vendo tudo?
4: Estou vendo tudo.
2: Está enxergando?
4: Estou enxergando.
2: É? Então aplauda o nome de Jesus. Glória a Deus, eu estou contigo. Amém.
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segue a justiça e a bondade achará a vida e justiça e honra. Olha que maravilha. O que segue a justiça e a bondade achará a vida e justiça e honra. Deus vai te abençoar, amados. Deus vai fazer justiça na tua vida, porque você faz justiça com a obra de Deus. Quantas pessoas ouvem essa rádio? Quantas pessoas são abençoadas através dessas rádios? Quantas pessoas são tocadas pela santa palavra de Deus? São nutridas pelo Evangelho? Esse é o verdadeiro pão. É o pão que alimenta. Então, quando você dizima, quando você oferta, você está fazendo justiça e bondade. Você está sendo bom. Olha, quando Deus deu seu filho, ele mostrou bondade.

e amor, misericórdia. Ele deu o seu filho e ele ganhou uma multidão. Quando você dá, quando você entrega o seu dízimo para ajudar essa obra, para abençoar esta obra tão sofrida, é, porque nós sofremos muito para manter energias, transmissores, funcionários, aluguéis dos prédios, torres, nós pagamos aluguel das torres, é um gasto terrível, e isso tudo para abençoar pessoas, para ajudar a alma. Então, quando você é justo e mostra bondade, então você está copiando a Deus, você está imitando o próprio Deus, e é por isso que Deus olha para você e vê você igual a Ele, filho que está imitando, bondoso, ama ajudar a obra, e Ele tem a chave de abrir a porta e fechar, e a porta que está fechada contra você, Ele vai abrir a porta, porque Ele está vendo que você é justo. Ele deu o seu filho, e o seu filho abriu as portas do inferno. Ele lutou com a serpente, com o dragão, e tomou a chave da morte e do inferno. Veja, quando você ajuda a obra de Deus, você está resgatando a alma das drogas, do tráfico, das doenças, da enfermidade, da depressão, e nós ganhamos essas almas para Jesus. Me ajude a prosseguir esse evangelho, me ajude a ganhar almas. Tudo que Deus te der esse mês, você vai separar a décima parte de tudo que Jeová te entregar. Você é justo? Você é bondoso? Então o Pai, que foi mais bondoso primeiro do que eu e você, Ele fez a obra primeiro, Ele deu. E Ele quer que nós copiamos a Ele para ajudar aqueles que sofrem, aqueles que estão na sarjeta. Ah, meu irmão, para ajudar as pessoas, a gente deve carregar a cruz. É pesado, sim, mas o amor vale tudo. O amor salva almas, e quem dá, ama. Quem ajuda, ama. E é por isso que Deus vai olhar para você e vai ver você com justiça. Justiça é Deus te dar 100 reaisinho e você tirar 10. É você ganhar 1.000 e você tirar 100. É você tirar tudo aquilo que é do Senhor, porque você sabe, assim como eu quero ver a minha casa abençoada, os meus filhinhos abençoados, eu quero ver a casa do Senhor abençoada. Eu quero ver o povo de Deus se alimentando da palavra através do apóstolo Gerdau Costa, transmitindo a bondade de Deus. Eu quero ajudar, eu quero ver a minha casa abençoada, mas não quero ver a casa de Deus sofrendo. Eu quero ver a casa de Deus também feliz, e a justiça de Deus, ela vai emplacar sobre a sua justiça, e você será abençoado. Bondade é você ser bom, é dar oferta, é dar aquilo que não era para você dar, mas você abre a mão, porque o dízimo é justiça. Bondade é quando você dá uma oferta, você está dando além daquilo que não estava para você dar. Isso é bondade, isso é mostrar misericórdia. Então Deus está dizendo, está imitando, porque eu dei o meu filho para eles por amor, e eu ganhei eles. E assim também, quando eles ofertam, eles ganham alma, e quem ganha alma, sábio é. Então eu vou dar o dom de eles adquirir riqueza, eu vou fazer eles ficar rico, eu vou fazer eles ter dinheiro, vou dar o melhor carro, vou dar a melhor casa, vou dar a melhor saúde, porque eles sabem dar. Olha, meu irmão, quem dá tem as bênçãos dessa terra, quem dá tem o poder de Deus sobre a vida dele. E eu quero te falar, aonde você clamar a Deus, Deus vai abrir as comportas do céu, e vai abrir para você passar, porque você é imitador de Deus, é como um filho amado que sacrifica a sua vida. Então seja justo com Deus, e Ele irá te honrar nessa terra, Ele irá te imbuir de bênção, pode ter certeza. Seja fiel a Deus, ajude essa obra. 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
2: 7h54.
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0: 8 e 1.
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2: Quem sente vontade de desistir, levanta a mão, vontade de sumir muitas das vezes. Vem cá, fica aqui na tenda, aqui na porta da tenda. Quem sente dores, vem cá na porta da tenda, por favor, venha para cá. Aqui assim, isso. A luz, ela representa Jesus. E a luz vermelha representa o sangue de Jesus. E os demônios não aguentam esse reflexo, a luz. Os demônios têm que se manifestar quando há a presença de Deus. E nesta lâmpada existe a presença, a unção de Deus. Em nome do Senhor Jesus. Os espíritos malditos do inferno, saia deste corpo. Pula para fora, que a luz está acesa. A luz está acesa, a luz representa Jesus. Espírito da morte, está na casa dela, mas ela está debaixo da luz agora. Ela está debaixo da luz que representa Jesus. E a luz é vermelha que representa o sangue do Cordeiro. Satanás maldito, saia do travesseiro dela, da cama dela. Saia e se manifeste agora. Os espíritos que estão escondidos, vamos sair daqui. Vamos. Eu estou mandando, Satanás maldito. Saia da vida dela. Vamos, manifesta, manifesta. A luz está acesa. A luz representa o sangue. A luz que representa Jesus. O mal não pode ficar. O mal não pode ficar. O mal não pode ficar. O mal não pode ficar. As doenças. Isso que está na garganta, no corpo, no sangue. Isso em nome do Senhor Jesus. Não vai ficar nenhum mal. Nem vai ficar nenhum mal em nome do Senhor Jesus Cristo. Sai da vida dela, do corpo dela. Isso! Em nome do Senhor Jesus de Nazaré, diga glória a Deus. A paz, minha filhinha. A senhora foi revelada pelo rádio?
3: Foi. Hã? Ao meio-dia.
2: Ao meio-dia.
3: Meio-dia. Aí eu ouvindo a oração. Aí lá para baixo de uma hora eu comecei a dar aquele mal-estar e fui ficando ruim. E dando aquele calafrio no corpo. Aí até que vomitei.
2: Vomitou o trabalho.
3: Vomitei.
2: Jesus, o céu.
3: Aí fiquei ainda uns dois dias assim, sabe? Meio passando mal, mas pela honra e glória do Senhor Jesus, estou curada.
2: Ah, tá vendo, gente? O rádio é uma arma para ajudar as pessoas. Diga glória a Deus. Quem foi alcançado aqui pelo rádio? Quem já foi alcançado aqui? Levanta a mão assim. Só quem ouve a rádio. Bicho, eu fui alcançada pela rádio. Levanta a mão assim, levanta. Olha aí, ó. Quase 100% das pessoas são alcançadas. Filhinha, a macumba foi quebrada.
3: Foi quebrada. Em nome de Jesus, eu creio. Glória a Deus.
2: Existe um som nessa igreja? Existe?
3: Existe. E também tem outro que eu tenho que contar. Eu coloco a água, né, para ser orada, abençoada. E eu estava com muita dor no seio, eu estava preocupada. Eu não sinto nada mais.
2: Curada, minha filha.
3: Eu fui passando água.
2: Passando água e não no sinto, lugar da enfermidade.
3: Não sinto mais nada.
2: Não sente mais nada.
3: Não sinto.
2: Aplauda o nome do Senhor Jesus bem forte.
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2: Rapaz, querido!
3: Rapaz, Senhor, graças a Deus. Eu sou membro de outra igreja, mas faz 5 anos que eu sofro um bronquite, asma crônica, bronquite, me tratando e não tenho condições. Aí me travou, o dia 20 de dezembro, me travou mesmo lá. Aí eu passei a noite inteira em pânico lá. Aí não tinha como ir médico mais, eu peguei a oração através do rádio. E dobrei meu joelho lá, fui.

0: munição na hora. Eu deixei as bombas, uma bomba dessa com oxigênio ou caline. Olha, tava, deixei tudo de banda, sarei. Em nome de Jesus.
1: Deus curou, nada. Meu filho. E quantos anos o senhor estava em outra igreja? Quantos anos?
0: 5 anos. Nunca recebi uma bênção, mas recebi outra. Tá vendo? Graças a Deus. Tô sãozinho. Deixei tudo o remédio lá e, ó, em nome de Jesus, não tô sentindo nada, nada, nada. Tô dormindo bem, graças a Deus. Tô tomando água gelada, fria, é pra provocar a benção mesmo. Graças a Deus. Em nome de Jesus. E você de ministro de hoje em diante, patrocinador dessa igreja.
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0: 8:15.
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2: Rapaz.
3: Paz, filha.
2: Rapaz, apóstolo.
3: O que aconteceu, minha filhinha?
2: Foi que eu tenho um neto meu, a esposa dele foi embora tem 2 anos. Ele levou o menino embora, tá entendendo? Ele paga pensão, tudo, mas a mulher não deixa ver o neném de jeito nenhum. E o mês passado, eu, minha filha, viajei, minha filha foi para ver o neto, ela não deu o endereço. Aí eu me revoltei e falei com Deus, falei, isso não é justo.
3: Isso!
2: Tá vendo? Aí eu vi o senhor pregando aqui um domingo, e eu fui na fé, peguei o envelope do dízimo em favor do meu neto. Eu falei, ele vai ver esse menino de qualquer maneira, não sei como Deus vai fazer essa obra, mas que ela vai vir aqui trazer esse menino, ela vai. Quando foi sexta-feira, ela trouxe o menino.
3: A senhora fez um dízimo profético.
2: É, em favor do meu neto.
3: A favor do seu neto.
2: Porque dizimista eu já sou, 18 anos já sou dizimista.
3: Amém.
2: Então eu peguei em favor dele. Aí determinei, falei, se Deus é comigo, vai acontecer esse milagre, que ele vai acontecer.
3: Olha a sabedoria dela, porque ela é sábia. Ela fez a parte dela. Foi ou não foi? E ela jogou ela na mão de Deus mesmo, ela mesmo jogou ela.
2: Foi.
3: Se então, Deus é comigo, Deus vai fazer, comigo, porque na verdade ela foi esperta, ela primeiramente fez para Deus olhar para ela. E aí, filhinha?
2: Aí eu dizimei o meu dízimo e o dele, no nome dele. Em favor da emolecer o coração da mulher lá para trazer o menino, porque não é justo o menino crescer longe do pai, né? Aí quando foi essa semana, ela veio. Aí fazia 2 anos já que eu não via o menino.
3: 2 anos que não via a criança.
2: 2 anos. E quando foi ontem, ele passou o dia inteiro com o filhinho dele. E é essa bênção que eu tenho para dizer, né? Porque Deus é justo.
3: Deus amoleceu o coração da mulher.
2: É, amoleceu o coração
3: dela. E trouxe a criança.
2: E eu falo para a igreja, que a igreja pode fazer na certeza que esse voto é na certeza.
3: Amém. Aplaudo o nome do Senhor Jesus Cristo, amém, gente?
4: Eu fiz um propósito no nome da minha filha e o senhor falou assim, filha, você vai contar um milagrão.
3: Eu falei pra senhora.
4: Pra mim.
3: A senhora fez um propósito no nome da sua filha.
4: A minha filha.
3: Eu falei que a senhora ia contar um milagrão.
4: Milagrão. Só que resumindo só, o que a gente tem vivido é impossível. Estar aqui hoje é milagre. Aí, a minha filha estudava numa faculdade integral, psicologia, e ela não gosta, não gostava. Aí eu entrei no propósito, nunca quebrei a campanha. Pela vida dela, prol de todas as causas que a gente tá passando. Resumindo, já consegui a minha bolsa.
3: Conseguiu a bolsa?
4: Consegui, ela já está estudando.
3: Era impossível.
4: Impossível, não tem como.
3: Jeová abriu a porta.
4: Não, só Deus. Foi tudo tão rápido mesmo, que daí de repente já foi fazer a carteira de motorista. Eu falei, filha, confia, porque eu falo assim, que a mãe vai contar um milagrão. E se ele falou, filha, confia, nós vamos contar um milagrão. Aí ela foi, de repente, ela ligou, já tinha passado.
3: Já tinha passado?
4: Passou. Tanto é que ela passou numa segunda-feira. Segunda, terça, quarta-feira. Isso não existe. A carteira dela chegou em casa às 11 horas da manhã.
3: A tua filha foi?
4: E a minha filha. Daí, ainda é dela, mas estou resumindo. Aí ela pegou, tirou a carteira. É impossível. Chegou assim, junto com ela, quase a carteira. Amém. Aí ela sempre está entregando, né, os currículos dela.

0: e eu aqui. E eu aqui na presença do Senhor, e tudo que o povo fala, eu não jogo fora.
1: Uma poça.
0: Eu tenho visto, as irmãs, só porque os irmãos, eu tenho visto, eu sei o que Deus está fazendo. Aí ela está entregando currículo, ela chorou, abriu a boca. Eu falei, filha, confia, porque tu diz que eu vou contar o milagrão. Aí ela continuou, mas mãe, você falou. Eu falei, filha, não, aquele não deu certo, mas a gente não sabe onde Deus quer você. Ela já vai começar a trabalhar na área que ela começou a estudar esses dias. Ela tipo assim, Deus já colocou ela na área que ela já está estudando. Quem que fez todo esse encaixe? Quem que tem poder? A mãe, o pai? Não, é só Deus. Então eu tô aqui para contar, para confirmar o que o Pio falou, que eu contaria um milagrão.
1: Milagrão!
0: É um milagrão mesmo.
1: Só vitória!
0: Só vitória!
1: Só bênção, minha irmã!
0: Só bênção. Falou assim, olha, vão passar empresas no nome de vocês. E eu lá no pó, e não vou entrar em detalhe, mas enfim, sem porta e sem janela.
1: Eu profetizei que ia passar a empresa pro nome.
0: É, hoje a gente já tá com uma empresa no nome.
1: Só bênção, irmã.
0: Só bênção.
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3: 8:20.
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4: Apesar das minhas fraquezas, eu faço um compromisso com o Senhor de ser fiel e não fazer mais a vontade da minha carne, mas a vontade do Senhor em mim. Por isso eu te peço, Senhor, sela este compromisso.

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3: 8:31.
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5: Deus, muitos querem ser usados nessa geração, diga amém.

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1: Ah, filha, fala.
2: É a primeira vez, é.
1: É? E a senhora quer ser curada?
2: Quero ser curada.
1: Quantos anos a senhora tá na cadeira de roda?
2: Ah, tenho quase um ano.
1: Quase um ano? É. As suas pernas inchou de repente, foi?
2: Ah, de repente inchou.
1: Aí a senhora ficou paralítica?
2: Fiquei,
1: é?
2: As costas.
1: A senhora quer andar, quer?
2: Quero.
1: Quer murchar isso aqui?
2: Quero.
1: Tudo isso aqui?
2: Tudo.
1: Jesus vai resolver um problema meu hoje. Porque eu vou resolver um problema que ele me manda resolver. Quando eu resolvo o problema de alguém, ele resolve o meu. Diga glória a Deus. A senhora sente a formigação? Sente?
2: Sim.
1: Eu estou sentindo ela agora. A senhora sente uma angústia muito grande, não sente?
2: Sinto. Nas costas também.
1: É? Nas costas?
2: Uhum.
1: A senhora crê, não crê?
2: Creio.
1: Leva ela lá dentro daquele túmulo. Abre lá. Estou entendendo, Espírito Santo. Farei o que o Senhor mandar. Deixa ela aí dentro. Sei, Senhor, que o Senhor está aqui. Também sei que o Senhor tudo pode fazer. Qual o nome dela?
2: Inês.
1: Inês?
2: Uhum.
1: Mexe a perna. Tá mexendo, Inês?
2: Tá.
1: Tá?
2: Uhum.
1: Mexe a outra. Inês, levanta. Levanta desta cadeira e sai-te para fora. Eu estou chamando. O nome do Senhor Jesus. Anda. Porque o mal é quebrado. Deus está tocando. Lobra, olha a mulher andando. A cadeira de roda. Olha pra cá. As tuas pernas tá com uma 1.000 quilos cada uma, não é verdade?
2: Tava.
1: Hã?
2: Tava mesmo.
1: Agora, levanta a perna aí, levanta. A senhora tá em pé agora, levanta a perna, vai. Vem! Vem, Inês! Fizeram a macumba para ela! Mas Deus está aqui! Jesus está aqui! Diga glória a Deus! Não mandava, Inês, não mandava! Um ano!
2: Mais de um ano!
1: Mais de um ano!
2: Mais.
1: Que não andava! Uhum. Não ficava em cima do couro?
2: Não.
1: Mais de um ano que a senhora não andava?
2: Mais de um ano.
1: Prostrado em cima da cadeira?
2: De cadeira.
1: É?
2: Uhum.
1: E agora? Tá andando?
2: Tá andando.
1: Feliz?
2: Feliz.
1: A senhora já ia a outra igreja?
2: Ia, não, eu vou, né?
1: Ah, a senhora já é crente de outra igreja?
2: Uhum.
1: Mas não resolveu nada?
2: Não.
1: Tá vendo o que eu falo pra você? Tem lugar que Deus não está. Não é falando mais, porque tem lugar que Deus não está, gente. Tem lugar que você glorifica, mas Deus tá com o ouvido tampado, ó. Não escuta, mas tem lugar que Deus abre os ouvidos e os olhos. O túmulo aqui tem um milagre grande aqui dentro. Diga glória a Deus. Amém, gente? É um milagre grande. Olha pra cá. A senhora não varria a casa? Não varria?
2: Não.
1: Ela fazia comida na cadeira de roda. Encostava a cadeira de roda e fazia comida.
2: É.
1: É? E agora a senhora tá em pé, andando. Anda aí, vai, anda aí. Vai, pisa em cima da cabeça do diabo, vai. Deus do céu, já vejo essa mulher toda desinflamada. Todinha. Andando, ó. Ó. Agora a senhora tá andando. A senhora tá sentindo bem o corpo, tá? E a coluna que a senhora sentiu uma dor?
2: Parou.
1: Parou de doer. Não tá sentindo mais a dor na coluna.
2: Não.
1: A macumba foi arrancada. A macumba foi quebrada. Foi tirada. Porque o Senhor Jesus tá aqui.
2: Uhum.
1: A senhora vai sentir paz. Vai dormir a noite todinha. Vai dormir como uma criança. Você não estava dormindo bem, não?
2: Não, eu não durmo na cama, eu durmo sentada no sofá.
1: Meu Deus, que judiação. A senhora hoje vai começar a dormir.

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0: te abençoe, filha. Em nome de Jesus, tá?
1: Amém.
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0: 8:44.
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2: A paz, querida.
3: Paz, Senhor.
2: Qual o nome da senhora, minha filha?
3: Isabel.
2: Irmã Isabel, fala, minha filha.
3: É que eu peguei o projeto, eu tava com uma dívida 2015 de 14 mil da prestação da casa. Daí abaixou para os 700 reais.
2: A senhora estava devendo a casa.
3: Tava.
2: 14 mil. E abaixou para quanto?
3: 700 reais.

0: 700?
1: É.
2: É só Deus mesmo. Qual o nome da irmã?
3: Adriana.
2: Irmã Adriana, a senhora mora onde?
3: Aqui em Maringá
2: mesmo. Mora em Maringá mesmo. É. O que que aconteceu na sua vida?
3: Eu estive aqui domingo pela primeira vez.
2: E
3: o pastor profetizou dizendo que Deus ia abençoar quem tivesse fé com dinheiro, né, durante essa semana.
2: E eu
3: fiz eu saquei um dinheiro de manhã antes de vir pro culto, R$600. E eu tinha que pagar na segunda-feira R$732.
2: Eita, Jeová.
3: Aí eu dei R$50 pro meu irmão desses 600.
2: Ah, Jeová.
3: Aí eu peguei, vim no culto, falei pra tua esposa que eu ia abençoar hoje, porque no domingo eu não trouxe o dinheiro. Aí eu peguei, fui embora, desci do ônibus, fui pra sacar o restante do dinheiro. O meu cartão bloqueou. Eu falei, glória a Deus, Jesus, eu não vou me estressar por isso, porque sou o diabo que quer a minha paz.
2: Dá um chute da canela dele.
3: Aí no outro dia, quando eu saí pra pagar, fui pagando tudo. Aí na Jorovi eu tinha mais 3 prestações. A moça falou, moça, aqui você já não deve mais nada.
2: Glória a Deus!
3: E ainda, pastor,
2: tinha 3 prestações. E a gerente disse, a moça, a senhora não deve mais nada, tendo 3 prestações.
3: 3 prestações.
2: Rapaz.
3: E aí eu peguei, fui, paguei a Magazine Luiza, paguei a Casas Bahia e outras 3 lojas. Aí fui pra Tuiuti, que eu trabalho no Canção da Tuiuti. Almocei ali pertinho. Depois, quando cheguei dentro do vestiário para trocar de roupa, aí Deus falou comigo, coloca a mão no seu bolso.
2: Eita, Jeová.
3: Quando eu botei a mão no meu bolso, Deus me abençoou com R$450.
2: Ah, Jeová! É o Deus da prosperidade!
3: Glória a Deus!
2: Esse é o Deus que servimos!
3: Deus é fiel. E Deus me dá a oportunidade aqui nessa tarde para dizer para você que está aqui pela primeira vez, O Deus que age na vida desse pastor vai agir na vida de vocês também. Porque eu não sou melhor do que qualquer um que esteja aqui dentro. O que Deus fez na minha vida vai fazer na vida de vocês também.

0: não vai ter crise para quem serve a Deus. Quem é obediente, quem teme a Deus e que obedece os seus profetas, esse vai prosperar. Conta a bênção, meu irmão.
1: A bênção, pastor, que semana retrasada eu estava sentindo dor assim dos dois lados da cadeira. Aquela dor me incomodava e eu não aguentava. Daí essa semana agora que passou, o pastor fez oração no rádio, daí eu coloquei a mão na enfermidade.
0: Na rádio foi oração.
1: E coloquei a mão no rádio e orando junto com o pastor.
0: Oh,
1: e o pastor
0: Santa.
1: Falou assim que tinha uma pessoa com dor na perna e dor nas cadeiras.
0: Eita,
1: que era
0: para
1: sair em nome de Jesus. Daí eu falei assim, Satanás, você vai sair das minhas cadeiras agora em nome de Jesus. E
0: isso.
1: Vai para o seu lugar que é o inferno.
0: Isso, diabo.
1: E para a honra e glória do nome santo do Senhor, eu tô curada. Eu não estava aguentando.
0: Glória a Deus.
1: Graças a Deus.
0: Foi curada na hora.
1: Curada, graças a Deus. Eu não estava aguentando nem andar.
0: Ei.
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